aconteceu. A cruz é o símbolo do cristianismo. As coisas que aconteceu. A cruz é o símbolo do cristianismo.

íris. Só a metade. Porque a outra metade era Noé que tinha que fazer e estava sobre o altar. O sacrifício. Aliança. Olha como que é forte a aliança com Deus. Quem não entende isto, às vezes até ignora. Mas quem entende, tem a revelação, sabe da importância de você, nesses tempos que nós estamos vivendo no mundo, uma necessidade tão grande, de todos nós cristãos, todas as pessoas que crêem no poder de Deus, você enxergar a importância de você andar com Deus e Deus andar com você. Ter uma aliança forte para Deus te livrar de tanta coisa ruim neste mundo, tanta maldade que há neste mundo, doença, sofrimentos, pessoas perdendo o que conquistaram na vida. Por outro lado, a gente vê outras pessoas conquistando. Mas essa é a vontade de Deus. Então é muito importante você esforçar. Tudo na vida é esforço. Não abre mão, não. Deus está convocando o seu povo. E eu não posso esquecer do que Deus já fez por mim. Que tem pessoas que, com o passar do tempo, ela esquece do que Deus fez na vida dela. E não vê mais a aliança como uma importância, né? Mas é importante. Está chegando o dia, está chegando a hora. Já garantiu o seu lugar na caravana da fé? Hein? Ou você vai deixar o inimigo roubar esta bênção sua? Deixa não. Eu vou estar do seu lado até na última hora. Não desiste não. Fala com o seu profeta, com a sua profetisa. Vai até um dos nossos santuários. Conversa com o profeta e a profetisa que vai te orientar. E eu estarei aqui, ó, do seu lado, orando e pedindo ao nosso Pai, nosso Deus Todo-Poderoso, que venha te abençoar, abrir caminhos, prover para você seu sacrifício, porque a aliança ela tem que ser feita com sacrifício, é a sua parte e a parte de Deus. Faça a sua parte, porque Deus vai fazer a parte dele na sua vida.

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7: O dia está chegando ao fim. Hoje é terça-feira e mais uma vez estamos juntos na força da fé. Paz e luz, que o nosso Deus te abençoe rica e abundantemente, em nome de Jesus. Caminhar é preciso. E às vezes você pode estar até achando assim, mas que ideia boba todo mundo tem que caminhar. Infelizmente, muita gente não caminha. Tem pessoas estacionadas na vida. Como eu disse na reflexão passada, tem pessoas que não pensam ou não agem. Tem pessoas que pensam demais ou querem agir de qualquer jeito. Você precisa aprender a transformar o pensamento em ação e, com isso, saber caminhar. Porque tem coisas na vida que elas criam bloqueios. E uma das armadilhas do mal, dos espíritos das trevas, é fazer com que você trave. Trave. Bloqueie. E é aí que muita gente se encontra. Diante de certas dificuldades da vida, a pessoa ela fica traumatizada, como se estivesse com uma crise de pânico, um surto de pânico, que leva a pessoa a perder até a respiração. E o que era apenas mental, atinge o corpo inteiro. Faça o seguinte, comece agora a crer que você pode sair da situação que você está. Se você não consegue fazer isso assim tão claramente, comece a fingir que você é uma pessoa de Deus. E para isso, você vai ter que fazer o que uma pessoa de Deus faz. Comece a fingir que é corajoso e comece a acreditar nisso pouco a pouco, até que você comece a parar de fingir e comece a crer. Não, eu não estou ensinando você a ser uma pessoa que você não é. Eu estou mostrando para você que quando alguém está fraco, a palavra de Deus ela diz, digo fraco, eu sou forte. Logicamente falando, como é que um fraco vai dizer que é forte? É aí que entra a imaginação da fé. E muita gente não entendeu que imaginação nada mais é que a criação de um pensamento, a força de uma ideia. As ideias têm poder. As ideias têm uma característica incrível. Porque quando uma pessoa ela coloca uma ideia na cabeça dela, mesmo que alguém diga, isso não é possível. Uma vez falaram para mim que eu não tinha condições de dar aulas. E eu acreditei que era possível. E hoje eu dou aulas. Já falaram para mim que não era possível que eu tivesse uma vida próspera. E eu tenho hoje uma vida próspera. Já falaram para mim que eu iria morrer. Que meus dias tinham chegado e eu não acreditei nessa ideia. Mas acreditei na ideia que eu seria curado. Não foi fácil. Não foi fácil. No início, eu tinha uma guerra comigo mesmo, dizendo, eu vou sair dessa. Mas aí vinha aquela voz bem maligna, bem sombria, dizendo, não vai. O médico falou que não vai. As pessoas ao seu redor disseram que não vai. Mas eu saí dessa porque eu acreditei. E é nisso que eu quero que você acredite. Na semana passada, uma senhora falou comigo que não conseguiria fazer a aliança com Deus, porque não conseguiria subir a escada de Jacó, porque ela não tinha nem força física, nem força material, não tinha nem como sacrificar. E engraçado, quando eu falei com ela, a senhora tem sim, para de se enganar, comece a acreditar no Deus que está na sua vida. Pois não é que a vaga dela já está garantida para o Monte Manaim, na caravana que vai sair na sexta-feira para o Monte Manaim e no sábado encontrar com os nossos apóstolos e mergulhar no Rio Sagrado, passar pelo Vale de Hebron comigo e subir a escada de Jacó rumo a Moshá Beloim. Ela vai. Então pare de olhar para a realidade que o diabo, que o mundo, que até você mesmo está querendo que esteja firme na sua vida, porque essa realidade não é a realidade verdadeira, mas aquilo que você cria. Comece a criar, comece a acreditar. Não é fácil, não estou dizendo que vai ser de uma hora para outra, mas uma coisa é certa, a ideia que você plantar agora e começar a cuidar dela, com fé, com poder, com unção, com sabedoria, vai te levar ao longe. Nessa quarta-feira, eu vou falar sobre o poder das ideias e a força que muda a vida das pessoas e faz com que elas adquiram entendimento e uma realidade viva. Eu não vivo a realidade das dívidas, eu não vivo a realidade das acusações, das ameaças, eu não vivo a realidade que o mundo quer que eu viva. Eu vivo a realidade da fé, E essa realidade eu vou te ensinar a viver amanhã. No estudo de Vida Profunda com Deus, no livro Prospere Sendo Sócio de Deus, e está entrando na sua conclusão e vai mudar a sua vida. O Espírito de Deus é contigo e o conhecimento, ele faz a diferença. E em nome de Jesus, eu abençoo o seu dia. Abençoe esse dia que está chegando ao fim. Abençoe você que determinou que vai formar a sua aliança com Deus. Abençoe você que está precisando aprender a sair dessa situação e a começar a imaginar, a ter uma ideia do que Deus vai fazer na sua vida. Abençoe aqueles que buscam a palavra de Deus junto comigo. Abençoe o grupo de capelania que está agora se formando com mais força e novos capelões vão surgir. Muito obrigado, meu Deus, pela bênção e pela graça do Teu Santo Espírito. Em nome de Jesus, que assim seja. Amém. Até amanhã e no final de semana vamos nos encontrar no Vale de Hebrom, onde com a bênção de Abraão eu quero passar você e você passar pelo Vale de Hebrom rumo ao Santo dos Santos, para aqueles que vão fazer a troca de raízes, as quebras de demanda, para aqueles que vão subir comigo a escada de Jacó. Que Deus te abençoe, forte abraço, que o Espírito de Deus te ilumine. 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O link para entrar está abaixo do vídeo. Deus te abençoe, paz e luz para você.

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1: 9:28.
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0: Desistir nunca. Retroceder jamais. Desistir nunca. Retroceder jamais. Essa palavra é para você que já pensou em desistir. É você mesmo, estou falando com você. E por várias vezes você já pensou em desistir. Desistir do seu sonho, de conquistar o seu objetivo. E todas as vezes que você tenta ir para frente, sempre aparece alguma coisa, não parece? Para te puxar para trás. Lembra daquela pessoa que falou aquela palavra e ficou na sua cabeça? Você não vai conseguir. Você já ouviu isso? Pois é. Todas as vezes que você tenta ir, você lembra daquelas palavras que você ouviu dentro da sua casa, de pessoas que você ama, ou de um colega de trabalho, ou de uma pessoa que não gosta de você, dizendo o seguinte: você não vai conseguir. E todas as vezes que você tenta se erguer, ir para frente, você não tem força. Bate aquele desânimo, aquela vontade de desistir. Você precisa de um profeta no seu caminho para te ajudar. Todas as vezes que o povo de Deus clamou, Deus colocou diante do povo um profeta para que desse a palavra e a direção para aquele povo. Não foi por um acaso que você parou para me ouvir. Hoje, o Espírito de Deus me colocou no seu caminho. Eu posso te ajudar. E para mim te ajudar, você precisa me procurar no santuário. Vou deixar aqui para você meu endereço, onde você pode falar comigo. E daqui a pouco o pessoal aqui da técnica vai colocar o número do WhatsApp, onde você pode entrar em contato e marcar um atendimento. Marcar um atendimento de falar com o profeta e falar assim: eu preciso, não é somente uma oração não, eu preciso de uma direção. Sexta-feira, Rua 59, número 105, é o endereço do Santuário de Goiânia. Rua 59, número 105, no centro de Goiânia. Toda sexta-feira, 7 da manhã, 9 da manhã, 3 da tarde e também às 7 da noite. Que Deus te abençoe, rica e abundantemente, em nome de Jesus.
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0: 9:59.
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3: Muitos irmãos numa fé muito grande para estar no Monte Manaim. Vai ser um encontro grandioso, inesquecível. A renovação da aliança com Deus, a subida da escada de Jacó, muitos irmãos preparando a sua pedra, e lá no Monte Manaim você vai receber a botija com azeite, e no momento que você chegar lá em cima, no alto do Monte Manaim, no altar de Moshá Beloim, você vai selar, fazendo ali o seu protocolo espiritual da sua aliança com Deus. Essa aliança vai ser uma aliança muito importante na vida de cada pessoa que vai estar presente ali, buscando de Deus esse renovo. Escuta o que eu estou te falando. Deus vai fazer algo diferente na sua vida, por isso que você não pode abrir mão. Você não pode abrir mão de poder estar lá no Monte Manaim, numa data tão forte. Lembrando que muitas caravanas que vêm de longe saem um dia antes, viaja a noite toda para que possa chegar bem de manhã no Monte Manaim, e ali você vai viver momentos maravilhosos. Abertura dos sete mergulhos, para quem não abriu ainda, é a grande oportunidade de você abrir os seus sete mergulhos no mês 7, no mês da aliança com Deus. Então essa preparação em todo o Brasil é muito importante. E uma das primeiras coisas que aconteceu, a cruz é o símbolo do cristianismo. Mas o primeiro sinal que Deus deu não foi a cruz. Não foi. Foi a aliança. O primeiro sinal que Deus deu foi a aliança, quando Deus estabeleceu a aliança com Noé. Depois de Noé sair de dentro da arca, ele preparou um altar, colocou sobre aquele altar uma oferta de sacrifício, e ali Deus mostrou para ele o arco-íris, só a metade, porque a outra metade era Noé que tinha que fazer, e estava sobre o altar, o sacrifício. Aliança, olha como que é forte a aliança com Deus. Quem não entende isto, olha como que é forte a aliança com Deus.

com Deus e Deus andar com você. Ter uma aliança forte para Deus te livrar de tanta coisa ruim neste mundo, tanta maldade que há neste mundo, doença, sofrimentos, pessoas perdendo o que conquistaram na vida. Por outro lado, a gente vê outras pessoas conquistando. Mas essa é a vontade de Deus. Então é muito importante você esforçar. Tudo na vida é esforço. Não abre mão, não. Deus está convocando o seu povo. E eu não posso esquecer do que Deus já fez por mim. Que tem pessoas que, com o passar do tempo, ela esquece do que Deus fez na vida dela. E não vê mais a aliança como uma importância, né? Mas é importante. Está chegando o dia, está chegando a hora. Já garantiu o seu lugar na caravana da fé? Hein? Você vai deixar o inimigo roubar esta bênção sua? Deixa não. Eu vou estar do seu lado até na última hora. Não desiste não. Fala com seu profeta, com a sua profetisa. Vai até um dos nossos santuários. Conversa com o profeta e a profetisa que vai te orientar. E eu estarei aqui, ó, do seu lado, orando e pedindo ao nosso Pai, nosso Deus Todo-Poderoso, que venha te abençoar, abrir caminhos, prover para você seu sacrifício, porque a aliança ela tem que ser feita com sacrifício. É a sua parte e a parte de Deus. Faça a sua parte, porque Deus vai fazer a parte dele na sua vida.

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1: Nós escolhemos o que vamos colher na vida, não é na hora que vamos colher, é na hora que vamos plantar. É na hora que vamos plantar. Então plante o amor, plante a compaixão, plante a misericórdia, que você vai ver que tudo na sua vida vai mudar.
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0: Diz a palavra de Deus em Gênesis 28, 12. 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
3: Jesus disse: pedi e não recebeis, porque não sabeis pedir. Até para orar é preciso saber. Até para pedir a Deus é preciso saber orar. Há um velho provérbio no interior que diz: quem não sabe rezar xinga a Deus. É engraçado, né? Mas verdadeiro. O conhecimento espiritual faz com que você tenha na sua vida o caminho de luz, o caminho de paz, o caminho da oração. A oração traz a força espiritual, mas o conhecimento traz a luz. Há muitas pessoas que não recebem porque oram errado, e oram de forma errada por falta de conhecimento espiritual. Dentro do nosso programa, vamos agora a mais um quadro importante, trazendo para você a luz do conhecimento espiritual, através da participação de companheiros e companheiras que enriquecem profundamente o nosso programa.
4: Conta-se que certa vez moravam numa floresta uma coruja e uma águia. A águia constantemente alçava voo alto e desaparecia diante dos olhos da coruja, Quando a águia voltava, a coruja dava notícias de tudo que havia acontecido na floresta, contando para a águia a vida dos pássaros ao redor dela. A coruja sabia de tudo o que acontecia na floresta. Dava notícia da vida de todos os pássaros. Também dava notícia das árvores frutíferas que floreavam e das árvores que morriam. Numa rodada de pescoço, ela girava a cabeça e via tudo ao seu redor. Já a águia não tinha muito o que falar, pois fazia parte do caráter da águia enxergar longe e voar sozinha. Um dia colocaram fogo na floresta e a coruja não tinha para onde voar. Ela só enxergava o que estava perto e tudo perto dela se queimou naquele incêndio criminoso. A coruja se perdeu na vida e ninguém nunca mais a viu. Ela não tinha foco. Já a águia, quando viu a floresta incendiando, ela alçou o voo para o penhasco, onde já havia construído o seu ninho. Lá em cima, ela teve seus filhotes e seguiu o curso natural da vida. A coruja representa a sabedoria humana e o conhecimento de tudo que está ao seu alcance. Já a águia representa a revelação do reino e a posse de tudo que está acima, fora do alcance dos outros. A Bíblia diz: os que confiam no Senhor voarão com asas como águia.
2: Bárbara Barcelos agora traz para você o quadro Águia ou Coruja.
5: A lágrima. Encontraram-se um dia uma lágrima, uma estrela, uma pérola e uma gota de orvalho. A primeira a começar a falar foi a estrela. E assim, vaidosa, ela dizia: quem diria que eu haveria de ter o trabalho de descer das alturas luminosas para vir conversar com vocês três? Não sabem que eu sou a mais alta, estou além das nuvens e que a minha altivez fulgura entre mil chamas radiosas na infinita amplidão? Respondeu então a pérola, cheia de vaidade também: quem lhe dará valor entre milhões de lâmpadas no espaço? Você não passa de um grão de esplendor metido na poeira do infinito. Ninguém se lembra de abraçá-la, enquanto que eu, lá no fundo dos oceanos, sou buscada e vendida aos soberanos para enfeitar. Com a minha limpidez, eu enfeito as coroas dos reis. Vivo no colo esplêndido dos nobres e nos ricos seios das rainhas. Não sou como você, que sob o olhar dos pobres poetas e vagabundos encaminha. Valho muito mais que você, e ainda valho mais que um orvalho e que uma lágrima, pois ambos são apenas gotas d'água, sem o mínimo valor. Então o orvalho respondeu com uma certa mágoa, mas com altivez na voz, dizendo: qual de vocês três tem o encanto de transformar em gozo a boca imaculada de uma flor? Eu venho lá de cima, radiante, nos braços da alvorada. Venho cobrir de beijos uma rosa que se sente tão doce nesse instante que vale a pena vê-la tão ditosa. E trago o riso ao coração da terra, que engolfada em pranto me espera. Eis que sou feliz, na campina ou no cimo da serra, sou sempre uma esperança cristalina, nos lábios sorridentes de uma flor. E a lágrima? A lágrima coitada, essa nada dizia. Mas perguntaram para ela: não tens nada a dizer? E a lágrima então, rolada na terra úmida e fria, nada ousava dizer. Porém, sublime e calma, respondeu: eu sou o perdão. Sou o perdão no crime e a vibração no amor. Bailo no olhar risonho da alegria. Moro no olhar tristíssimo da dor. Sou a alma da saudade e da harmonia. Sou o estrilo na lira soluçante dos poetas. Sou oração no peito dos cristãos. Sou relíquia da mãe em coração de um filho. Sou lembrança de um filho no coração de uma mãe. Não vivo nos seios perfumosos e nem nos colos orgulhosos ou na ostentação efêmera do luxo. Porém, penetro no espírito do mundo, seja do rei, seja do sábio, seja do rústico, seja do vil, seja do pecador, seja do santo, e até na face do Senhor um dia eu rolei. Eu, lágrima pequena, penetrei no coração de Deus durante a oração do aflito e fiz estremecer os céus. Não sei nem quantos pecados eu já lavei. A lágrima humildemente se calou e em silêncio tudo ela contemplou serenamente na vastidão vazia, pois a estrela se ocultou atrás de uma nuvem e chorou. A pérola desceu às profundezas do mar e chorou também. O orvalho, tremulando sobre a relva, também chorou. E a lágrima sorriu. Deus abençoe a sua vida, paz e luz para você.

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1: Eu estava com depressão, câncer, eu devia muito dinheiro. 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Deus abriu as portas, ele levantou pessoas que não tinham nada a ver, nada comigo, me abraçou, me emprestou dinheiro, me ajudou eu pagar. 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
1: Foi Deus quem me colocou no seu caminho e nós estamos para todo o Brasil levando uma mensagem inteligente para que você possa entender através da fé racional o que Deus pode e quer fazer por você. Os dois pilares da nossa salvação, os dois, estão no poder de Deus e no amor de Deus. No amor de Deus e no poder de Deus. Deus tem poder para resolver o seu problema, para curar a sua enfermidade, para libertar você da escravidão do vício, da amarração, da depressão, da tristeza, do vazio da alma. Deus tem poder para libertar seu filho do vício das drogas, a pessoa que você ama, mudar a história da sua casa. Mas Deus só vai fazer isso se Ele te amar. E Deus é amor. O segundo pilar, que seria o primeiro, Deus é amor. Deus te ama. Nada para Deus é mais importante do que você, do que sua vida, porque você é filho de Deus. Quando nós entendemos quem somos diante de Deus e o que Deus representa para nós e o poder infinito que Ele tem e a liberdade que Deus nos dá para decidir o que queremos e o que não queremos para nossa vida, nós damos o primeiro passo rumo ao milagre de Deus. O milagre de Deus. O nosso Deus, nosso Pai, a glória do nosso Pai, a glória do nosso Deus está em realizar o impossível por você, para que todos possam enxergar que a sua fé, ela vence o mundo. Então aquilo que eu acho impossível acontecer, aquilo que você acha impossível de acontecer, para Deus tudo é possível. Você sabia que nós pecamos quando nós imaginamos como Deus vai fazer? Como será que Deus vai fazer para me curar? Como será que Deus vai fazer para me tirar dessa situação? Como será que Deus vai fazer para abrir a porta para o meu emprego, para minha empresa? Como será que Deus vai fazer para salvar meu casamento? Como será que Deus vai fazer para mudar minha situação? Eu não sei. Você não sabe. Ser humano nenhum sabe, porque os caminhos de Deus são infinitos. Agora eu sei que Ele vai fazer. Eu sei que Ele vai operar. Eu sei que Ele vai agir. Porque diz a Bíblia que todas as coisas podem acontecer, menos Deus decepcionar a sua fé. Nosso Deus, Ele navega no mar da nossa fé. Ele não pode decepcionar a nossa fé. E se você tem fé, eu sei que você tem fé, Deus tem poder. Deus é todo poderoso. Ele é teu Pai. E pode ter certeza que Ele vai agir na sua vida. Vai. Teus inimigos vão ver o que Deus vai fazer na tua vida. Teus seus inimigos serão envergonhados diante do que Deus vai fazer na tua vida. Esta obra é forte. É a obra da revelação do Espírito. E ela chega até você para dar a você uma direção, uma saída, um grito de liberdade, um brado de vitória.

0: no Monte Manaim, existe um lugar que se chama Moshav Elohim, o centro do poder de Deus.
1: Uma vez por ano, milhares de pessoas de todas as partes do Brasil e do mundo sobem a escada de Jacó rumo a Moshav Elohim.
0: Diz a palavra de Deus em Gênesis 28, 12. E Jacó sonhou, e eis que uma escada estava posta na terra, cujo topo tocava nos céus, e os anjos de Deus subiam e desciam por ela.
1: Quem sobe a escada de Jacó não desce na vida nunca.
0: Essa escada conduz todos a Moshav Elohim, onde cada pessoa pode contemplar a grandeza de Deus que irradia por todo o Monte Manaim, a partir deste lugar poderoso.
1: Castiçal da primeira glória, a estrela que representa Jacó, que se tornou Israel, e o segundo castiçal, a grande revelação da segunda glória, que marca uma nova história na vida de todos que passam por este lugar.
0: Cada pessoa que firma diante de Deus o seu compromisso de fé e sacrifício. E assim como Jacó estabelece uma aliança inabalável com Deus.
1: Nesse santo lugar foi levantada a muralha de Ebenezer, como fez o profeta Samuel. Ela simboliza o testemunho antecipado, fundamentado em uma fé extraordinária, na certeza de que Deus não decepciona a fé de quem crê e sacrifica. E assim, o milagre acontece.
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1: Por quê? Que tudo quanto é coisa ruim e amarração na vida busca entrar pelos pés. Será que é porque a serpente, ela rasteja no chão? Será que é porque a terra de cemitério é colocada no chão na porta da casa da pessoa, para a pessoa pisar? E a própria pessoa entrar para dentro de casa, levando a morte, a doença, o sofrimento, a desdita para dentro de casa.
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0: Se você quer que tudo dê certo na sua vida, faça certo, que vai dar certo. 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Faça certo, que vai dar certo.
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2: É, meu irmão, minha irmã, entender o mistério da fé é muito simples. É só você se lançar na fé e acreditar no poder de Deus, na força de Deus, na operação de Deus. Você tem fé, Deus tem o poder. É uma química completa. Porque a fé nos conduz ao triunfo. Nos conduz à região espiritual do milagre. A fé nos conduz à vitória, à libertação. Então, quando nós nos lançamos na fé, nós cremos. Quando nós exercemos a nossa fé, nossa fé não pode ser apenas de palavras. Porque uma ação, uma atitude, uma ação de fé vale mais que mil palavras. Uma ação de fé vale mais que mil orações. E sem fé é impossível você conseguir qualquer coisa de Deus. Deus abençoe você, que carrega no peito um coração cheio de fé.

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a sua vida, que você estava rodeado de inimigos, num beco sem saída. 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
0: Um homem com uma força sobrenatural. No Monte Manaim, todos viram ele orar no altar do castiçal e a chuva de milagres descer. Muita gente foi curada na hora, com a chuva sobrenatural. Ele sempre foi chamado de o homem dos milagres.

0: Ele viaja pelo Brasil recolhendo cadeira de rodas, muletas e aparelhos de pessoas curadas através da sua oração. Impressionante o poder sobrenatural que Deus lhe concedeu. Uma certa vez, ele mandou as pessoas comprarem nas lojas da cidade um lenço branco comum, que nunca tivesse sido usado. Mandou as pessoas colocarem o lenço no local da enfermidade. E orou pedindo a Jesus que curasse as pessoas e tocasse no lenço com suas mãos ensanguentadas. Quando terminou a oração, ele mandou as pessoas olharem para o lenço e lá estava a marca do sangue, como sinal do toque das mãos ensanguentadas de Jesus. No Monte Manaim, onde esse homem ora, os anjos aparecem. De forma sobrenatural, as pessoas veem a olhos nus os anjos de Deus que moram ali, na montanha sagrada de Manaim. Lá também foi fotografada uma porta misteriosa, junto ao rio sagrado, num lugar onde não há construção. Que mistério há nesse homem? Como explicar a oração que ele fez pelo rádio, mandando os espíritos que se escondem dentro das casas se manifestarem nas garrafas d'água? E sem tocar em nenhuma garrafa, apenas orando pelo rádio, muitas garrafas estouraram. Outras entortaram como se tivessem sido levadas ao fogo. E em outras apareceram terra de cemitério e bichos. Como explicar esses fenômenos sobrenaturais realizados através da simplicidade desse homem de Deus? A oração que ele faz para quem está com feitiçaria nas mãos, fazendo travar as mãos das pessoas de tal forma que elas não conseguem separar uma mão da outra. A oração de Manassés, que faz a pessoa esquecer completamente o passado de sofrimento dela. E mesmo que ela tente lembrar, ela não consegue mais. As pessoas que vão ao Monte Manaim perguntam: como pode um homem ter tanto poder assim? E as vezes que vimos ele tirar dores com a mão e ainda mostrar para as pessoas ao dizer: a dor dela está aqui na minha mão. E perguntar à pessoa: parou de doer? E a pessoa responder: sumiu a dor. Ele mostra na mão dele: a sua dor está aqui. Que mistério há nesse homem? Quem é ele para fazer isso? Por que ele é tão simples? A resposta é uma só. Estamos diante de um verdadeiro apóstolo de Cristo. O apóstolo Davi, missionário Adelino de Carvalho.
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1: Esta é a prece da meia-noite. Quando os dois ponteiros do relógio apontam para os céus, milhares e milhares de católicos, espíritas, protestantes e evangélicos formam comigo a grande força espiritual, a prece da meia-noite. Pelos que choram, pelos carentes de amor e de afeto, pelos injustiçados e encarcerados, e por todos aqueles que, irmanados numa grande força do pensamento positivo, fazem comigo a poderosa oração da proteção.

Alerta! Diante da Arca da Aliança, da estrela reveladora dos mistérios espirituais, do castiçal sagrado e da força espiritual, da espada do Arcanjo Miguel, invoca o poder mais alto.

chagas abertas, Sagrado Coração, todo amor e bondade, o sangue de Nosso Senhor Jesus Cristo no meu corpo se derrame hoje e sempre. E eu andarei vestido e armado com as armas espirituais de Deus, para que meus inimigos, tendo pés, não me alcancem, tendo mãos, não me peguem, tendo olhos, não me alcancem, tendo mãos, não me peguem,

anjo Miguel derrube meus inimigos com o poder de sua espada de fogo. Jesus Cristo me proteja e me defenda com o poder de sua santa e divina graça. O Espírito Santo me cubra de luz e me guie na verdade. E Deus, com sua infinita misericórdia e grande poder, seja meu defensor contra as maldades e perseguições de meus inimigos. E eu, para sempre, saberei dizer: graças a Deus.

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4: É, meu irmão, minha irmã, eu tenho sido procurado por pessoas de todas as igrejas, de todas as denominações, de todas as religiões. Deus é um só. E o que eu observo é que o povo está sofrendo muito. O povo está sofrendo muito. Cada pessoa tem um drama, um sofrimento dentro de casa, um sofrimento na vida dela. Quando não é com ela, é com o filho. Quando não é com o filho, é com o marido, é com a esposa, é com o pai, com a mãe. É preciso buscar a Deus, sabe? A solução para a vida das pessoas é Deus. A fé é tão violenta quando canalizada de forma certa, que ela levanta o doente, levanta o desanimado, levanta o depressivo, levanta o falido, levanta aquele que não vê perspectiva alguma na vida e conduz esta pessoa ao triunfo, à vitória. Porque a fé, ela não é outra coisa a não ser uma força interior violenta, e ela vem pelo conhecimento. O ignorante não tem fé. O ignorante no mundo espiritual, ele não sabe canalizar a fé dele. Quando ele tem, é uma fé inútil, porque é uma fé sem conhecimento espiritual. Mas Deus nos chama e nos tira do tempo da ignorância para nos dar o seu conhecimento, nos fazer conhecer a grandeza e a profundidade de suas palavras. Nós vamos agora a mais um quadro do nosso programa, trazendo para você a luz do conhecimento espiritual.
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1: O livro de 1 Coríntios, no capítulo 1, verso 18, diz assim: porque a palavra da cruz é loucura para os que perecem, mas para nós que somos salvos é o poder de Deus. Esta passagem das Sagradas Escrituras me faz entender o mistério espiritual dos vivos em Cristo, mistério espiritual daquele que obedece, que caminha na fé, que segue com firmeza, mesmo apesar das tribulações, da luta, a obediência a Deus, a obediência à palavra de Deus, a obediência à caminhada com Deus, fazendo ali o seu compromisso com o seu dízimo, com fidelidade, fazendo ali o seu compromisso em evangelização, em ganhar almas, em resgate de pessoas do sofrimento. Para aqueles que estão mortos, que estão vivendo o pensamento desse mundo sujo, isso aí é pesado, é errado, está perdendo tempo. Mas para aquele que crê na salvação, aquele que crê na mudança que Deus pode fazer, ele crê na fé, que é ver o invisível. Então ele coloca essa fé em prática e ele trabalha, faz, dedica, é fiel, sacrifica, e aí Deus honra. Eu quero que você preste atenção no depoimento que você vai ouvir daqui a pouco. Você vai ouvir o depoimento da Maria da Rocha. Maria da Rocha, ela conta que ela chegou no santuário muito doente, ela é dada como louca, e já tinha sido internada em hospícios, foi curada, liberta, não podia ter filho, teve filho. Mas ela vai especificar um testemunho, que é o da escada de Jacó no Monte Manaí. E ela conta que ela fez o voto, quebrou o voto, brincou no mundo espiritual, e ela tinha feito esse voto pelo filho, que é usuário de droga. Na medida que ela foi caminhando corretamente com o propósito dela, com Deus, o filho foi se erguendo, foi melhorando. Quando ela quebrou, o filho caiu. Caiu terrível, quase foi preso, saiu de casa, virou uma perturbação. E ela perguntando por que que estava acontecendo aquilo, por que se ele estava tão bem. E aí Deus cobrou dela: você quebrou o voto que você fez comigo. Você não fez compromisso com o homem, você fez compromisso comigo, Deus. E ela pediu perdão a Deus, começou a colocar a vida dela em ordem com Deus, e agora vai contar aí para você, daqui a pouco, o que aconteceu com o filho dela. Nós vamos ouvir um louvor, daqui a pouco eu volto com esse depoimento forte.

0: Graças a Deus, você vai agora ouvir comigo o depoimento dessa mulher guerreira, essa mulher forte, forte fisicamente, emocionalmente e forte em Deus, forte espiritualmente. Presta atenção no que ela vai te falar.
1: Pare e reflita agora em tudo que você vai ouvir neste momento. Pois pessoas que por meio de uma fé sacrificial obtiveram o seu resultado e alcançaram o milagre de Deus na sua vida. O que você vai ouvir agora é uma prova viva que Deus, que operou ontem, opera hoje e sempre. Vamos agora acompanhar mais um resultado de quem usou a fé e recebeu o seu milagre.
2: Nós estamos aqui no Grande Santuário Catedral da Fé do bairro Lagoa e nós vamos ouvir mais um testemunho de fé, dessa vez o depoimento da embaixatriz Maria da Rocha. O que, que Deus fez na sua vida que marcou sua história no Reino dos Céus?
3: Ah, Deus fez muita coisa na minha vida, né? Principalmente a minha saúde, né? Que eu era muito doente, né? Já contei várias vezes esse testemunho. Que eu era muito doente, já até internada no hospital de hospício mesmo. Já fui internada como louca mesmo. E depois, quando eu comecei a vir pro santuário, eu saí do hospital, né? Eu comecei a vir pro santuário. Aí que eu fui me libertando, né? Das loucuras, né? Que tinha. Das doenças, que eram... Tomava um remédio atrás do outro, os médicos faziam exame, não dava nada. Passava remédio, eu tomava, sempre não dava nada, tomava remédio acumulado, só de doido mesmo, né? Diazepam, Cadernal, só taxa preta.
2: Só mesmo. Remédio forte.
3: Só remédio forte, taxa preta mesmo. E hoje, graças a Deus, estou aqui com muita saúde, muita paz, muita alegria.
2: Graças a Deus.
3: E meus 4 filhos, que eu não podia ter, né? E tenho 4 filhos. Ah, maravilhosa, maravilhada por Deus.
2: Eu vou te fazer uma pergunta sobre a escada de Jacó. Por que você tem essa fé tão grande na escada de Jacó? Qual é esse mistério? Qual um pouco da revelação da escada de Jacó para você?
3: Na escada de Jacó foi um ato profético que eu iniciei e parei. Agora retomei de novo, né? Do fazer, pegar o carnê do patrocinador, tá cumprindo todo mês, é a favor da vida do meu filho, que é viciado, né? Que agora, graças a Deus, vai ser libertado aos poucos, mas tá libertando dos vícios. Aí eu peguei a favor dele, só que deu a parada, né? Voltou, deu uma recaída e agora tá equilibrando de novo. Então, quem tava fora de casa já retornou para casa, tá? De volta aí, ficou 7 meses fora de casa. Morando na rua e hoje já está em casa novamente.
2: Quer dizer que você voltou da parada que você tinha dado no seu carnê de provedor e o seu filho deu uma queda. Aí você voltou de novo e ele já está melhor.
3: Aí voltei de novo e ele já está melhor.
2: Está vendo como que é a obediência, né? Fala comigo, obediência simples. Obediência simples, ela gera, né? Gera respostas imediatas. Olha aqui para mim, presta atenção. A obediência simples gera respostas imediatas. Ela começou a colocar em ordem a vida dela com Deus e Deus trouxe o filho dela que estava há 7 meses fora de casa, morando na rua. Usuário de droga, perdido, morando na rua e Deus trouxe ele de volta.
3: Aí Deus trouxe ele de volta, está em casa. Tá, já tá em casa já, tem um... Vai fazer um mês, né, que chegou, aí tá de volta aí.
2: E tá diminuindo, não parou 100% não, porque é um processo, fala comigo, um processo. É um processo, mas ele já tá bem diferente.
3: Já diminuiu bastante, já tá bem diferente, já. Então ele falou assim, não mãe, não tô nem sentindo vontade de tá usando muitas drogas mais. Aí nem uso, não tô usando, aí ficou um bom tempo sem usar. Aí coisa tá, mas bem diminuiu bastante.
2: Né? Então vale a pena fazer o sacrifício, subir a escada de Jacó com fé e renovar a aliança com Deus.
3: Vale a pena fazer o sacrifício, subir a escada de Jacó e renovar a nova aliança com Deus.
4: É minha vitória. É minha vitória.
0: Graças a Deus! Graças a Deus, você ouviu aí o depoimento da Maria da Rocha, uma vida restaurada pelo poder de Deus através da fé. E você que está me ouvindo, levanta a sua cabeça, vamos à luta, porque Deus está do seu lado e eu também. Meu WhatsApp é o 319-9218-8212, 319-9218-8212. Me procure, abaixo de Deus, eu vou te ajudar. Monte Manaim é o lugar dos grandes milagres de Deus.

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7: Na minha Bíblia tem uma palavra que diz: tudo eu posso naquele que me fortalece. Eu sei que você já ouviu muita gente pregar sobre isso. Nós vivemos num país cheio de grandes pregadores. E durante mais de 40 anos, eu tenho abraçado esse texto da palavra de Deus com uma fé violenta, com um poder violento de enxergar o impossível, de partir para cima do inimigo, de ter foco, força e fé naquilo que eu quero e onde eu quero chegar, onde eu quero chegar, onde eu quero chegar. Tudo eu posso naquele que me fortalece. Tudo. O que é tudo? Tudo não tem limites. Tudo não tem limites. Quando eu falo tudo, eu estou incluindo a cura, a libertação, eu estou incluindo a vitória sobre os seus inimigos espirituais, sobre quem tenta destruir você por causa da inveja, a vitória sobre quem se levanta contra a sua vida, no seu trabalho, que faz feitiço contra você, a vitória contra as pessoas que querem ver a sua ruína e fazem um feitiço chamado oração do contra, ora contra e determina que você vai cair. Isso é feitiçaria que tem muitas igrejas. Tudo eu posso naquele que me fortalece. Eu posso realizar meus sonhos. Você pode realizar seus sonhos. Você pode conquistar o que você quer. Você pode se levantar e se colocar numa posição de grandeza, porque Deus levanta o homem, Ele tira o homem do pó e o coloca assentado com príncipes. Você pode pagar as suas dívidas e prosperar. Você pode ver a sua empresa crescer. Você pode enxergar a porta que estava fechada se abrindo. Você pode encontrar o grande amor de sua vida. Você pode reabilitar seu casamento, resgatar o verdadeiro amor de sua vida. Você pode estender a mão para o seu filho e ajudá-lo e enxergar nele uma nova criatura. Tudo você pode. Deus, Ele nos dá as chaves do reino dos céus, que é a fé. Nos revela o tempo que nós estamos vivendo da segunda glória. Este tempo que nós estamos vivendo, o tempo do fim, é o tempo da segunda glória da igreja. A primeira glória foi a igreja primitiva. A segunda glória, segundo castiçal, a dupla honra no lugar da vergonha. O poder dobrado de Deus que Elias deu a Eliseu quando foi arrebatado no carro de fogo. Deus prometeu dar a você, a mim, a nós, o poder para dizer: tudo eu posso naquele que me fortalece. Pare de queixar, pare de reclamar, pare de olhar para baixo, pare de olhar para os lados. Pare de olhar para trás, olhe para cima, olhe para frente. Deus me colocou no seu caminho para mostrar a você o tempo de Deus que chegou na sua vida.

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1: Por que que eu não prospero, apóstolo? Eu sou evangélico, sou católico, sou espírita, não importa a denominação. Sou uma pessoa de fé e não consigo prosperar. Qual que é a chave dos Salmos de número 1? Todo aquele homem que não anda segundo o conselho dos ímpios, que não se detém no caminho dos pecadores, que não se assenta na roda dos escarnecedores, que é dizimista, que é fiel a Deus, que tem seu prazer na lei do Senhor, ele será como uma árvore plantada junto a ribeiro das águas, de águas, da qual dará seu fruto na estação própria, cujas folhas não caem, e tudo quanto ele fizer prosperará.
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0: Monte Manaim, existe um lugar que se chama Moshav Elohim, o centro do poder de Deus.
1: Uma vez por ano, milhares de pessoas de todas as partes do Brasil e do mundo sobem a escada de Jacó rumo a Moshav Elohim.
0: Diz a palavra de Deus em Gênesis 28, 12. E Jacó sonhou, e eis que uma escada estava posta na terra, cujo topo tocava nos céus, e os anjos de Deus subiam e desciam por ela.
1: Quem sobe?
0: Os anjos de Deus subiam e desciam por ela.

0: sal da primeira glória, a estrela que representa Jacó, que se tornou Israel, e o segundo castiçal, a grande revelação da segunda glória, que marca uma nova história na vida de todos que passam por este lugar.
1: Cada pessoa que firma diante de Deus o seu compromisso de fé e sacrifício. E assim como Jacó estabelece uma aliança inabalável com Deus.
0: Nesse santo lugar foi levantada a muralha de Ebenezer, como fez o profeta Samuel. Ela simboliza o testemunho antecipado, fundamentado em uma fé extraordinária, na certeza de que Deus não decepciona a fé de quem crê e sacrifica. 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

vida passamos por aflições, sofrimentos, dores, tribulações. E tem pessoas que não têm mais lágrimas para chorar, porque já choraram muito. Mas ainda assim, resta-lhes uma esperança. E a esperança é a chama viva da nossa fé, que nos impulsiona a enxergar no amanhã a conquista do que desejamos através da fé que remove montanhas. É muito bom acreditar em Deus e saber que Ele é o nosso Pai bondoso, piedoso e misericordioso, que não nos abandona em tempo algum. A fé, minha irmã, a fé, meu irmão, é o motor da nossa vida. Perdeu a fé, perdeu a vida. Perdeu a fé, perdeu a promessa. Eu já estive um tempo na minha vida longe da casa do Pai e sofri muito. Bati muito com a cabeça na parede. Encontrei muitos bloqueios, muitas dores e dificuldades e um sofrimento muito grande. Até que cheguei à conclusão que não tem outro caminho. Bendita a hora que voltei para os braços do Pai, para a casa do Pai, para a casa de Deus, e reencontrei a alegria perdida, a força de fé que me sustenta de pé e que me faz um homem alegre, vibrante, vitorioso. Deus escolheu você. Não adianta fugir daquilo que Deus traçou para você. Seu lugar é no santuário, é na casa de Deus, e não tem outro lugar para você. Foi no santuário que Deus te abençoou, é no santuário que Ele vai abençoar a sua vida, abençoar sua família, abençoar os seus filhos. Alguém, em algum lugar, precisava ouvir esta palavra, e esse alguém é você.

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2: Grande é a tua fé. A tua fé te salvou. A tua fé te curou. A tua fé te deu a vitória. A tua fé te levantou. Ouvimos sempre frases que saíram da boca dos profetas e da boca de Nosso Senhor ou da boca dos apóstolos, que jogam para cima o valor da nossa fé. Mas na verdade, a nossa fé, ela precisa de munição. E a munição da fé é o conhecimento espiritual. A força da fé é o conhecimento espiritual. E daí a razão pela qual nós temos trazido no nosso programa pessoas que conhecem profundamente das revelações, dos mistérios do reino dos céus. Vamos agora a mais um quadro importante no nosso programa.
3: Deus te dê força para vencer, força para sonhar.
4: Paz e luz para você. Eu sou a Bispa Aparecida Débora Santos e eu faço parte da equipe forte do apóstolo Adelino de Carvalho. Sou bispa ali no Santuário da Pampulha, o Santuário do Primeiro Amor. E você que está sofrendo, pode me procurar. Eu vou entrar na sua luta, na sua batalha, e não vou parar de lutar por você enquanto você não vencer. Preste atenção no que eu vou lhe falar. Eu fui procurada no grande santuário por um homem, um pai de família, que durante muitos anos pagou aluguel. E aquele pai de família me contou que ele mudava muito. Mudava muito, porque quem não tem uma casa própria muda muito. Então ele morava um ano em um bairro, outro ano no outro. E era uma vida muito difícil, porque às vezes eles estavam gostando ali do bairro que morava com a família, fazia boas vizinhanças, de repente ele tinha que mudar, trocava os filhos de escola, e era uma luta muito grande. E aquele homem colocou dentro do coração dele que ele ia conquistar a casa própria. E durante algum tempo ele foi trabalhando, juntando dinheiro, até que ele conseguiu comprar a sua casa própria do jeitinho que ele pediu a Deus. No bairro que ele sonhava, a casa do jeito que ele sonhou, foi uma grande vitória que ele conquistou. Então, ele se mudou com a família para aquela nova casa, fez festa, reuniu os familiares, fez um churrasco, comemorando aquela grande vitória. Arrumou tudo dentro de casa, mas aquele homem não sabia que estava começando um pesadelo na vida dele. E ele me disse que na primeira noite ele não conseguiu dormir. Ele ouviu os barulhos dentro de casa. As coisas caíam no chão. Ele ouviu gritos dentro de casa. E ele levantou para ver o que estava acontecendo. Nada tinha caído, tudo estava no lugar. E isso começou a acontecer desde a primeira noite naquela casa. E a partir daquele momento, aquele homem passou a não ter paz. Ele não tinha paz. Ele começou a ficar perturbado porque não dormia à noite. Não conseguia mais trabalhar. Ficou doente. Os filhos começaram a ir mal na escola. A esposa também adoeceu. E quando ele foi parar para analisar, a família toda estava perturbada. Ele perturbado. Num sofrimento muito grande. O sonho virou pesadelo. E foi aí que aquele homem me ouviu no programa de rádio, tomou a decisão de me procurar. Quando eu abri a vidência divina pela vida daquele homem, o espírito da vidência me revelou e eu vi a casa que aquele homem foi morar. Era uma casa contaminada espiritualmente. Um território dos espíritos das trevas. Ali naquela casa moravam espíritos territoriais, espíritos causadores de doença, de contenda, falanges, por isso ele ouvia vozes, e espíritos que moravam ali, por isso que ninguém comprava aquela casa. Ninguém que comprava conseguia ficar. E ela estava sempre vazia. Alguém comprava, vendia de novo, porque o lugar era mal assombrado, o lugar era território dos espíritos das trevas. E aquele homem falou: profetiza, o que é que eu faço? Eu não quero vender a casa. Eu falei: não vai precisar, eu vou lá. E aí eu orientei aquele homem a fazer um propósito com Deus, colocar um sacrifício no altar. E eu fui dentro daquela casa fazer um assentamento espiritual. O assentamento espiritual é um trabalho muito forte. Os espíritos malignos são obrigados a sair, a bater em retirada. E aquele território que outrora era dos espíritos das trevas se torna um território do reino dos céus, onde os anjos de Manaim passam a acampar. E a pessoa passa a ter paz, a ser feliz. E foi o que eu fiz. Fui na casa daquele homem, fiz o assentamento espiritual. E a partir daquele momento, aquele homem passou a ter paz. Voltou a ter saúde. Voltou a sorrir. Os filhos voltaram a ter alegria. A esposa foi curada da enfermidade. Ela sentia dor de cabeça dia e noite. E a paz passou a reinar dentro daquela casa. E eles, aí sim, foram curtir a alegria de ter uma casa nova. Meu ouvinte, se você está sofrendo, seja qual for o seu sofrimento, eu sou profetisa e eu quero que você me procure. Você que está sofrendo com problemas na sua vida sentimental, você que está doente, você que está perdendo o seu casamento, você que não tem paz dentro de casa, é viciado, me procure. Eu sou a profetisa Aparecida Débora Santos. Me procure e pode ter certeza que a sua vida vai mudar.

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2: Muitos irmãos numa fé muito grande para estar no Monte Manaim. Vai ser um encontro grandioso, inesquecível. A renovação da aliança com Deus, a subida da escada de Jacó, muitos irmãos preparando a sua pedra, e lá no Monte Manaim você vai receber a botija com azeite, e no momento que você chegar lá em cima, no alto do Monte Manaim, no altar de Moshá Beloim, você vai selar, fazendo ali o seu protocolo espiritual da sua aliança com Deus. Essa aliança vai ser uma aliança muito importante na vida de cada pessoa que vai estar presente ali, buscando de Deus esse renovo. Escuta o que eu estou te falando. Deus vai fazer algo diferente na sua vida, por isso que você não pode abrir mão. Você não pode abrir mão de poder estar lá no Monte Manaim, numa data tão forte. Lembrando que muitas caravanas que vêm de longe saem um dia antes, viajam a noite toda para que possa chegar bem de manhã no Monte Manaim, e ali você vai viver momentos maravilhosos. Abertura dos 7 mergulhos, para quem não abriu ainda, é a grande oportunidade de você abrir os seus 7 mergulhos no mês 7, no mês da aliança com Deus. Então essa preparação em todo o Brasil é muito importante. E uma das primeiras coisas que aconteceu, a cruz é o símbolo do cristianismo. Mas o primeiro sinal que Deus deu não foi a cruz. Não foi. Foi a aliança. O primeiro sinal que Deus deu foi a aliança, quando Deus estabeleceu a aliança com Noé. Depois de Noé sair de dentro da arca, ele preparou um altar, colocou sobre aquele altar uma oferta de sacrifício, e ali Deus mostrou para ele o arco-íris. Só metade, porque a outra metade era Noé que tinha que fazer e estava sobre o altar, o sacrifício. aliança. Olha como que é forte a aliança com Deus. Quem não entende isto, às vezes até ignora. Mas quem entende, tem a revelação, sabe da importância de você, nesses tempos que nós estamos vivendo no mundo, uma necessidade tão grande, de todos nós cristãos, todas as pessoas que crêem no poder de Deus, você enxergar a importância de você andar com Deus e Deus andar com você. Ter uma aliança forte para Deus te livrar de tanta coisa ruim neste mundo, tanta maldade que há neste mundo, doença, sofrimentos, pessoas perdendo o que conquistaram na vida. Por outro lado, a gente vê outras pessoas conquistando. Mas essa é a vontade de Deus. Então é muito importante você esforçar. Tudo na vida é esforço. Não abre mão, não. Deus está convocando o seu povo. E eu não posso esquecer do que Deus já fez por mim. Que tem pessoas que, com o passar do tempo, ela esquece do que Deus fez na vida dela e não vê mais a aliança como uma importância, né? Mas é importante. Está chegando o dia, está chegando a hora. Já garantiu o seu lugar na caravana da fé? Hein? Você vai deixar o inimigo roubar esta bênção sua? Deixa não. Eu vou estar do seu lado até na última hora. Não desiste, não. Fala com seu profeta, com a sua profetisa. Vai até um dos nossos santuários. Conversa com o profeta e a profetisa que vai te orientar. E eu estarei aqui, ó, do seu lado, orando e pedindo ao nosso Pai, nosso Deus Todo-Poderoso, que venha te abençoar, abrir caminhos, prover para você seu sacrifício, porque a aliança ela tem que ser feita com sacrifício. É a sua parte e a parte de Deus. Faça a sua parte, porque Deus vai fazer a parte dele na sua vida.

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7: Eu represento uma obra grandiosa. Eu represento um poder grandioso. Eu trago nas minhas mãos uma credencial do nome de Jesus. O poder de um Deus que pega o homem no pó e o transforma em príncipe. O poder de um Deus que levanta o entrevado, o paralítico. O poder de um Deus que dá vista aos cegos, que faz o surdo ouvir, que cura o desenganado, desafia a ciência e faz aquilo que a ciência não consegue fazer. Eu trago aqui uma palavra de coragem e vitória espiritual para a sua vida, para que você possa olhar para cima e saber que alguém lá de cima me colocou no seu caminho para abrir os seus olhos para o grande amor que Ele tem por você. Nada acontece por acaso. Eu oro todas as madrugadas e comigo oram mais de 1 milhão de pessoas. Tem muitos anos isso. Em todas as partes do mundo. Eu recebo no Monte Manaim pessoas doentes, desenganadas, com filho nas drogas, com casamento destruído, desejo de suicídio, depressão, angústia. E essas pessoas que me procuram, batendo na última porta. Depois de terem ido em muitas igrejas, em muitos lugares, são tocadas por Deus. Sentem algo grandioso. E esta obra da revelação do Espírito, ela traz para você uma força violenta, um poder grandioso. Deus não aceita que nada e nem ninguém venha escravizar sua vida, venha dominar sua vida, venha atrapalhar sua vida, venha impedir você de ir para frente, venha impedir você de realizar seus sonhos. É impressionante. O contrário da morte não é vida. O contrário da morte é sonhos. Porque quem parou de sonhar já morreu há muito tempo. E quando você parou de sonhar, dentro de você enfraqueceu a sua vontade de viver. A falta de sonhos, ela vai definhando por dentro as pessoas. E elas vão perdendo o ânimo para a vida. Só que a sua vida está apenas começando. Por isso que eu estou aqui. Deus me colocou no seu caminho, em resposta à sua oração, para trazer para você a obra da revelação do Espírito Santo. Por isso, creia.

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2: A grandeza de Deus é para aqueles que acreditam. As coisas de Deus é para quem tem fé. Os milagres de Deus é para quem sacrifica. Porque o sacrifício gera milagres. Nós vamos agora à participação de mais um companheiro, uma companheira nossa. Mais um quadro do nosso programa. Esses quadros são muito importantes, porque eles trazem para cada pessoa que ouve a luz do conhecimento espiritual. O conhecimento nos leva à luz. O conhecimento fortalece a nossa fé. Nada nos prejudica tanto quanto a ignorância espiritual, a cegueira espiritual. O apóstolo Paulo disse: eu sei em quem tenho crido e sei que ele é poderoso. Vamos agora a mais um quadro do nosso programa.

Bendita hora, bendita hora que eu encontrei o santuário. Eu quero trazer hoje para você o testemunho da Clarice. A Clarice, ela estava há quatro meses sem receber o benefício dela. Sem poder receber o benefício dela. Ela já tinha ido na caixa, ninguém dava resposta do porquê que estava bloqueado, enfim. Ela não tinha uma resposta diante daquela situação. Clarice é dizimista do santuário. E a pessoa que é dizimista, ela pode ter certeza que Deus honra. Deus honra, porque Deus é fiel com aquele que é fiel para a obra dele. E a Clarice pegou um envelope para dar uma oferta para ajudar no santuário, para ajudar na casa de Deus. Porque o santuário não é mantido por governo, por prefeitura, um envelope para dar uma oferta para ajudar no santuário, para ajudar na casa de Deus. Porque o santuário não é mantido.

determinar a fazer o propósito perante o Senhor, que ela chegou no banco e estava aos 4 meses depositado na conta dela. Meu irmão, todo mundo fala que o santuário é forte mesmo. É uma terra fértil, onde cada pessoa que semeia, ela tem resposta de Deus. Portas são abertas, grandes portas são abertas. Pessoas que são dizimistas nessa obra, que chegaram no santuário com a vida amarrada, caminho tudo fechado, e hoje tem casa própria, tem empresa, tem o seu próprio negócio, tem um ótimo cargo em ótimas empresas. Então Deus, Ele age de acordo com a nossa fé. Se você tem a fé, Ele tem todo o poder para te dar a vitória. Daqui a pouco nós vamos ouvir a Clarice contando esse milagre que ela recebeu dentro do santuário. Nós vamos agora uma canção e daqui a pouco eu volto.

0: Você acabou de ouvir essa linda canção e nós vamos ouvir agora o testemunho da Clarice. Ela que estava com o pagamento amarrado há 4 meses, mas diante dela fazer um propósito de fé, de semear nessa obra forte, nessa terra fértil, Deus abençoou. Todas as vezes que ela estava indo no banco, ninguém sabia explicar o porquê, estava sem receber. E depois que ela pegou o envelope dela da fé em fazer o seu propósito, os 4 meses estavam depositados na conta dela. É forte. Ouça a Clarice contar a viva voz.
1: Pare e reflita agora em tudo que você vai ouvir neste momento. Pois pessoas que por meio de uma fé sacrificial obtiveram o seu resultado e alcançaram o milagre de Deus na sua vida. O que você vai ouvir agora é uma prova viva que Deus, que operou ontem, opera hoje e sempre. Vamos agora acompanhar mais um resultado de quem usou a fé e recebeu o seu milagre.
0: Qual o seu nome, irmã?
2: Meu nome é Clarice.
0: Clarice, você mora onde?
2: Rio Bonito, Cidade Dutra.
0: O que que Deus operou na sua vida, minha irmã?
2: Deus operou na minha vida, foi assim, como no domingo a irmã passou no envelope, esse envelope da... que houve aqui no banheiro, assim, a minha irmã passou os envelopes pedindo a oferta, né? E eu peguei, pela minha fé, que eu nem tinha, acabei de chegar da Bahia, que eu fiquei 60 dias na Bahia lá com meu pai, e Deus me abençoou mais de 20 vezes do valor que a irmã pediu. E foi de obra de Deus. Eu tinha um benefício e foi cortado, e eu viajei lá, fui 2 vezes na lotérica e não tinha chegado, só que eu pus nas mãos de Deus, não fiquei ansiosa, não fiquei desesperada, porque eu sei que a ansiedade não é coisa de Deus, e confiando em Deus também, eu estava crendo que Deus é poderoso na nossa vida e Ele faz muitas coisas, e é só nós ter fé e confiar e acreditar no poder dEle, porque é só Deus na nossa vida. E quando eu cheguei aqui na sexta-feira à noite, fui na sexta-feira e cheguei lá, Deus me abençoou e eu voltei muito feliz. E estava guardado lá e Deus tinha preparado para mim. Estava guardado lá certinho e foi uma grande alegria. E creio que foi o poder de Deus. E como a irmã acabou de falar dos envelopes, quando ela pedir a oferta, ninguém segura, ninguém se amarra, porque Deus é poderoso para dar e Deus não vai deixar faltar. Ele honra e Deus é poderoso, porque eu tenho muito testemunho, né, da obra de Deus, que Deus tem feito na minha vida. E quando a profeta pedir, ninguém segure, porque Ele vai dar, vai ajudar e vai dar em dobro muito, muito, porque Deus é poderoso. E eu fiquei muito feliz mesmo, e vou ter muito testemunho para dar ainda este ano, em nome de Jesus.
0: Em nome de Jesus, o nosso Deus responde fé. Ela pegou o envelope para dar uma oferta para ajudar na casa do pai. Ela é dizimista no santuário e ela não tinha. O benefício dela estava amarrado, estava travado, ela estava sem receber. Tinha quantos meses?
2: 4 meses, e eu fui assim, para ter uma solução, porque lá eu fui 2 vezes e falaram, não, tá zero, não tem nada aqui não. Mas aí eu não desesperei não, eu falei, mas tá na mão de Deus, né, e também não fico ansiosa, como eu tô falando, não fiquei com ansiedade, porque ansiedade não é coisa de Deus. E eu fui assim, pensando que ia ter uma solução, para quando, não sei, mas Deus, fui com a confiança que Deus o ia proverá, e pôr na mão de Deus, e deu tudo certo, e voltei muito feliz, glorificando a Deus.
0: Agora tem um detalhe, ela é dizimista. Um dizimista fiel jamais vai ser envergonhado. Ela ficou 4 meses sem receber, igual ela diz assim, ela não ficou ansiosa, ficou preocupada, porque ela sabia do voto dela no altar. E Deus abençoou, abriu as portas, hoje ela já cumpriu com o voto dela, porque o nosso Deus é poderoso. Amém, minha irmã? Vai lá, bate o sino da vitória, bata a palma, santuário, e dê glória a Deus! Aleluia! E

Bendita hora! Bendita hora que eu encontrei o santuário. Isso aí é a prova viva do que acontece quando a pessoa coloca o pé no caminho. Contra fatos, não argumentos. O santuário é a porta que o Espírito de Deus abriu para você lutar, vencer e ser feliz. A resposta da Clarice veio. Veio porque ela agiu pela fé. Assim como tantas pessoas têm chegado ao santuário e têm recebido grandes vitórias. 4 meses sem receber. Não é fácil não. Mas ela se lançou na fé e viu a mão de Deus agindo. Creia você também que o Deus poderoso de Israel irá agir na sua vida. Qual é a sua luta? Qual é a sua batalha espiritual? Você já anotou o endereço do santuário? Então anote e vá receber a oração pela família, a oração pela sua vida financeira e viver o melhor de Deus para a sua vida. E lembre-se, não importa como começou a história da sua vida. Importa sim é como ela vai terminar. E como ela vai terminar só depende de você.

0: No Monte Manaim, existe um lugar que se chama Moshav Elohim, o centro do poder de Deus.
1: Uma vez por ano, milhares de pessoas de todas as partes do Brasil e do mundo sobem a escada de Jacó rumo a Moshav Elohim.
0: Diz a palavra de Deus em Gênesis 28, 12. E Jacó sonhou, e eis que uma escada estava posta na terra, cujo topo tocava nos céus, e os anjos de Deus subiam e desciam por ela.
1: Quem sobe a escada de Jacó não desce na vida nunca.
0: Essa escada conduz todos a Moshav Elohim, onde cada pessoa pode contemplar a grandeza de Deus que irradia por todo o Monte Manaim, a partir deste lugar poderoso.
1: Castiçal da primeira glória, a estrela que representa Jacó, que se tornou Israel, e o segundo castiçal, a grande revelação da segunda glória, que marca uma nova história na vida de todos que passam por este lugar.
0: Cada pessoa que firma diante de Deus o seu compromisso de fé e sacrifício. E assim como Jacó estabelece uma aliança inabalável com Deus.
1: Nesse santo lugar foi levantada a muralha de Ebenezer, como fez o profeta Samuel. Ela simboliza o testemunho antecipado, fundamentado em uma fé extraordinária, na certeza de que Deus não decepciona a fé de quem crê e sacrifica. E assim, o milagre acontece.
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3: Deus abençoe você, onde quer que você esteja. Receba as rosas, os lírios, as flores espirituais de amor, de paz, de longevidade, vida longa, raí, vida longa, longevidade, porque a vida é muito linda, a vida é muito linda. As decepções que você passou por elas não roubaram de você o ser humano lindo que existe em você, o coração lindo que existe dentro do seu peito, essa alma sua que já sofreu tanto, mas que é uma alma linda, branca como a neve, lavada pelo sangue de Nosso Senhor derramado na cruz. Que bom estar aqui com você, passando forças, levando você novamente a ter esperança, a sonhar, porque a vida continua. Não é verdade? E se você já criou seus filhos, parabéns, Deus tem mais para você. Deus tem uma missão para você. E esta missão de ajudar a tanta gente que precisa. Tanta gente, não é esmola que ajuda ninguém, não. É uma palavra, um apoio. Sabe, quando a gente vai para o santuário, e as pessoas vão para o santuário para serem curadas, para serem libertadas de macumba, feitiço, doença mandada, vício, vai para lá pedir pelos filhos. A vida é uma guerra contra o mal. É uma guerra contra o mal. Se você parar de guerrear, parar de lutar, é porque o inimigo venceu você, os seus inimigos venceram. Enquanto você está lutando, você está de pé. Mas é tão lindo quando a gente vai para o santuário, porque a gente encontra uma família. Uma família linda. Uma família de amor. Pessoas que a gente pensa que tem obrigação de amar a gente, que são pessoas da nossa família de sangue, e às vezes não nos dão o amor que nós esperávamos, nós temos que ter paciência e dizer: olha, eu fiz a minha parte na minha família, eu dei amor, eu fiz a minha parte. Agora eu quero servir a Deus. Agora eu quero servir a Deus. O santuário é a casa de Deus. E é maravilhoso. As pessoas vão para o santuário, termina a celebração e não vão embora. Ó, olha só. Termina a celebração e elas não vão embora. Vão abraçar os guardiões, os companheiros, as companheiras, o missionário, a missionária, e isso é tudo muito lindo, maravilhoso. É muito bom pertencer à sua família e saber que Deus nos colocou juntos nesta obra linda, linda, esta obra linda. E eu estou aqui, ó, aqui eu, do seu lado, passando forças para você, passando fé para você. Deus abençoe, onde quer que você esteja, receba o meu abraço abençoador.

Se você quer que tudo dê certo na sua vida, faça certo, que vai dar certo. 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Se você quer ser feliz no amor e prosperar nos negócios, faça certo, que vai dar certo. 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E lá em cima do monte, Deus vai contemplar a sua fé, vai te dar o que você precisa e o que só Ele pode fazer por você. Faça certo, que vai dar certo.

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1: Agora, o amarelo ouro, ele tipifica toda a riqueza de Deus para sua vida. É tão grandioso isso que a capa de Davi era dourada por causa do ouro de Jeová Jiré. Davi sabia que os segredos de Deus era pegar o homem no pó e o colocá-lo por cima, assentado com príncipes. E quem crê nesta palavra, quem crê nesta profecia, quem crê neste manto de mistérios que está sobre a igreja, não aceita miséria na sua vida não, irmão. Não aceita que ninguém venha amarrar sua vida financeira, prejudicar você na sua vida profissional, atrapalhar você na sua família. Não existe crise, não existe crise, não existe gigante que possa roubar de você aquilo que Deus te deu. Deus te deu, é seu.
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7: Nós vamos agora a mais um quadro do nosso programa e tem sido um sucesso a participação desses companheiros, dessas companheiras que enriquecem muito o nosso programa. Eu tenho observado que quanto mais a pessoa cresce espiritualmente, mais ela cresce em humildade, mais ela cresce em oração, mais ela cresce na fé, mais ela cresce na espiritualidade dela, na força espiritual dela. Porque o que nos impulsiona a sonhar é a força espiritual dentro de nós. O que leva você a enxergar para frente na sua vida e não para trás é a força espiritual de Deus dentro de você. Da mesma forma que o que leva você a andar para trás na vida é sua fraqueza espiritual. Esses quadros trazem o conhecimento espiritual para aqueles que querem galgar degraus na sua vida, melhorar a qualidade de vida, ter paz, ter alegria, ser feliz. Vamos à participação de mais companheiros nossos dentro do nosso programa.
2: Conta-se que certa vez moravam numa floresta uma coruja e uma águia. A águia constantemente alçava voo alto e desaparecia diante dos olhos da coruja. Quando a águia voltava, a coruja dava notícias de tudo o que havia acontecido na floresta, contando para a águia a vida dos pássaros ao redor dela. A coruja sabia de tudo o que acontecia na floresta. Dava notícia da vida de todos os pássaros. Também dava notícia das árvores frutíferas que floreavam e das árvores que morriam. Numa rodada de pescoço, ela girava a cabeça e via tudo ao seu redor. Já a águia não tinha muito o que falar, pois fazia parte do caráter da águia enxergar longe e voar sozinha. Um dia colocaram fogo na floresta e a coruja não tinha para onde voar. Ela só enxergava o que estava perto e tudo perto dela se queimou naquele incêndio criminoso. A coruja se perdeu na vida e ninguém nunca mais a viu. Ela não tinha foco. Já a águia, quando viu a floresta incendiando, ela alçou o voo para o penhasco, onde já havia construído o seu ninho. Lá em cima, ela teve seus filhotes e seguiu o curso natural da vida. A coruja representa a sabedoria humana e o conhecimento de tudo que está ao seu alcance. Já a águia representa a revelação do reino e a posse de tudo que está acima, fora do alcance dos outros. A Bíblia diz: os que confiam no Senhor voarão com asas como águia. Bárbara Barcelos agora traz para você o quadro Águia ou Coruja.
8: A lágrima. Encontraram-se um dia uma lágrima, uma estrela, uma pérola e uma gota de orvalho. A primeira a começar a falar foi a estrela. E assim, vaidosa, ela dizia: quem diria que eu haveria de ter o trabalho de descer das alturas luminosas para vir conversar com vocês três? Não sabem que eu sou a mais alta, estou além das nuvens e que a minha altivez fulgura entre mil chamas radiosas na infinita amplidão? Respondeu então a pérola, cheia de vaidade também: quem lhe dará valor entre milhões de lâmpadas no espaço? Você não passa de um grão de esplendor metido na poeira do infinito. Ninguém se lembra de abraçá-la, enquanto que eu, lá no fundo dos oceanos, sou buscada e vendida aos soberanos para enfeitar. Com a minha limpidez, eu enfeito as coroas dos reis. Vivo no colo esplêndido dos nobres e nos ricos seios das rainhas. Não sou como você, que sob o olhar dos pobres poetas e vagabundos encaminha. Valho muito mais que você. E ainda valho mais que um orvalho e que uma lágrima, pois ambos são apenas gotas d'água, sem o mínimo valor. Então o orvalho respondeu com uma certa mágoa, mas com altivez na voz, dizendo: qual de vocês três tem o encanto de transformar em gozo a boca imaculada de uma flor? Eu venho lá de cima, radiante, nos braços da alvorada, venho cobrir de beijos uma rosa que se sente tão doce nesse instante que vale a pena vê-la tão ditosa. E trago o riso ao coração da terra que engolfada em pranto me espera. Eis que sou feliz. Na campina ou no cimo da serra, sou sempre uma esperança cristalina nos lábios sorridentes de uma flor. E a lágrima? A lágrima, coitada, essa nada dizia. Mas perguntaram para ela: não tens nada a dizer? E a lágrima, então, rolada na terra úmida e fria, nada ousava dizer. Porém, sublime e calma, respondeu: eu sou o perdão. Sou o perdão no crime e a vibração no amor. Bailo no olhar risonho da alegria. Moro no olhar tristíssimo da dor. Sou a alma da saudade e da harmonia. Sou o estrilo na lira soluçante dos poetas. Sou oração no peito dos cristãos. Sou relíquia da mãe em coração de um filho. Sou lembrança de um filho no coração de uma mãe. Não vivo nos seios perfumosos e nem nos colos orgulhosos ou na ostentação efêmera do luxo. Porém, penetro no espírito do mundo, seja do rei, seja do sábio, seja do rústico, seja do vil, seja do pecador, seja do santo, que até na face do Senhor um dia eu rolei. Eu, lágrima pequena, penetrei no coração de Deus durante a oração do aflito e fiz estremecer os céus. Não sei nem quantos pecados eu já lavei. A lágrima humildemente se calou e em silêncio tudo ela contemplou serenamente na vastidão vazia, pois a estrela se ocultou atrás de uma nuvem e chorou. A pérola desceu às profundezas do mar e chorou também. O orvalho, tremulando sobre a relva, também chorou. E a lágrima sorriu. Deus abençoe a sua vida, paz e luz para você.

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2: Muitos irmãos numa fé muito grande para estar no Monte Manaim. Vai ser um encontro grandioso, inesquecível. A renovação da aliança com Deus, a subida da escada de Jacó, muitos irmãos preparando a sua pedra, e lá no Monte Manaim você vai receber a botija com azeite, e no momento que você chegar lá em cima, no alto do Monte Manaim, no altar de Moshab Elohim, você vai selar, fazendo ali o seu protocolo espiritual da sua aliança com Deus. Essa aliança vai ser uma aliança muito importante na vida de cada pessoa que vai estar presente ali, buscando de Deus esse renovo. Escuta o que eu estou te falando. Deus vai fazer algo diferente na sua vida, por isso que você não pode abrir mão. Você não pode abrir mão de poder estar lá no Monte Manaim, numa data tão forte. Lembrando que muitas caravanas que vêm de longe saem um dia antes, viajam a noite toda para que possa chegar bem de manhã no Monte Manaim, e ali você vai viver momentos maravilhosos. Abertura dos 7 mergulhos, para quem não abriu ainda, é a grande oportunidade de você abrir os seus 7 mergulhos no mês 7, no mês da aliança com Deus. Então essa preparação em todo o Brasil é muito importante. E uma das primeiras coisas que aconteceu, a cruz é o símbolo do cristianismo. Mas o primeiro sinal que Deus deu não foi a cruz. Não foi. Foi a aliança. O primeiro sinal que Deus deu não foi. Foi a aliança.

o sacrifício. Aliança. Olha como que é forte a aliança com Deus. Quem não entende isto, às vezes até ignora. Mas quem entende, tem a revelação, sabe da importância de você, nesses tempos que nós estamos vivendo no mundo, uma necessidade tão grande, de todos nós cristãos, todas as pessoas que crêem no poder de Deus, você enxergar a importância de você andar com Deus e Deus andar com você. Ter uma aliança forte para Deus te livrar de tanta coisa ruim neste mundo, tanta maldade que há neste mundo, doença, sofrimentos, pessoas perdendo o que conquistaram na vida. Por outro lado, a gente vê outras pessoas conquistando. Mas essa é a vontade de Deus. Então é muito importante você esforçar. Tudo na vida é esforço. Não abre mão, não. Deus está convocando o seu povo. E eu não posso esquecer do que Deus já fez por mim. Que tem pessoas que, com o passar do tempo, ela esquece do que Deus fez na vida dela e não vê mais a aliança como uma importância, né? Mas é importante. Está chegando o dia, está chegando a hora. Já garantiu o seu lugar na caravana da fé? Hein? Ou você vai deixar o inimigo roubar esta bênção sua? Deixa não. Eu vou estar do seu lado até na última hora. Não desiste, não. Fala com seu profeta, com a sua profetisa. Vai até um dos nossos santuários. Conversa com o profeta e a profetisa que vai te orientar. E eu estarei aqui, ó, do seu lado, orando e pedindo ao nosso Pai, nosso Deus Todo-Poderoso, que venha te abençoar, abrir caminhos, prover para você seu sacrifício, porque a aliança ela tem que ser feita com sacrifício. É a sua parte e a parte de Deus. Faça a sua parte, porque Deus vai fazer a parte dele na sua vida.

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1: Eu tenho trazido aqui pessoas que têm profundo conhecimento espiritual, que trazem para vocês a luz da vida. A luz da vida é o conhecimento de Jesus, que disse: eu sou a luz da vida, e aquele que me segue não andará em trevas, mas será a luz do mundo. Há uma outra tradução que diz: eu sou a luz do mundo, e aquele que me segue não andará em trevas, mas terá a luz da vida. Luz, esta é a palavra, luz. Muita luz para você, luz. Conhecimento espiritual é luz. E esses companheiros nossos, essas companheiras nossas que participam do nosso programa, têm se esmerilado na busca do conhecimento espiritual para passar para cada um de nós. Vamos agora a mais um quadro do nosso programa.
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1: No livro de 1 Coríntios, no capítulo 1, verso 18, diz assim: porque a palavra da cruz é loucura para os que perecem, mas para nós que somos salvos é o poder de Deus. Esta passagem das Sagradas Escrituras me faz entender o mistério espiritual dos vivos em Cristo. Mistério espiritual daquele que obedece, que caminha na fé, que segue com firmeza, mesmo apesar das tribulações, da luta, a obediência a Deus, a obediência à palavra de Deus, a obediência à caminhada com Deus, fazendo ali o seu compromisso com o seu dízimo, com fidelidade, fazendo ali o seu compromisso em evangelização, em ganhar almas, em resgate de pessoas do sofrimento. Para aqueles que estão mortos, que estão vivendo o pensamento desse mundo sujo, isso aí é pesado, é errado, está perdendo tempo. Mas para aquele que crê na salvação, aquele que crê na mudança que Deus pode fazer, ele crê na fé, que é ver o invisível. Então ele coloca essa fé em prática e ele trabalha, faz, dedica, é fiel, sacrifica, e aí Deus honra. Eu quero que você preste atenção no depoimento que você vai ouvir daqui a pouco. Você vai ouvir o depoimento da Maria da Rocha. Maria da Rocha, ela conta que ela chegou no santuário muito doente, ela dada como louca, e já tinha sido internada em hospícios, foi curada, liberta, não podia ter filho, teve filho. Mas ela vai especificar um testemunho, que é o da escada de Jacó no Monte Manaim. E ela conta que ela fez o voto, quebrou o voto, brincou no mundo espiritual, e ela tinha feito esse voto pelo filho, que é usuário de droga. Na medida que ela foi caminhando corretamente com o propósito dela, com Deus, o filho foi se erguendo, foi melhorando. Quando ela quebrou, o filho caiu. Caiu terrível, quase foi preso, saiu de casa, virou uma perturbação. E ela perguntando por que que estava acontecendo aquilo, por que se ele estava tão bem. E aí Deus cobrou dela: você quebrou o voto que você fez comigo. Você não fez compromisso com o homem, você fez compromisso comigo, Deus. E ela pediu perdão a Deus, começou a colocar a vida dela em ordem com Deus, e agora vai contar aí para você daqui a pouco o que aconteceu com o filho dela. Nós vamos ouvir um louvor, daqui a pouco eu volto com esse depoimento forte.

0: Graças a Deus, você vai agora ouvir comigo o depoimento dessa mulher guerreira, essa mulher forte, forte fisicamente, emocionalmente e forte em Deus, forte espiritualmente. Presta atenção no que ela vai te falar.
1: Pare e reflita agora em tudo que você vai ouvir neste momento. Pois pessoas que por meio de uma fé sacrificial obtiveram o seu resultado e alcançaram o milagre de Deus na sua vida. O que você vai ouvir agora é uma prova viva que Deus, que operou ontem, opera hoje e sempre. Vamos agora acompanhar mais um resultado de quem usou a fé e recebeu o seu milagre.
2: Nós estamos aqui no Grande Santuário Catedral da Fé do bairro Lagoa e nós vamos ouvir mais um testemunho de fé, dessa vez o depoimento da embaixatriz Maria da Rocha. O que, que Deus fez na sua vida que marcou a sua história no Reino dos Céus?
3: Ah, Deus fez muita coisa na minha vida, né? Principalmente a minha saúde, né? Que eu era muito doente, né? Já contei várias vezes esse testemunho. Que eu era muito doente, já até internada no hospital de hospício mesmo. Já fui internada como louca mesmo. E depois, quando eu comecei a vir pro santuário, como eu saí do hospital, né? Eu comecei a vir pro santuário. Aí que eu fui me libertando, né? Das loucuras, né? Que tinha, das doenças, que eram... Tomava um remédio atrás do outro, os médicos faziam exame, não dava nada. Passava remédio, eu tomava, sempre não dava nada, tomava remédio acumulado, só de doido mesmo, né? Diazepam, Cadernal, só taxa preta.
2: Só remédio forte.
3: Só remédio forte, taxa preta mesmo. E hoje, graças a Deus, estou aqui com muita saúde, muita paz, muita alegria.
2: Graças a Deus.
3: E meus quatro filhos, que eu não podia ter, né? E tenho quatro filhos. Ah, maravilhosa, maravilhada, por Deus.
2: Eu vou te fazer uma pergunta sobre a escada de Jacó. Por que você tem essa fé tão grande na escada de Jacó? Qual é esse mistério? Qual um pouco da revelação da escada de Jacó para você?
3: Na escada de Jacó foi um ato profético que eu iniciei e parei. Agora retomei de novo, né? Do fazer, pegar o carnê do patrocinador, tá cumprindo todo mês, é a favor da vida do meu filho, que é viciado, né? Que agora, graças a Deus, vai ser libertado aos poucos, mas tá libertando dos vícios. Aí eu peguei a favor dele, só que eu dei a parada, né? Voltou, deu uma recaída e agora tá equilibrando de novo. Então, quem tava fora de casa já retornou para casa, tá? De volta aí, ficou 7 meses fora de casa. Morando na rua e hoje já está em casa novamente.
2: Quer dizer que você voltou da parada que você tinha dado no seu carnê de provedor e o seu filho deu uma queda. Aí você voltou de novo e ele já está melhor.
3: Aí voltei de novo e ele já está melhor.
2: Está vendo como que é a obediência, né? Fala comigo, obediência simples. Obediência simples, ela gera, né? Gera respostas imediatas. Olha aqui para mim, ó, presta atenção. A obediência simples gera respostas imediatas. Ela começou a colocar em ordem a vida dela com Deus e Deus trouxe o filho dela que estava há 7 meses fora de casa, morando na rua. Usuário de droga, perdido, morando na rua e Deus trouxe ele de volta.
3: Aí Deus trouxe ele de volta, está em casa. Tá, já tá em casa já, vai fazer um mês, né, que chegou, aí tá de volta aí.
2: E tá diminuindo, não parou 100% não, porque é um processo, fala comigo, um processo. É um processo, mas ele já tá bem diferente.
3: Já diminuiu bastante, já tá bem diferente, já. Então ele falou assim, não mãe, não tô nem sentindo vontade de tá usando muitas drogas mais. Aí nem uso, não tô usando, aí ficou um bom tempo sem usar. Aí coisa tá mais bem diminuiu bastante.
2: Né? Então vale a pena fazer o sacrifício, subir a escada de Jacó com fé e renovar a aliança com Deus.
3: Vale a pena fazer o sacrifício, subir a escada de Jacó e renovar a nova aliança com Deus.
4: É minha vitória. É minha vitória.
0: Graças. Graças a Deus! Graças a Deus! Você ouviu aí o depoimento da Maria da Rocha, uma vida restaurada pelo poder de Deus através da fé. E você que está me ouvindo, levanta a sua cabeça, vamos à luta, porque Deus está do seu lado e eu também. Meu WhatsApp é o 319-9218-8212, 319-9218-8212. Me procure, abaixo de Deus, eu vou te ajudar. 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
1: Quando uma pessoa foge de Deus, ela entra num navio e esse navio afunda. Quando uma pessoa foge da presença de Deus, tudo o que ela faz dá errado. Quando uma pessoa foge da presença de Deus, ela dá um passo para frente e dois para trás. A vida dela só anda para trás. Por quê? Porque se Deus é por nós, quem será contra nós? Mas se Deus não é por nós, então o barco vai afundar.
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1: Há muitos pais que conhecem todos os bares e boates da cidade, mas não conhecem o filho que tem dentro de casa. Há muitos pais cristãos que falam muito, dão muito conselho para os filhos, pregam para os filhos, mas não tem tempo para ouvi-los. Eu faço um trabalho no santuário com pré-adolescente e adolescente para antecipar o traficante. Prevenir é melhor que remediar. Faça um trabalho também para recuperar viciado em drogas. Mas eu acredito muito na inteligência do adolescente, do pré-adolescente, da criança, que você educa espiritualmente para estar na casa do pai. E é impressionante. Outro dia eu estava ensinando os pré-adolescentes, os adolescentes, como eles devem reagir na escola quando alguém oferecer droga para eles. É muito importante entender que dentro dos presídios tem muitos filhos de cristãos, filhos de pastores, de pastoras, de homens de Deus, de mulheres de Deus.

porque faltou alguém orientá-los para não somente conduzir o filho, a filha para a igreja, mas prepará-los para enfrentar uma faculdade, um clima hostil dentro de uma universidade, enfrentar o mundo que é contra Deus, contra a igreja, contra a família e contra uma vida saudável. Contra uma vida saudável. Então, essa preocupação que eu tenho de orientar os pais a se tornarem amigos dos filhos, mães amigas das filhas e conversarem sobre sexo. Não é conversar dizendo isso é pecado, isso assim é pecado. Não é isso não. É entrar no mundo do adolescente, da adolescente e conversar no nível deles, compreendê-los, conversar com eles, tratando-os como adultos. Só que o príncipe das trevas tapa a mente de algumas pessoas para que não dê apoio aos adolescentes em casa. E adolescente em casa é tratado como aborrecente, chato, menino enjoado, é maltratado, incompreendido, é jogado no mundo. E você tem que mudar a estratégia na sua casa. Você precisa ser o melhor amigo do seu filho, a melhor amiga da sua filha. E ouvir, ouvir, ouvir. Eu estou falando isso, nem sei porquê, Deus sabe. É melhor prevenir do que remediar. E quando você não tem tempo para o seu filho, o traficante lá fora tem. E aí vai estragar o menino, vai estragar a menina. Depois que estragar a vida deles, você vai sair correndo atrás do prejuízo, tentando salvar o que você mesmo empurrou para o buraco, através do desprezo e da arrogância de não querer desligar a televisão para ouvir o filho, para ouvir a filha. Deus abençoe. Se você não gostou, sinto muito. Vou continuar falando a verdade, porque eu estou aqui para agradar a Deus.

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2: Deus tem visto o seu sofrimento. Oh, minha irmã, meu irmão, Deus tem visto a sua luta. E Deus me colocou no seu caminho para dar uma nova luz, uma nova direção para você. Não foi por acaso que você ligou seu rádio. E nem é por acaso que estou aqui. Aqui, bem pertinho de você. Nós vamos agora a mais um quadro do nosso programa, trazendo através de companheiros e companheiras nossos a luz do conhecimento espiritual. Luz, luz, luz, muita luz para você. A luz vem pelo conhecimento espiritual. Vamos aprender humildade através dos nossos companheiros em mais um quadro de fé do nosso programa.
3: Deus te dê força para vencer, força para sonhar,
4: paz e luz para você. Eu sou a Bispa Aparecida Débora Santos e eu faço parte da equipe forte do apóstolo Adelino de Carvalho. Sou bispa ali no Santuário da Pampulha, o Santuário do Primeiro Amor. E você que está sofrendo, pode me procurar. Eu vou entrar na sua luta, na sua batalha, e não vou parar de lutar por você enquanto você não vencer. Preste atenção no que eu vou lhe falar. Eu fui procurada no grande santuário por um homem, um pai de família, que durante muitos anos pagou aluguel. E aquele pai de família me contou que ele mudava muito. Mudava muito, porque quem não tem uma casa própria, muda muito. Então ele morava um ano num bairro, outro ano no outro. E era uma vida muito difícil, porque às vezes eles estavam gostando ali do bairro que morava com a família, fazia boas vizinhanças, de repente ele tinha que mudar, trocava os filhos de escola, e era uma luta muito grande. E aquele homem colocou dentro do coração dele que ele ia conquistar a casa própria. E durante algum tempo ele foi trabalhando, juntando dinheiro, até que ele conseguiu comprar a sua casa própria do jeitinho que ele pediu a Deus. No bairro que ele sonhava, a casa do jeito que ele sonhou, foi uma grande vitória que ele conquistou. Então, ele se mudou com a família para aquela nova casa, fez festa, reuniu os familiares, fez um churrasco, comemorando aquela grande vitória. Arrumou tudo dentro de casa, mas aquele homem não sabia que estava começando um pesadelo na vida dele. E ele me disse que na primeira noite ele não conseguiu dormir. Ele ouviu os barulhos dentro de casa, as coisas caíam no chão, ele ouviu gritos dentro de casa, e ele levantou para ver o que estava acontecendo. Nada tinha caído, tudo estava no lugar. E isso começou a acontecer desde a primeira noite naquela casa. E a partir daquele momento, aquele homem passou a não ter paz. Ele não tinha paz. Ele começou a ficar perturbado porque não dormia à noite. Não conseguia mais trabalhar. Ficou doente. Os filhos começaram a ir mal na escola, a esposa também adoeceu. E quando ele foi parar para analisar, a família toda estava perturbada, ele perturbado, num sofrimento muito grande. O sonho virou pesadelo. E foi aí que aquele homem me ouviu no programa de rádio, tomou a decisão de me procurar. Quando eu abri a vidência divina pela vida daquele homem, o espírito da vidência me revelou e eu vi a casa que aquele homem foi morar. Era uma casa contaminada espiritualmente, um território dos espíritos das trevas. Ali naquela casa moravam espíritos territoriais, espíritos causadores de doença, de contenda, falanges, por isso ele ouvia vozes, e espíritos que moravam ali, por isso que ninguém comprava aquela casa, ninguém que comprava conseguia ficar, e ela estava sempre vazia. Alguém comprava, vendia de novo, porque o lugar era mal assombrado, o lugar era território dos espíritos das trevas. E aquele homem falou: profetiza, o que é que eu faço? Eu não quero vender a casa. Eu falei: não vai precisar, eu vou lá. E aí eu orientei aquele homem a fazer um propósito com Deus, colocar um sacrifício no altar, e eu fui dentro daquela casa fazer um assentamento espiritual. O assentamento espiritual é um trabalho muito forte. Os espíritos malignos são obrigados a sair, a bater em retirada. E aquele território que outrora era dos espíritos das trevas se torna um território do reino dos céus, onde os anjos de Manaim passam a acampar e a pessoa passa a ter paz, a ser feliz. E foi o que eu fiz. Fui na casa daquele homem, fiz o assentamento espiritual, e a partir daquele momento, aquele homem passou a ter paz. Voltou a ter saúde, voltou a sorrir, os filhos voltaram a ter alegria, a esposa foi curada da enfermidade, ela sentia dor de cabeça dia e noite, e a paz passou a reinar dentro daquela casa, e eles aí sim foram curtir a alegria de ter uma casa nova. Meu ouvinte, se você está sofrendo, seja qual for o seu sofrimento, eu sou profetisa e eu quero que você me procure. Você que está sofrendo com problemas na sua vida sentimental, você que está doente, você que está perdendo o seu casamento, você que não tem paz dentro de casa, é viciado, me procure. Eu sou a profetisa Aparecida Débora Santos. Me procure e pode ter certeza que a sua vida vai mudar.

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3: Eu tenho falado aqui sobre a madrugada de oração. É muita gente que acompanha a oração da madrugada. Muita gente, mas muita gente, mas muita gente. E eu tenho uma equipe que atende, eu tenho uma equipe que acompanha de plantão. E a fé, ela tem uma força secreta que é violenta demais, poderosa demais. Quando ela entra no corpo de uma pessoa, quando a fé possui o corpo de uma pessoa, a fé leva esta pessoa a conseguir o impossível na vida dela. Por isso que, se você tem fé, você pode ter certeza que você vai conseguir. Agora, se você não tem fé, pode ter certeza também que Deus não vai fazer nada por você. Porque sem fé é impossível agradar a Deus.

0: Se você quer que tudo dê certo na sua vida, faça certo, que vai dar certo. 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E lá em cima do monte, Deus vai contemplar a sua fé, vai te dar o que você precisa e o que só Ele pode fazer por você. Faça certo, que vai dar certo.
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2: É uma coisa que eu faço questão no meu programa é de passar para cada pessoa o carinho, o amor, que é a maior prova que Deus está com uma pessoa. É quando ela ama o seu próximo. O amor é mais forte que um milagre. O amor é mais forte que uma cura. O amor é mais forte que uma pregação ou uma libertação espiritual. A maior prova que uma pessoa tem Deus no coração é quando ela passa amor para as pessoas. E amar só quem te ama não é vantagem nenhuma, qualquer um faz isso. Mas amar o estranho, a pessoa que procura o santuário a primeira vez e é recebida com carinho, com amor, isso é lindo. E nós temos uma equipe de pessoas que um dia chegaram a primeira vez e foram recebidas com amor, com carinho, foram curadas, receberam milagres no Monte Manaim, e agora são elas que recebem quem está chegando no santuário. E você que está chegando esta semana, daqui uns tempos será você quem irá receber os novos, com um lindo sorriso no rosto e amor no coração. Sempre tem gente procurando os nossos santuários. Sempre tem gente procurando por Deus. E a maior prova da presença de Deus é o amor. O amor. O amor. Se alguém te desprezou, fez pouco de você, não fique triste. Olha aqui, ó. Não fique triste, não. Quem te desprezou é porque nunca te mereceu. Vem pra cá. Vem. Vem pra cá. Você tem uma nova família no santuário, cheia de amor, uma família de fé. Deus abençoe você, onde quer que você esteja.

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1: O crescimento espiritual é uma necessidade para toda aquela pessoa que busca uma vida melhor, uma vida de paz, uma vida com preenchimento do vazio na alma. Diz a palavra de Deus: o meu povo, disse Deus, tem sofrido por falta de conhecimento. Eu tenho procurado no nosso programa trazer, através da participação de companheiros e companheiras, uma visão maior da grandeza de Deus para a nossa vida, da grandeza de Deus para o propósito do Pai em levantar seus filhos. Enquanto o mundo quer te ver por baixo, e a trama maligna do mundo é te jogar para baixo e levar você ao fracasso e à derrota, Deus quer levantar você e colocar você por cima. O crescimento espiritual vem através do conhecimento. Diz a palavra de Deus: o meu povo tem sido destruído por falta de conhecimento espiritual. Nós vamos agora a mais um quadro importante do nosso programa.

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bendita hora que eu encontrei o santuário. Eu quero trazer hoje para você o testemunho da Clarice. A Clarice, ela estava há quatro meses sem receber o benefício dela, sem poder receber o benefício dela. Ela já tinha ido na caixa, esses 4 meses sem receber o benefício dela, sem poder receber o benefício dela.

na casa de Deus. Porque o santuário não é mantido por governo, por prefeitura. É mantido pelo amor de cada pessoa que oferta na obra de Deus, que entrega seu dízimo. E a Clarice pegou aquele envelope sem ter o valor, que tinha 4 meses que ela não recebia. E quando a Clarice foi no banco, depois que ela pegou o envelope, os 4 meses do pagamento dela que estava atrasado foi liberado. Olha como o nosso Deus é poderoso. Foi ela pegar um envelope, determinar fazer o propósito dela perante o Senhor, que ela chegou no banco e estava os 4 meses depositado na conta dela. Meu irmão, todo mundo fala que o santuário é forte mesmo. É uma terra fértil, onde cada pessoa que semeia, ela tem resposta de Deus. Portas são abertas, grandes portas são abertas. Pessoas que são dizimistas nessa obra, que chegaram no santuário com a vida amarrada, caminho tudo fechado, e hoje tem casa própria, tem empresa, tem o seu próprio negócio, tem um ótimo cargo em ótimas empresas. Então Deus, ele age de acordo com a nossa fé. Se você tem a fé, ele tem todo o poder para te dar a vitória. Daqui a pouco nós vamos ouvir a Clarice contando esse milagre que ela recebeu dentro do santuário. Nós vamos agora uma canção e daqui a pouco eu volto.

0: Você acabou de ouvir essa linda canção e nós vamos ouvir agora o testemunho da Clarice, ela que estava com o pagamento amarrado há 4 meses, mas diante dela fazer um propósito de fé, de semear nessa obra forte, nessa terra fértil, Deus abençoou. Todas as vezes que ela estava indo no banco, ninguém sabia explicar o porquê, estava sem receber, e depois que ela pegou o envelope dela na fé, em fazer o seu propósito, os 4 meses estavam depositados na conta dela. É forte. Ouça a Clarice contar a viva voz.
1: Pare e reflita agora em tudo que você vai ouvir neste momento. Pois pessoas que por meio de uma fé sacrificial obtiveram o seu resultado e alcançaram o milagre de Deus na sua vida. O que você vai ouvir agora é uma prova viva que Deus, que operou ontem, opera hoje e sempre. Vamos agora acompanhar mais um resultado de quem usou a fé e recebeu o seu milagre.
0: Qual o seu nome, irmã?
2: Meu nome é Clarice.
0: Clarice, você mora onde?
2: Rio Bonito, da Dutra.
0: Que Deus operou na sua vida, minha irmã?
2: Deus operou na minha vida, foi assim, como no domingo a irmã passou no envelope, esse envelope da que houve aqui no banheiro, assim, a minha irmã passou os envelopes pedindo a oferta, né? E eu peguei, pela minha fé, que eu nem tinha, eu acabei de chegar da Bahia, que eu fiquei 60 dias na Bahia lá com meu pai. E Deus me abençoou mais de 20 vezes do valor que a irmã pediu. E foi de obra de Deus. Eu tinha um benefício e foi cortado. E eu viajei lá, foi 2 vezes na lotérica e não tinha chegado. Só que eu pus nas mãos de Deus, não fiquei ansiosa, não fiquei desesperada, porque eu sei que a ansiedade não é coisa de Deus. E confiando em Deus também, eu estava crendo que Deus é poderoso na nossa vida e Ele faz muitas coisas e é só nós ter fé e confiar e acreditar no poder dEle, porque é só Deus na nossa vida. E quando eu cheguei aqui na sexta-feira à noite, fui na sexta-feira e cheguei lá, Deus me abençoou e eu voltei muito feliz e estava guardado lá e Deus tinha preparado para mim. Estava guardado lá certinho e foi uma grande alegria. E creio que foi o poder de Deus e como a irmã acabou de falar dos envelopes. Quando ela pedia a oferta, ninguém segura, ninguém se amarra, porque Deus é poderoso para dar e Deus não vai deixar faltar. Ele honra e Deus é poderoso, porque eu tenho muito testemunho, né, da obra de Deus, que Deus tem feito na minha vida. E quando a profeta pedir, ninguém segure, porque Ele vai dar, vai ajudar e vai dar em dobro muito, muito, porque Deus é poderoso. E eu fiquei muito feliz mesmo, e vou ter muito testemunho para dar ainda este ano, em nome de Jesus.
0: Em nome de Jesus, o nosso Deus responde fé. Ela pegou o envelope para dar uma oferta para ajudar na casa do pai. Ela é dizimista no santuário e ela não tinha. O benefício dela estava amarrado, estava travado, ela estava sem receber. Tinha quantos meses?
2: 4 meses, e eu fui assim, para ter uma solução, porque lá eu fui 2 vezes e falaram, não, tá zero, não tem nada aqui não. Mas aí eu não desesperei não, eu falei, mas tá na mão de Deus, né, e também não fico ansiosa, como eu tô falando, não fiquei com ansiedade, porque ansiedade não é coisa de Deus. E eu fui assim, pensando que ia ter uma solução, para quando, não sei, mas Deus, fui com a confiança que Deus o ia proverá e pôr na mão de Deus e deu tudo certo e voltei muito feliz glorificando a Deus.
0: Agora tem um detalhe, ela é dizimista. Um dizimista fiel jamais vai ser envergonhado. Ela ficou 4 meses sem receber, igual ela diz assim, ela não ficou ansiosa, ficou preocupada, porque ela sabia do voto dela no altar. E Deus abençoou, abriu as portas, hoje ela já cumpriu com o voto dela, porque o nosso Deus é poderoso. Amém, minha irmã? Vai lá, bate o sino da vitória, bata a palma, santuário, e dê glória a Deus! Aleluia! E

Bendita hora! Bendita hora que eu encontrei o santuário. Isso aí é a prova viva do que acontece quando a pessoa coloca o pé no caminho. Contra fatos, não argumentos. O santuário é a porta que o Espírito de Deus abriu para você lutar, vencer e ser feliz. A resposta da Clarice veio. Veio porque ela agiu pela fé. Assim como tantas pessoas têm chegado ao santuário e têm recebido grandes vitórias. 4 meses sem receber. Não é fácil não. Mas ela se lançou na fé e viu a mão de Deus agindo. Creia você também que o Deus poderoso de Israel irá agir na sua vida. Qual é a sua luta? Qual é a sua batalha espiritual? Você já anotou o endereço do santuário? Então anote e vá receber a oração pela família, a oração pela sua vida financeira e viver o melhor de Deus para a sua vida. E lembre-se, não importa como começou a história da sua vida. Importa sim é como ela vai terminar. E como ela vai terminar só depende.

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2: Muitos irmãos numa fé muito grande para estar no Monte Manaim. Vai ser um encontro grandioso, inesquecível. A renovação da aliança com Deus, a subida da escada de Jacó, muitos irmãos preparando a sua pedra, e lá no Monte Manaim você vai receber a botija com azeite, e no momento que você chegar lá em cima, no alto do Monte Manaim, no altar de Moshá Beloim, você vai selar, fazendo ali o seu protocolo espiritual da sua aliança com Deus. Essa aliança vai ser uma aliança muito importante na vida de cada pessoa que vai estar presente ali, buscando de Deus esse renovo. Escuta o que eu estou te falando. Deus vai fazer algo diferente na sua vida, por isso que você não pode abrir mão. Você não pode abrir mão de poder estar lá no Monte Manaim, numa data tão forte. Lembrando que muitas caravanas que vêm de longe saem um dia antes, viaja a noite toda para que possa chegar bem de manhã no Monte Manaim, e ali você vai viver momentos maravilhosos. Abertura dos 7 mergulhos, para quem não abriu ainda, é a grande oportunidade de você abrir os seus 7 mergulhos no mês 7, no mês da aliança com Deus. Então essa preparação em todo o Brasil é muito importante. E uma das primeiras coisas que aconteceu, a cruz é o símbolo do cristianismo. Mas o primeiro sinal que Deus deu não foi a cruz. Não foi. Foi a aliança. Primeiro sinal que Deus deu foi a aliança, quando Deus estabeleceu a aliança com Noé. Depois de Noé sair de dentro da arca, ele preparou um altar, colocou sobre aquele altar uma oferta de sacrifício, e ali Deus mostrou para ele o arco-íris. Só metade, porque a outra metade era Noé que tinha que fazer e estava sobre o altar, o sacrifício. aliança. Olha como que é forte a aliança com Deus. Quem não entende isto, às vezes até ignora. Mas quem entende, tem a revelação, sabe da importância de você, nesses tempos que nós estamos vivendo no mundo, uma necessidade tão grande, de todos nós cristãos, todas as pessoas que crêem no poder de Deus, você enxergar a importância de você andar com Deus e Deus andar com você. Ter uma aliança forte para Deus te livrar de tanta coisa ruim neste mundo, tanta maldade que há neste mundo, doença, sofrimentos, pessoas perdendo o que conquistaram na vida. Por outro lado, a gente vê outras pessoas conquistando. Mas essa é a vontade de Deus. Então é muito importante você esforçar. Tudo na vida é esforço. Não abre mão, não. Deus está convocando o seu povo. E eu não posso esquecer do que Deus já fez por mim. Que tem pessoas que, com o passar do tempo, ela esquece do que Deus fez na vida dela. E não vê mais a aliança como uma importância, né? Mas é importante. Está chegando o dia, está chegando a hora. Já garantiu o seu lugar na caravana da fé? Hein? Você vai deixar o inimigo roubar esta bênção sua? Deixa não. Eu vou estar do seu lado até na última hora. Não desiste não. Fala com seu profeta, com a sua profetisa. Vai até um dos nossos santuários. Conversa com o profeta e a profetisa que vai te orientar. E eu estarei aqui, ó, do seu lado, orando e pedindo ao nosso Pai, nosso Deus Todo-Poderoso, que venha te abençoar, abrir caminhos, prover para você seu sacrifício, porque a aliança ela tem que ser feita com sacrifício. É a sua parte e a parte de Deus. Faça a sua parte, porque Deus vai fazer a parte dele na sua vida.

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7: Nós vamos agora a mais um quadro do nosso programa e tem sido um sucesso a participação desses companheiros, dessas companheiras, que enriquecem muito o nosso programa. Eu tenho observado que quanto mais a pessoa cresce espiritualmente, mais ela cresce em humildade, mais ela cresce em oração, mais ela cresce na fé, mais ela cresce na espiritualidade dela, na força espiritual dela. Porque o que nos impulsiona a sonhar é a força espiritual dentro de nós. O que leva você a enxergar para frente na sua vida e não para trás é a força espiritual de Deus dentro de você. Da mesma forma que o que leva você a andar para trás na vida é sua fraqueza espiritual. Esses quadros trazem o conhecimento espiritual para aqueles que querem galgar degraus na sua vida, melhorar a qualidade de vida, ter paz, ter alegria, ser feliz. Vamos à participação de mais companheiros nossos dentro do nosso programa.
2: Conta-se que certa vez moravam numa floresta uma coruja e uma águia. A águia constantemente alçava voo alto e desaparecia diante dos olhos da coruja. Quando a águia voltava, a coruja dava notícias de tudo o que havia acontecido na floresta, contando para a águia a vida dos pássaros ao redor dela. A coruja sabia de tudo o que acontecia na floresta. Dava notícia da vida de todos os pássaros. Também dava notícia das árvores frutíferas que floreavam e das árvores que morriam. Numa rodada de pescoço, ela girava a cabeça e via tudo ao seu redor. Já a águia não tinha muito o que falar, pois fazia parte do caráter da águia enxergar longe e voar sozinha. Um dia colocaram fogo na floresta e a coruja não tinha para onde voar. Ela só enxergava o que estava perto e tudo perto dela se queimou naquele incêndio criminoso. A coruja se perdeu na vida e ninguém nunca mais a viu. Ela não tinha foco. Já a águia, quando viu a floresta incendiando, ela alçou o voo para o penhasco, onde já havia construído o seu ninho. Lá em cima, ela teve seus filhotes e seguiu o curso natural da vida. A coruja representa a sabedoria humana e o conhecimento de tudo que está ao seu alcance. Já a águia representa a revelação do reino e a posse de tudo o que está acima, fora do alcance dos outros. A Bíblia diz: os que confiam no Senhor voarão com asas como águia. Bárbara Barcelos agora traz para você o quadro Águia ou Coruja.
8: A lágrima. Encontraram-se um dia uma lágrima, uma estrela, uma pérola e uma gota de orvalho. A primeira a começar a falar foi a estrela. E assim, vaidosa, ela dizia: quem diria que eu haveria de ter o trabalho de descer das alturas luminosas para vir conversar com vocês três? Não sabem que eu sou a mais alta, estou além das nuvens e que a minha altivez fulgura entre mil chamas radiosas na infinita amplidão? Respondeu então a pérola, cheia de vaidade também: quem lhe dará valor entre milhões de lâmpadas no espaço? Você não passa de um grão de esplendor metido na poeira do infinito. Ninguém se lembra de abraçá-la, enquanto que eu, lá no fundo dos oceanos, sou buscada e vendida aos soberanos para enfeitar. Com a minha limpidez eu enfeito as coroas dos reis. Vivo no colo esplêndido dos nobres e nos ricos seios das rainhas. Não sou como você, que sob o olhar dos pobres poetas e vagabundos encaminha. Valho muito mais que você. E ainda valho mais que um orvalho e que uma lágrima, pois ambos são apenas gotas d'água, sem o mínimo valor. Então o orvalho respondeu com uma certa mágoa, mas com altivez na voz, dizendo: qual de vocês três tem o encanto de transformar em gozo a boca imaculada de uma flor? Eu venho lá de cima, radiante, nos braços da alvorada, venho cobrir de beijos uma rosa que se sente tão doce nesse instante que vale a pena vê-la tão ditosa. E trago o riso ao coração da terra que engolfada em pranto me espera. Eis que sou feliz. Na campina ou no cimo da serra, sou sempre uma esperança cristalina nos lábios sorridentes de uma flor. E a lágrima? A lágrima, coitada, essa nada dizia. Mas perguntaram para ela: não tens nada a dizer? E a lágrima, então, rolada na terra úmida e fria, nada ousava dizer. Porém, sublime e calma, respondeu: eu sou o perdão. Sou o perdão no crime e a vibração no amor. Bailo no olhar risonho da alegria. Moro no olhar tristíssimo da dor. Sou a alma da saudade e da harmonia. Sou o estrilo na lira soluçante dos poetas. Sou oração no peito dos cristãos. Sou relíquia da mãe em coração de um filho. Sou lembrança de um filho no coração de uma mãe. Não vivo nos seios perfumosos e nem nos colos orgulhosos ou na ostentação efêmera do luxo. Porém, penetro no espírito do mundo, seja do rei, seja do sábio, seja do rústico, seja do vil, seja do pecador, seja do santo, que até na face do Senhor um dia eu rolei. Eu, lágrima pequena, penetrei no coração de Deus durante a oração do aflito e fiz estremecer os céus. Não sei nem quantos pecados eu já lavei. A lágrima humildemente se calou e em silêncio tudo ela contemplou serenamente na vastidão vazia, pois a estrela se ocultou atrás de uma nuvem e chorou. A pérola desceu às profundezas do mar e chorou também. O orvalho, tremulando sobre a relva, também chorou. E a lágrima sorriu. Deus abençoe a sua vida. Paz e luz para você.

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2: Muitos irmãos numa fé muito grande para estar no Monte Manaim. Vai ser um encontro grandioso, inesquecível. A renovação da aliança com Deus, a subida da escada de Jacó, muitos irmãos preparando a sua pedra, e lá no Monte Manaim você vai receber a botija com azeite, e no momento que você chegar lá em cima, no alto do Monte Manaim, no altar de Moshá Beloim, você vai selar, fazendo ali o seu protocolo espiritual da sua aliança com Deus. Essa aliança vai ser uma aliança muito importante na vida de cada pessoa que vai estar presente ali, buscando de Deus esse renovo. Escuta o que eu estou te falando. Deus vai fazer algo diferente na sua vida, por isso que você não pode abrir mão. Você não pode abrir mão de poder estar lá no Monte Manaim, numa data tão forte. 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É a grande oportunidade de você abrir os seus 7 mergulhos no mês 7, no mês da aliança com Deus. Então essa preparação em todo o Brasil é muito importante. E uma das primeiras coisas que aconteceu, a cruz é o símbolo do cristianismo. Mas o primeiro sinal que Deus deu não foi a cruz. Não foi. Foi a aliança. O primeiro sinal que Deus deu foi a aliança, quando Deus estabeleceu a aliança com Noé. Depois de Noé sair de dentro da arca, ele preparou um altar, colocou sobre aquele altar uma oferta de sacrifício, e ali Deus mostrou para ele o arco-íris. Só metade, porque a outra metade era Noé que tinha que fazer e estava sobre o altar, o sacrifício. aliança. Olha como que é forte a aliança com Deus. Quem não entende isto, às vezes até ignora. Mas quem entende, tem a revelação, sabe da importância de você, nesses tempos que nós estamos vivendo no mundo, uma necessidade tão grande, de todos nós cristãos, todas as pessoas que creem no poder de Deus, você enxergar a importância de você andar com Deus e Deus andar com você. Ter uma aliança forte para Deus te livrar de tanta coisa ruim neste mundo, tanta maldade que há neste mundo, doença, sofrimentos, pessoas perdendo o que conquistaram na vida. Por outro lado, a gente vê outras pessoas conquistando. Mas essa é a vontade de Deus. Então é muito importante você esforçar. Tudo na vida é esforço. Não abre mão, não. Deus está convocando o seu povo. E eu não posso esquecer do que Deus já fez por mim. Que tem pessoas que, com o passar do tempo, ela esquece do que Deus fez na vida dela e não vê mais a aliança como uma importância, né? Mas é importante. Está chegando o dia, está chegando a hora. Já garantiu o seu lugar na caravana da fé? Hein? Ou você vai deixar o inimigo roubar esta bênção sua? Deixa não. Eu vou estar do seu lado até na última hora. Não desiste, não. Fala com o seu profeta, com a sua profetisa. Vai até um dos nossos santuários. Conversa com o profeta e a profetisa que vai te orientar. E eu estarei aqui, ó, do seu lado, orando e pedindo ao nosso Pai, nosso Deus Todo-Poderoso, que venha te abençoar, abrir caminhos, prover para você seu sacrifício, porque a aliança ela tem que ser feita com sacrifício. É a sua parte e a parte de Deus. Faça a sua parte, porque Deus vai fazer a parte dele na sua vida. Faça a sua parte, porque Deus vai fazer a parte dele na sua vida.

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1: Foi Deus quem me colocou no seu caminho e nós estamos para todo o Brasil levando uma mensagem inteligente para que você possa entender através da fé racional o que Deus pode e quer fazer por você. Os dois pilares da nossa salvação, os dois, estão no poder de Deus e no amor de Deus. No amor de Deus e no poder de Deus. Deus tem poder para resolver o seu problema, para curar a sua enfermidade, para libertar você da escravidão do vício, da amarração, da depressão, da tristeza, do vazio da alma. Deus tem poder para libertar seu filho do vício das drogas, a pessoa que você ama, mudar a história da sua casa. Mas Deus só vai fazer isso se Ele te amar. E Deus é amor. O segundo pilar, que seria o primeiro, Deus é amor. Deus te ama. Nada para Deus é mais importante do que você, do que sua vida, porque você é filho de Deus. Quando nós entendemos quem somos diante de Deus e o que Deus representa para nós e o poder infinito que Ele tem e a liberdade que Deus nos dá para decidir o que queremos e o que não queremos para a nossa vida, nós damos o primeiro passo rumo ao milagre de Deus. O milagre de Deus. O nosso Deus, nosso Pai, a glória do nosso Pai, a glória do nosso Deus está em realizar o impossível por você. Para que todos possam enxergar que a sua fé, ela vence o mundo. Então, aquilo que eu acho impossível acontecer, aquilo que você acha impossível de acontecer, para Deus, tudo é possível. Você sabia que nós pecamos quando nós imaginamos como Deus vai fazer? Como será que Deus vai fazer para me curar? Como será que Deus vai fazer para me tirar dessa situação? Como será que Deus vai fazer para abrir a porta para o meu emprego, para minha empresa? Como será que Deus vai fazer para salvar meu casamento? Como será que Deus vai fazer para mudar minha situação? Eu não sei. Você não sabe. Ser humano nenhum sabe, porque os caminhos de Deus são infinitos. Agora, eu sei que Ele vai fazer. Eu sei que Ele vai operar. Eu sei que Ele vai agir. Porque diz a Bíblia que todas as coisas podem acontecer, menos Deus decepcionar a sua fé. Nosso Deus, Ele navega no mar da nossa fé. Ele não pode decepcionar a nossa fé. E se você tem fé, eu sei que você tem fé, Deus tem poder. Deus é todo poderoso. Ele é teu Pai. E pode ter certeza que Ele vai agir na sua vida. Vai. Teus inimigos vão ver o que Deus vai fazer na tua vida. Teu seus inimigos serão envergonhados diante do que Deus vai fazer na tua vida. Esta obra é forte. É a obra da revelação do Espírito. E ela chega até você para dar a você uma direção, uma saída, um grito de liberdade, um brado de vitória.

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0: 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E Jacó sonhou, e eis que uma escada estava posta na terra, cujo topo tocava nos céus, e os anjos de Deus subiam e desciam por ela.
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1: Por quê? Que tudo quanto é coisa ruim e amarração na vida busca entrar pelos pés. Será que é porque a serpente, ela rasteja no chão? Será que é porque a terra de cemitério é colocada no chão na porta da casa da pessoa, para a pessoa pisar? E a própria pessoa entrar para dentro de casa, levando a morte, a doença, o sofrimento, a desdita para dentro de casa.
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0: Se você quer que tudo dê certo na sua vida, faça certo, que vai dar certo. 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
2: É, meu irmão, minha irmã, entender o mistério da fé é muito simples. É só você se lançar na fé e acreditar no poder de Deus, na força de Deus, na operação de Deus. Você tem fé, Deus tem o poder. É uma química completa, porque a fé nos conduz ao triunfo, nos conduz à região espiritual do milagre. A fé nos conduz à vitória, à libertação. Então, quando nós nos lançamos na fé, nós cremos. Quando nós exercemos a nossa fé, nossa fé não pode ser apenas de palavras. Porque uma ação, uma atitude, uma ação de fé vale mais que mil palavras. Uma ação de fé vale mais que mil orações. E sem fé é impossível você conseguir qualquer coisa de Deus. Deus abençoe você, que carrega no peito um coração cheio de fé.

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sua vida, que você estava rodeado de inimigos, num beco sem saída. 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
1: É, meu irmão, minha irmã, eu tenho sido procurado por pessoas de todas as igrejas, de todas as denominações, de todas as religiões. Deus é um só. E o que eu observo é que o povo está sofrendo muito. O povo está sofrendo muito. Cada pessoa tem um drama, um sofrimento dentro de casa, um sofrimento na vida dela. Quando não é com ela, é com o filho. Quando não é com o filho, é com o marido, é com a esposa, é com o pai, com a mãe. É preciso buscar a Deus, sabe? A solução para a vida das pessoas é Deus. A fé é tão violenta quando canalizada de forma certa, que ela levanta o doente, levanta o desanimado, levanta o depressivo, levanta o falido, levanta aquele que não vê perspectiva alguma na vida e conduz esta pessoa ao triunfo, à vitória. Porque a fé, ela não é outra coisa a não ser uma força interior violenta, e ela vem pelo conhecimento. O ignorante não tem fé. O ignorante no mundo espiritual, ele não sabe canalizar a fé dele. Quando ele tem, é uma fé inútil, porque é uma fé sem conhecimento espiritual. Mas Deus nos chama e nos tira do tempo da ignorância para nos dar o seu conhecimento, nos fazer conhecer a grandeza e a profundidade de suas palavras. Nós vamos agora a mais um quadro do nosso programa, trazendo para você a luz do conhecimento espiritual.
0: No início

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1: No livro de 1 Coríntios, no capítulo 1, verso 18, diz assim: porque a palavra da cruz é loucura para os que perecem, mas para nós que somos salvos é o poder de Deus. Esta passagem das Sagradas Escrituras me faz entender o mistério espiritual dos vivos em Cristo. Mistério espiritual daquele que obedece, que caminha na fé, que segue com firmeza, mesmo apesar das tribulações, da luta, a obediência a Deus, a obediência à palavra de Deus, a obediência à caminhada com Deus, fazendo ali o seu compromisso com o seu dízimo, com fidelidade, fazendo ali o seu compromisso em evangelização, em ganhar almas, em resgate de pessoas do sofrimento. Para aqueles que estão mortos, que estão vivendo o pensamento desse mundo sujo, isso aí é pesado, é errado, está perdendo tempo. Mas para aquele que crê na salvação, aquele que crê na mudança que Deus pode fazer, ele crê na fé, que é ver o invisível. Então ele coloca essa fé em prática e ele trabalha, faz, dedica, é fiel, sacrifica, e aí Deus honra. Eu quero que você preste atenção no depoimento que você vai ouvir daqui a pouco. Você vai ouvir o depoimento da Maria da Rocha. Maria da Rocha, ela conta que ela chegou no santuário muito doente, ela é dada como louca, e já tinha sido internada em hospícios, foi curada, liberta, não podia ter filho, teve filho. Mas ela vai especificar um testemunho, que é o da escada de Jacó no Monte Manaí. E ela conta que ela fez o voto, quebrou o voto, brincou no mundo espiritual, e ela tinha feito esse voto pelo filho, que é usuário de droga. Na medida que ela foi caminhando corretamente com o propósito dela, com Deus, o filho foi se erguendo, foi melhorando. Quando ela quebrou, o filho caiu. Caiu terrível, quase foi preso, saiu de casa, virou uma perturbação. E ela perguntando por que que estava acontecendo aquilo, por que se ele estava tão bem. E aí Deus cobrou dela: você quebrou o voto que você fez comigo. Você não fez compromisso com o homem, você fez compromisso comigo, Deus. E ela pediu perdão a Deus, começou a colocar a vida dela em ordem com Deus, e agora vai contar aí para você, daqui a pouco, o que aconteceu com o filho dela. Nós vamos ouvir um louvor, daqui a pouco eu volto com esse depoimento forte.

0: graças a Deus, você vai agora ouvir comigo o depoimento dessa mulher guerreira, essa mulher forte, forte fisicamente, emocionalmente e forte em Deus, forte espiritualmente. Presta atenção no que ela vai te falar.
1: Pare e reflita agora em tudo que você vai ouvir neste momento. Pois pessoas que por meio de uma fé sacrificial obtiveram o seu resultado e alcançaram o milagre de Deus na sua vida. O que você vai ouvir agora é uma prova viva que Deus, que operou ontem, opera hoje e sempre. Vamos agora acompanhar mais um resultado de quem usou a fé e recebeu o seu milagre.
2: Nós estamos aqui no Grande Santuário Catedral da Fé do bairro Lagoa e nós vamos ouvir mais um testemunho de fé, dessa vez o depoimento da embaixatriz Maria da Rocha. O que, que Deus fez na sua vida que marcou sua história no Reino dos Céus?
3: Ah, Deus fez muita coisa na minha vida, né? Principalmente a minha saúde, né? Que eu era muito doente, né? Já contei várias vezes esse testemunho. Que eu era muito doente, já até internada no hospital de hospício mesmo. Já fui internada como louca mesmo. E depois, quando eu comecei a vir pro santuário, eu saí do hospital, né? Eu comecei a vir pro santuário. Aí que eu fui me libertando, né? Das loucuras, né? Que tinha, das doenças, que eram... Tomava um remédio atrás do outro, os médicos faziam exame, não dava nada. Passava remédio, eu tomava, sempre não dava nada, tomava remédio acumulado, só de doido mesmo, né? Diazepam, cadernal, só taxa preta.
2: Só remédio forte.
3: Só remédio forte, taxa preta mesmo. E hoje, graças a Deus, estou aqui com muita saúde, muita paz, muita alegria.
2: Graças a Deus.
3: E meus 4 filhos, que eu não podia ter, né? E tenho 4 filhos. Ah, maravilhosa, maravilhada por Deus.
2: Eu vou te fazer uma pergunta sobre a escada de Jacó. Por que que você tem essa fé tão grande na escada de Jacó? Qual é esse mistério? Qual um pouco da revelação da escada de Jacó para você?
3: Na escada de Jacó foi um ato profético que eu iniciei e parei. Agora retomei de novo, né? Do fazer, pegar o carnê do patrocinador, tá cumprindo todo mês, é a favor da vida do meu filho, que é viciado, né? Que agora, graças a Deus, vai ser libertado aos poucos, mas tá libertando dos vícios. Aí eu peguei a favor dele, só que deu a parada, né? Voltou, deu uma recaída e agora tá equilibrando de novo. Então, quem tava fora de casa já retornou para casa, tá? De volta aí, ficou 7 meses fora de casa. Morando na rua e hoje já está em casa novamente.
2: Quer dizer que você voltou da parada que você tinha dado no seu carnê de provedor e o seu filho deu uma queda. Aí você voltou de novo e ele já está melhor.
3: Aí voltei de novo e ele já está melhor.
2: Está vendo como que é a obediência, né? Fala comigo, obediência simples. Obediência simples, ela gera, né? Gera respostas imediatas. Olha aqui para mim, ó, presta atenção. A obediência simples gera respostas imediatas. Ela começou a colocar em ordem a vida dela com Deus e Deus trouxe o filho dela que estava há 7 meses fora de casa, morando na rua. Usuário de droga, perdido, morando na rua e Deus trouxe ele de volta.
3: Aí Deus trouxe ele de volta, está em casa. Tá, já tá em casa já, tem um... Vai fazer um mês, né, que chegou, aí tá de volta aí.
2: E tá diminuindo, não parou 100% não, porque é um processo, fala comigo, um processo. É um processo, mas ele já tá bem diferente.
3: Já diminuiu bastante, já tá bem diferente, já. Então ele falou assim, não mãe, não tô nem sentindo vontade de tá usando muitas drogas mais. Aí nem uso, não tô usando, aí ficou um bom tempo sem usar. Aí coisa tá, mas bem diminuiu bastante.
2: Né? Então vale a pena fazer o sacrifício, subir a escada de Jacó com fé e renovar a aliança com Deus.
3: Vale a pena fazer o sacrifício, subir a escada de Jacó e renovar a nova aliança com Deus.
4: É minha vitória. É minha vitória.
0: Graças a Deus! Graças a Deus, você ouviu aí o depoimento da Maria da Rocha, uma vida restaurada pelo poder de Deus através da fé. E você que está me ouvindo, levanta a sua cabeça, vamos à luta, porque Deus está do seu lado e eu também. Meu WhatsApp é o 319-9218-8212, 319-9218-8212. Me procure, abaixo de Deus, eu vou te ajudar. 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
7: Na minha Bíblia tem uma palavra que diz: tudo eu posso naquele que me fortalece. Eu sei que você já ouviu muita gente pregar sobre isso. Nós vivemos num país cheio de grandes pregadores. E durante mais de 40 anos, eu tenho abraçado esse texto da palavra de Deus com uma fé violenta, com um poder violento de enxergar o impossível, de partir para cima do inimigo, de ter foco, força e fé naquilo que eu quero e onde eu quero chegar, onde eu quero chegar, onde eu quero chegar. Tudo eu posso naquele que me fortalece. Tudo. O que é tudo? Tudo não tem limites. Tudo não tem limites. Quando eu falo tudo, eu estou incluindo a cura, a libertação. Eu estou incluindo a vitória sobre os seus inimigos espirituais, sobre quem tenta destruir você por causa da inveja, a vitória sobre quem se levanta contra a sua vida, no seu trabalho, que faz feitiço contra você, a vitória contra as pessoas que querem ver a sua ruína e fazem um feitiço chamado oração do contra, ora contra e determina que você vai cair. Isso é feitiçaria que tem muitas igrejas. Tudo eu posso naquele que me fortalece. Eu posso realizar meus sonhos. Você pode realizar seus sonhos. Você pode conquistar o que você quer. Você pode se levantar e se colocar numa posição de grandeza, porque Deus levanta o homem, Ele tira o homem do pó e o coloca assentado com príncipes. Você pode pagar as suas dívidas e prosperar. Você pode ver a sua empresa crescer. Você pode enxergar a porta que estava fechada se abrindo. Você pode encontrar o grande amor de sua vida. Você pode reabilitar seu casamento, resgatar o verdadeiro amor de sua vida. Você pode estender a mão para o seu filho e ajudá-lo e enxergar nele uma nova criatura. Tudo você pode. Deus, Ele nos dá as chaves do reino dos céus, que é a fé. Nos revela o tempo que nós estamos vivendo da segunda glória. Este tempo que nós estamos vivendo, o tempo do fim, é o tempo da segunda glória da igreja. A primeira glória foi a igreja primitiva. A segunda glória, segundo castiçal, a dupla honra no lugar da vergonha. O poder dobrado de Deus que Elias deu a Eliseu quando foi arrebatado no carro de fogo. Deus prometeu dar a você, a mim, a nós, o poder para dizer: tudo eu posso naquele que me fortalece. Pare de queixar, pare de reclamar, pare de olhar para baixo, pare de olhar para os lados, pare de olhar para trás. Olhe para cima, olhe para frente. Deus me colocou no seu caminho para mostrar a você o tempo de Deus que chegou na sua vida.

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1: Por que que eu não prospero, apóstolo? Eu sou evangélico, sou católico, sou espírita, não importa a denominação. Sou uma pessoa de fé e não consigo prosperar. Qual que é a chave dos Salmos de número 1? Todo aquele homem que não anda segundo o conselho dos ímpios, que não se detém no caminho dos pecadores, que não se assenta na roda dos escarnecedores, que é dizimista, que é fiel a Deus, que tem seu prazer na lei do Senhor, ele será como uma árvore plantada junto a ribeiro das águas, de águas, da qual dará seu fruto na estação própria, cujas folhas não caem, e tudo quanto ele fizer prosperará.
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passamos por aflições, sofrimentos, dores, tribulações. E tem pessoas que não têm mais lágrimas para chorar, porque já choraram muito. Mas ainda assim, resta-lhes uma esperança. E a esperança é a chama viva da nossa fé, que nos impulsiona a enxergar no amanhã a conquista do que desejamos através da fé que remove montanhas. É muito bom acreditar em Deus e saber que Ele é o nosso Pai bondoso, piedoso e misericordioso, que não nos abandona em tempo algum. A fé, minha irmã, a fé, meu irmão, é o motor da nossa vida. Perdeu a fé, perdeu a vida. Perdeu a fé, perdeu a promessa. Eu já estive um tempo na minha vida longe da casa do Pai e sofri muito. Bati muito com a cabeça na parede. Encontrei muitos bloqueios, muitas dores e dificuldades e um sofrimento muito grande. Até que cheguei à conclusão que não tem outro caminho. Bendita a hora que voltei para os braços do Pai, para a casa do Pai, para a casa de Deus, e reencontrei a alegria perdida, a força de fé que me sustenta de pé e que me faz um homem alegre, vibrante, vitorioso. Deus escolheu você. Não adianta fugir daquilo que Deus traçou para você. Seu lugar é no santuário, é na casa de Deus, e não tem outro lugar para você. Foi no santuário que Deus te abençoou, é no santuário que Ele vai abençoar a sua vida, abençoar sua família, abençoar os seus filhos. Alguém, em algum lugar, precisava ouvir esta palavra, e esse alguém é você.

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2: Grande é a tua fé. A tua fé te salvou. A tua fé te curou. A tua fé te deu a vitória. A tua fé te levantou. Ouvimos sempre frases que saíram da boca dos profetas e da boca de nosso Senhor ou da boca dos apóstolos, que jogam

0: para cima o valor da nossa fé. Mas na verdade, a nossa fé, ela precisa de munição. E a munição da fé é o conhecimento espiritual. A força da fé é o conhecimento espiritual. E daí a razão pela qual nós temos trazido no nosso programa pessoas que conhecem profundamente das revelações, dos mistérios do reino dos céus. Vamos agora a mais um quadro importante no nosso programa.
1: Deus te dê força para vencer, força para sonhar.
2: Paz e luz para você. Eu sou a Bispa Aparecida Débora Santos e eu faço parte da equipe forte do apóstolo Adelino de Carvalho. Sou bispa ali no Santuário da Pampulha, o Santuário do Primeiro Amor. E você que está sofrendo, pode me procurar. Eu vou entrar na sua luta, na sua batalha, e não vou parar de lutar por você enquanto você não vencer. Preste atenção no que eu vou lhe falar. Eu fui procurada no grande santuário por um homem, um pai de família, que durante muitos anos pagou aluguel. E aquele pai de família me contou que ele mudava muito, porque quem não tem uma casa própria muda muito. Então ele morava um ano em um bairro, outro ano no outro. E era uma vida muito difícil, porque às vezes eles estavam gostando ali do bairro que morava com a família, fazia boas vizinhanças, de repente ele tinha que mudar. Trocava os filhos de escola e era uma luta muito grande. E aquele homem colocou dentro do coração dele que ele ia conquistar a casa própria. E durante algum tempo ele foi trabalhando, juntando dinheiro, até que ele conseguiu comprar a sua casa própria do jeitinho que ele pediu a Deus. No bairro que ele sonhava, a casa do jeito que ele sonhou, foi uma grande vitória que ele conquistou. Então, ele se mudou com a família para aquela nova casa, fez festa, reuniu os familiares, fez um churrasco, comemorando aquela grande vitória. Arrumou tudo dentro de casa, mas aquele homem não sabia que estava começando um pesadelo na vida dele. E ele me disse que na primeira noite ele não conseguiu dormir. Ele ouviu os barulhos dentro de casa. As coisas caíam no chão. Ele ouviu gritos dentro de casa. E ele levantou para ver o que estava acontecendo. Nada tinha caído, tudo estava no lugar. E isso começou a acontecer desde a primeira noite naquela casa. E a partir daquele momento, aquele homem passou a não ter paz. Ele não tinha paz. Ele começou a ficar perturbado porque não dormia à noite. Não conseguia mais trabalhar. Ficou doente. Os filhos começaram a ir mal na escola, a esposa também adoeceu. E quando ele foi parar para analisar, a família toda estava perturbada, ele perturbado, num sofrimento muito grande. O sonho virou pesadelo. E foi aí que aquele homem me ouviu do programa de rádio, tomou a decisão de me procurar. Quando eu abri a vidência divina pela vida daquele homem, o espírito da vidência me revelou e eu vi a casa que aquele homem foi morar. Era uma casa contaminada espiritualmente, um território dos espíritos das trevas. Ali naquela casa moravam espíritos territoriais, espíritos causadores de doença, de contenda, falanges, por isso ele ouvia vozes, e espíritos que moravam ali, por isso que ninguém comprava aquela casa. Ninguém que comprava conseguia ficar. E ela estava sempre vazia. Alguém comprava, vendia de novo, porque o lugar era mal assombrado. O lugar era território dos espíritos das trevas. E aquele homem falou: profetiza, o que é que eu faço? Eu não quero vender a casa. Eu falei: não vai precisar. Eu vou lá. E aí eu orientei aquele homem a fazer um propósito com Deus, colocar um sacrifício no altar, e eu fui dentro daquela casa fazer um assentamento espiritual. O assentamento espiritual é um trabalho muito forte. Os espíritos malignos são obrigados a sair, a bater em retirada. E aquele território que outrora era dos espíritos das trevas se torna um território do reino dos céus, onde os anjos de Manaim passam a acampar e a pessoa passa a ter paz, a ser feliz. E foi o que eu fiz. Fui na casa daquele homem, fiz o assentamento espiritual, e a partir daquele momento, aquele homem passou a ter paz. Voltou a ter saúde, voltou a sorrir, os filhos voltaram a ter alegria, a esposa foi curada da enfermidade, ela sentia dor de cabeça dia e noite, e a paz passou a reinar dentro daquela casa. E eles aí sim foram curtir a alegria de ter uma casa nova. Meu ouvinte, se você está sofrendo, seja qual for o seu sofrimento, eu sou profetisa e eu quero que você me procure. Você que está sofrendo com problemas na sua vida sentimental, você que está doente, você que está perdendo o seu casamento, você que não tem paz dentro de casa, é viciado, me procure. Eu sou a profetisa Aparecida Débora Santos. Me procure e pode ter certeza que a sua vida vai mudar.

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2: Muitos irmãos numa fé muito grande para estar no Monte Manaim. Vai ser um encontro grandioso, inesquecível. A renovação da aliança com Deus, a subida da escada de Jacó, muitos irmãos preparando a sua pedra, e lá no Monte Manaim você vai receber a botija com azeite, e no momento que você chegar lá em cima, no alto do Monte Manaim, no altar de Moshá Beloim, você vai selar, fazendo ali o seu protocolo espiritual da sua aliança com Deus. Essa aliança vai ser uma aliança muito importante na vida de cada pessoa que vai estar presente ali, buscando de Deus esse renovo. Escuta o que eu estou te falando. Deus vai fazer algo diferente na sua vida, por isso que você não pode abrir mão. Você não pode abrir mão de poder estar lá no Monte Manaim, numa data tão forte. Lembrando que muitas caravanas que vêm de longe saem um dia antes, viaja a noite toda para que possa chegar bem de manhã no Monte Manaim, e ali você vai viver momentos maravilhosos. Abertura dos 7 mergulhos, para quem não abriu ainda, é a grande oportunidade de você abrir os seus 7 mergulhos no mês 7, no mês da aliança com Deus. Então essa preparação em todo o Brasil é muito importante. E uma das primeiras coisas que aconteceu, a cruz é o símbolo do cristianismo. Mas o primeiro sinal que Deus deu não foi a cruz. Não foi. Foi a aliança. O primeiro sinal que Deus deu foi a aliança, quando Deus estabeleceu a aliança com Noé. Depois de Noé sair de dentro da arca, ele preparou um altar, colocou sobre aquele altar uma oferta de sacrifício, e ali Deus mostrou para ele o arco-íris. Só a metade, porque a outra metade era Noé que tinha que fazer e estava sobre o altar, o sacrifício. aliança. Olha como que é forte a aliança com Deus. Quem não entende isto, às vezes até ignora. Mas quem entende, tem a revelação, sabe da importância de você, nesses tempos que nós estamos vivendo no mundo, uma necessidade tão grande, de todos nós cristãos, todas as pessoas que crêem no poder de Deus, você enxergar a importância de você andar com Deus e Deus andar com você. Ter uma aliança forte para Deus te livrar de tanta coisa ruim neste mundo, tanta maldade que há neste mundo, doença, sofrimentos, pessoas perdendo o que conquistaram na vida. Por outro lado, a gente vê outras pessoas conquistando. Mas essa é a vontade de Deus. Então é muito importante você esforçar. Tudo na vida é esforço. Não abre mão, não. Deus está convocando o seu povo. E eu não posso esquecer do que Deus já fez por mim. Porque tem pessoas que, com o passar do tempo, ela esquece do que Deus fez na vida dela. E não vê mais a aliança como uma importância, né? Mas é importante. Está chegando o dia, está chegando a hora. Já garantiu o seu lugar na caravana da fé? Hein? Você vai deixar o inimigo roubar esta bênção sua? Deixa não. Eu vou estar do seu lado até na última hora. Não desiste não. Fala com seu profeta, com a sua profetisa. Vai até um dos nossos santuários. Conversa com o profeta e a profetisa que vai te orientar. E eu estarei aqui, ó, do seu lado, orando e pedindo ao nosso Pai, nosso Deus Todo-Poderoso, que venha te abençoar, abrir caminhos, prover para você seu sacrifício, porque a aliança ela tem que ser feita com sacrifício. É a sua parte e a parte de Deus. Faça a sua parte, porque Deus vai fazer a parte dele na sua vida.

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7: Eu represento uma obra grandiosa. Eu represento um poder grandioso. Eu trago nas minhas mãos uma credencial do nome de Jesus. O poder de um Deus que pega o homem no pó e o transforma em príncipe. O poder de um Deus que levanta o entrevado, o paralítico. O poder de um Deus que dá vista aos cegos, que faz o surdo ouvir, que cura o desenganado, desafia a ciência e faz aquilo que a ciência não consegue fazer. Eu trago aqui uma palavra de coragem e vitória espiritual para a sua vida, para que você possa olhar para cima e saber que alguém lá de cima me colocou no seu caminho para abrir os seus olhos para o grande amor que Ele tem por você. Nada acontece por acaso. Eu oro todas as madrugadas e comigo oram mais de 1 milhão de pessoas. Tem muitos anos isso. Em todas as partes do mundo. Eu recebo no Monte Manaim pessoas doentes, desenganadas, com filho nas drogas, com casamento destruído, desejo de suicídio, depressão, angústia. E essas pessoas que me procuram, batendo na última porta. Depois de terem ido em muitas igrejas, em muitos lugares, são tocadas por Deus. Sentem algo grandioso. E esta obra da revelação do Espírito, ela traz para você uma força violenta. Um poder grandioso. Deus não aceita que nada e nem ninguém venha escravizar sua vida. Venha dominar sua vida. Venha atrapalhar sua vida. Venha impedir você de ir para frente. Venha impedir você de realizar seus sonhos. É impressionante. O contrário da morte não é vida. O contrário da morte é sonhos. Porque quem parou de sonhar já morreu há muito tempo. E quando você parou de sonhar, dentro de você enfraqueceu a sua vontade de viver. A falta de sonhos, ela vai definhando por dentro as pessoas. E elas vão perdendo o ânimo para a vida. Só que a sua vida está apenas começando. Por isso que eu estou aqui. Deus me colocou no seu caminho, em resposta à sua oração, para trazer para você a obra da revelação do Espírito Santo. Por isso, creia.

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2: A grandeza de Deus é para aqueles que acreditam. As coisas de Deus é para quem tem fé. Os milagres de Deus é para quem sacrifica, porque o sacrifício gera milagres. Nós vamos agora à participação de mais um companheiro, uma companheira nossa, mais um quadro do nosso programa. Esses quadros são muito importantes, porque eles trazem para cada pessoa que ouve a luz do conhecimento espiritual. O conhecimento nos leva à luz. O conhecimento fortalece a nossa fé. Nada nos prejudica tanto quanto a ignorância espiritual, a cegueira espiritual. O apóstolo Paulo disse: eu sei em quem tenho crido e sei que ele é poderoso. Vamos agora a mais um quadro do nosso programa.

Bendita hora, bendita hora que eu encontrei o santuário. Eu quero trazer hoje para você o testemunho da Clarice. A Clarice, ela estava há quatro meses sem receber o benefício dela, sem poder receber o benefício dela. Ela já tinha ido na caixa, ninguém dava resposta do porquê que estava bloqueado, enfim. Ela não tinha uma resposta diante daquela situação. Clarice é dizimista do santuário. E a pessoa que é dizimista, ela pode ter certeza que Deus honra. Deus honra, porque Deus é fiel com aquele que é fiel para a obra dele. E a Clarice pegou um envelope para dar uma oferta para ajudar no santuário, para ajudar na casa de Deus. Porque o santuário não é mantido por governo, por prefeitura. É mantido pelo amor de cada pessoa que oferta na obra de Deus, que entrega seu dízimo. E a Clarice pegou aquele envelope sem ter o valor que tinha quatro meses que ela não recebia. E quando a Clarice foi no banco, depois que ela pegou o envelope, os quatro meses do pagamento dela que estava atrasado foi liberado. Olha como o nosso Deus é poderoso. Foi ela pegar um envelope, determinar fazer o propósito dela perante o Senhor, que ela chegou no banco e estava uns quatro meses depositado na conta dela. Meu irmão, todo mundo fala que o santuário é forte mesmo. É uma terra fértil, onde cada pessoa que semeia, ela tem resposta de Deus. Portas são abertas, grandes portas são abertas. Pessoas que são dizimistas nessa obra, que chegaram no santuário com a vida amarrada, o caminho tudo fechado, e hoje tem casa própria, tem empresa, tem o seu próprio negócio, tem um ótimo cargo em ótimas empresas. Então Deus, ele age de acordo com a nossa fé. Se você tem a fé, ele tem todo o poder para te dar a vitória. E daqui a pouco nós vamos ouvir a Clarice contando esse milagre que ela recebeu dentro do santuário. Nós vamos agora uma canção e daqui a pouco eu volto.

0: casamento amarrado há 4 meses, mas diante dela fazer um propósito de fé, de semear nessa obra forte, nessa terra fértil, Deus abençoou. Todas as vezes que ela estava indo no banco, ninguém sabia explicar o porquê, estava sem receber. E depois que ela pegou o envelope dela na fé, em fazer o seu propósito, os 4 meses estavam depositados na conta dela. É forte. Ouça a Clarice contar a viva voz.
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0: Qual o seu nome, irmã?
2: Meu nome é Clarice.
0: Clarice, você mora onde?
2: Rio Bonito, Cidade Dutra.
0: O que que Deus operou na sua vida, minha irmã?
2: Deus operou na minha vida, foi assim, como no domingo a irmã passou no envelope, esse envelope da... que houve aqui no banheiro, assim, a minha irmã passou os envelopes pedindo a oferta, né? E eu peguei, pela minha fé, que eu nem tinha, acabei de chegar da Bahia, que eu fiquei 60 dias na Bahia lá com meu pai, e Deus me abençoou mais de 20 vezes do valor que a irmã pediu. E foi de obra de Deus, eu tinha... um benefício e foi cortado e eu viajei lá, foi 2 vezes na lotérica e não tinha chegado, só que eu pus nas mãos de Deus, não fiquei ansiosa, não fiquei desesperada, porque eu sei que ansiedade não é coisa de Deus, e confiando em Deus também, eu estava crendo que Deus é poderoso na nossa vida e Ele faz muitas coisas e é só nós ter fé e confiar e acreditar no poder dEle, porque é só Deus na nossa vida. E quando eu cheguei aqui na sexta-feira à noite, fui na sexta-feira e cheguei lá, Deus me abençoou e eu voltei muito feliz e estava guardado lá e Deus tinha preparado para mim. Estava guardado lá certinho e foi uma grande alegria. E creio que foi o poder de Deus e como a irmã acabou de falar dos envelopes. Quando ela pedir a oferta, ninguém segura, ninguém se amarra, porque Deus é poderoso para dar e Deus não vai deixar faltar. Ele honra e Deus é poderoso, porque eu tenho muito testemunho, né, da obra de Deus, que Deus tem feito na minha vida. E quando a profeta pedir, ninguém segure, porque Ele vai dar, vai ajudar e vai dar em dobro muito, muito, porque Deus é poderoso. E eu fiquei muito feliz mesmo, e vou ter muito testemunho para dar ainda este ano, em nome de Jesus.
0: Em nome de Jesus, o nosso Deus responde fé. Ela pegou o envelope para dar oferta para ajudar na casa do pai. Ela é dizimista no santuário e ela não tinha. O benefício dela estava amarrado, estava travado, ela estava sem receber. Tinha quantos meses?
2: 4 meses, e eu fui assim, para ter uma solução, porque lá eu fui 2 vezes e falaram, não, tá zero, não tem nada aqui não. Mas aí eu não desesperei não, eu falei, mas tá na mão de Deus, né, e também não fico ansiosa, como eu tô falando, não fiquei com ansiedade, porque ansiedade não é coisa de Deus. E eu fui assim, pensando que ia ter uma solução, para quando, não sei, mas Deus, fui com a confiança que Deus o ia prover e pôr na mão de Deus e deu tudo certo e voltei muito feliz glorificando a Deus.
0: Agora tem um detalhe, ela é dizimista. Um dizimista fiel jamais vai ser envergonhado. Ela ficou 4 meses sem receber, igual ela diz assim, ela ficou ansiosa, ficou preocupada, porque ela sabia do voto dela no altar. E Deus abençoou, abriu as portas, hoje ela já cumpriu com o voto dela, porque o nosso Deus é poderoso. Amém, minha irmã? Vai lá, bate o sino da vitória, bata a palma, santuário, e dê

0: 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Contra fatos, não argumentos. 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

Deixa comigo, deixa com você, deixa com a gente. Bom dia, minha gente linda do meu Deus maravilhoso. Hoje, sexta-feira, estamos chegando com alegria. Sexta-feira, 24 de julho de 2026. Uma sexta-feira linda que o nosso Deus nos dá de presente pra gente viver, comemorar e celebrar essa vida linda. Vem comigo! Ui.

gente, vamos comemorar esse dia lindo, vamos celebrar essa festa juntos. Hoje é sexta-feira, um dia maravilhoso, nosso Deus nos deu de presente e falou pra cada um de nós assim, ó, comemore, celebre, exalte o meu nome, porque tudo isso é eu que estou te dando. Então comemore, não veja nada, motivo nenhum pra atrapalhar você de celebrar a vida nesse dia lindo. Bom dia pra

Coisa linda, o meu abraço a todos que me acompanham, Sueli, o meu abraço da Central de Atendimento, pra você, pra Débora, pra quem estiver com você aí, o meu abraço, obrigada pelo carinho, Deus abençoe vocês de uma forma poderosa e especial, Su, obrigada pelo carinho de sempre, pelo trabalho maravilhoso que realiza, um abraço com carinho pra você e que Deus dê a você muita saúde, muita alegria, muita paz, muita coisa boa, e juntos nós estamos pela 94.1 fazendo essa festa linda. O meu abraço também vai pra Diana. Diana, bom dia pra você. Obrigada pelo carinho. Deus abençoe sua vida, sua casa, sua família, seu trabalho. É muito bom ter você com a gente. Ed Matos, o meu abraço, o meu carinho pra você também. Um carinho, meu abraço lá pro João, lá em Campinas. Obrigada pelo carinho, João Vitor. Bom dia pra você. E é assim que a gente começa esse dia, celebrando a vida maravilhosa que Deus nos dá. Já, já, chega aí, Célia Meirelles cantando e encantando com a música Quem Tem, Tem. Daqui a pouquinho, a gente vai ouvir a Célia Meirelles cantando pra gente. Mas antes de tudo isso, vamos então abraçar o comandante do áudio do nosso programa. Com a gente está na mesa de áudio ele, o baiano Soteropolitano, está conosco, torcedor do Bahia, ele mesmo, Emerson.

bom dia de sexta-feira, né? O bom dia de Emerson Oliveira. O meu abraço e o meu carinho pra ele. E todos nós, né, abraçamos ele, porque é ele que joga pro ar tudo que nós fazemos aqui no nosso programa. Bom, e agora vem chegando aí a Célia Meirelles abrindo o musical do nosso programa. Célia, o meu abraço, o meu carinho pra você. Deus abençoe sua vida. E você canta agora pra gente lindamente. Quem tem, tem. Canta no cheio, canta pra gente, Célia Meirelles. 9 horas e 24 minutos, 9:24. Bom dia pra você.

0: Suzana, você não canta, não, tá? Você só fala. Quem canta é Célia. 9h28, ouvimos aí Célia Meirelles cantando pra gente. Ela que estará no Monte Manaim amanhã. A gente estará lá, né? Nós estaremos lá juntinhas, comemorando, celebrando a vida, dizendo para Deus, muito obrigada a Deus, porque o Senhor é maravilhoso demais. Amanhã, no Monte Manaim, nós estaremos lá juntinhos, juntinhos. 9h28, 9h28.
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vida é louvar e declarar ao meu Deus que eu sou feliz porque Ele é por mim. Agradeça mesmo, louve ao Senhor. Fala, Deus, eu te adoro. Eu te adoro. Eu te louvo. O Senhor é maravilhoso. Não é com, com palavras de lisonja, né? Ah, porque Deus é maravilhoso. Ah, porque Deus é lindo. Não. Não é assim que você fala. Você fala pra Deus. Você é lindo, Deus. Você é maravilhoso na minha vida. O Senhor é o dono da minha vida. O Senhor é Senhor. Então é assim que a gente fala com Deus e agradece a Ele por tudo que Ele dá pra gente. São agora 9:34, 9:34. Um abraço com carinho pra você que está na sintonia, me fazendo companhia. A gente vai caminhando, ao meio-dia tem a prece com a missionária Adelino de Carvalho. Nesse momento, todos nós somos alcançados pela graça do nosso Deus. Todos os dias, ao meio-dia, Ele faz a oração, Ele faz a prece e nós somos alcançados por esse momento tão especial, por essa unção que se espalha no ar e chega até cada um de nós, tá certo? Você, para incluir o nome na prece, você liga ou deixa lá o seu recadinho para Diana no 31-3283-5796. Repito, o telefone da Diana, 31-3283-5796. Sei que...

Taberaba! Quero mandar meu abraço lá pra central de atendimento mais uma vez, pra Sueli, o telefone da Sueli, pra receber o seu recadinho. Você anota aí, deixa lá o seu recadinho pra Suzana de Paiva no WhatsApp, ou fala com a Sueli, conversa com ela, é maravilhoso falar com a Sueli, uma alegria assim, ó, espontânea, maravilhosa, contagiante. A Sueli está no número 31 98379 4517. Eu vou repetir o telefone: 31 98379 4517. O meu abraço e o meu carinho pra vocês, estou esperando aí o seu recadinho.

né, Su? Você também é, né? Uma guerreira, uma mulher guerreira, batalhadora, vitoriosa, vencedora. É isso aí. Por isso que tem esse sorriso lindo. Pra você, o meu abraço e o meu carinho. Pro Marcinho também, o meu abraço. Deus abençoe vocês de uma forma muito, muito especial. São 9 horas e 37 minutos. Já quero mandar o meu abraço com muito carinho lá para o André dos Reis. O André tá lá em Raposos, Minas Gerais. Obrigada pelo carinho, André. Deus abençoe você, abençoe sua casa, sua família. Quem estiver contigo aí, sintonizada 94.1, fazendo companhia para Suzana de Paiva, o meu abraço e o meu carinho. Também mando o meu abraço para a Viviane Alexandrina, a Viviane em Ribeirão das Neves. Ela diz que ama ouvir a gente. Que coisa mais boa, hein? O meu abraço, o meu carinho, Viviane, para você e para sua família, o meu abraço, o nosso abraço, né, da Rede do Coração. Também mando o meu abraço com muito carinho para o Ricardo Alves. O Ricardo tá lá em Ribeirão das Neves. Ricardo, obrigada pelo carinho, pelas palavras. Deus abençoe você, Deus ilumine sua vida, sua casa, sua família. O Ricardo, ele diz que congrega no Santuário de Ribeirão das Neves Menezes, na Avenida Costa Silva, 85, Sobreloja. Eita, hein, Ricardo? Tá aí, então, o recadinho do Ricardo. Avenida Costa e Silva, 85, Sobreloja, Ribeirão das Neves. Mais precisamente,

horas 39 minutos, 21 faltando aí pras 10. Um abraço com carinho a todos na sintonia. Lembrando a você que hoje, ao meio-dia, tem a prece comissionária Adelino de Carvalho. E hoje não tem a Benice Costa apresentando depois da prece do meio-dia. Porque hoje nós vamos juntinhos até a 1 hora da tarde. Até 1 da tarde. Depois da 1 hora da tarde eu vou pro Monte Manaí. E aí então a gente que se preparou para estar lá, vamos nos encontrar amanhã, 7 da manhã lá. Na hora que abrir os portões, estaremos lá, tá certo? Então, a Berenice Costa hoje atende na Rua Santa Catarina 32. Anote aí você, ó, para ir hoje falar com a Berenice Costa. Rua Santa Catarina, número 32, em frente ao Mercado Central. Hoje, sexta-feira, um dia forte em todos os santuários, Reino dos Céus do Brasil, é formado hoje a corrente de batalha espiritual. Corrente forte para cura, libertação, transformação de vida. Mas a Berenice estará nesse endereço, ó, Rua Santa Catarina, 32, em frente ao Mercado Central. Berenice Costa nesse endereço. Às 9 da manhã, agora já foi, né, Suzano? Me ajuda? 3 da tarde, 7 horas da noite, porque ela atende às 7, às 9, às 3 e às 7. Então hoje tem ainda oportunidade às 3 horas da tarde e às 7 horas da noite. Não vem...

Meu Deus, 9 horas 42 minutos, 18 faltando aí pras 10 ao som de Gabriel da Bahia. Eita, o meu abraço e o meu carinho a todos os cantores do Reino dos Céus que estarão em Manaim amanhã, nós estaremos lá no monte e os cantores também estarão lá para louvar a Deus, para glorificar a Deus, para agradecer a Deus por tudo que Deus tem feito por nós, né? Será um dia festivo no mundo espiritual. Essa alegria, essa festa materializada, porque lá vai acontecer dança, né, das mulheres, né, das Marias de Manaim, que vai dançar para Deus, vai louvar a Deus, né, daquelas vestimentas maravilhosas, né, aqueles vestidos lindos que elas preparam para dançar para Deus. É tudo com muito amor, muito carinho, muita alegria, muita responsabilidade espiritual, né, muita espiritualidade. Canta e louva ao Senhor. E também todos os cantores do Reino estarão lá, será maravilhoso. E eu, mais uma equipe maravilhosa, estaremos ali na entrada do Monte Manaim, recebendo você que vai chegar nas caravanas, desejando a você boas-vindas, se é que é necessário, né, ali no monte, porque você já chega sendo abraçado pelo Espírito de Deus, pela alegria de Deus naquele lugar. É maravilhoso demais. Estará ali na entrada, logo na entrada, eu, Bispa Gabriela Araújo, Bispa Rose Rodrigues e também a Bispa Lidiane Lima. Nós estaremos ali na entrada do Vale de Elim, recebendo você com muito carinho, para que juntos possamos glorificar o nome do nosso Deus. São 9 horas 43 minutos, 17 faltando para as 10. Chega aí uma música linda e nós vamos curtir juntinhos no ar, Emerson.

0: Se tem luta, vai ter vitória. Canção lindíssima. Ouvimos aí comissionária Adelino de Carvalho, que ao meio-dia vai fazer a prece em nosso favor. Agora, eu chamo a sua atenção no nosso programa para ouvir comigo um quadro que eu amo ouvir. Você sabe disso porque eu falo sempre. São metáforas, são aquelas mensagens maravilhosas, né? Que a Bárbara Barcelos, a mamãe do Samuel, a madrinha das crianças no reino dos céus, traz pra gente. E eu gosto muito porque a gente faz reflexão. E agora, então, nesse momento, vamos ouvir Bárbara Barcelos no ar.
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Então, a Bárbara, cada dia, com a sabedoria de Deus na vida dela, vem trazendo essa palavra, essa mensagem de uma forma tão especial, né? É uma essência da espiritualidade que Bárbara tem. A primeira que me vem à mente, ela disse da criança, do pai, né? Que viu a criança subir sabendo que ela não ia conseguir. Sabendo ele que ela não iria conseguir ir sozinha. Ele deixou. Por quê? Porque ela queria. Então vai, minha filha. Né? E pode ser o filho, pode ser o neto, enfim. É uma criança na frente de um adulto que a ama e que é responsável. E então, vamos aplicar isso na vida da gente no dia a dia. Quando a gente cativa uma pessoa, a gente se torna responsável por ela. Você sabia disso? Quando a gente conquista uma pessoa, quando a gente conquista alguém, a gente se torna responsável por ajudar aquela pessoa a subir, a crescer, a evoluir. Quando a gente conquista, isso faz parte da pessoa que tem consciência espiritual. Pense nisso. Você na sua casa, olha lá, você tem essa responsabilidade. Eu não sei se você tem a consciência até então, porque a gente tem a responsabilidade de conduzir aquela pessoa que a gente conquistou pela fé, que a gente conquistou pela amizade, que a gente conquistou pelo carinho, de ajudá-la. Pense nisso. Ela vai na frente, ela quer ir, ela quer. E você olha e ela está subindo, ela vai. Aí você fica ali de prontidão para ajudar. Pense nisso. Pense nisso. É uma palavra para você que me acompanha nessa manhã de sexta-feira, depois dessa parábola maravilhosa que Bárbara Barcelos trouxe para a gente.

minutos, 9h58, meu abraço, meu carinho pra você, 9h58, não, Suzana, 9h59, Suzana, um minuto faltando pras 10, um abraço, um carinho pra você, meu abraço também vai lá pro Antônio Peixoto, ligadinho com a gente. Antônio, brigadão pelo carinho, um bom dia pra você que deixou seu recadinho tão amável pra gente com a Sueli, obrigada de verdade pra você, o nosso abraço, o nosso carinho, um dia maravilhoso, um dia de muita paz, de muita luz, de muita alegria, tá bom? E agora vem chegando pra gente mais uma canção, lembrando a você, meu amigo, a você, minha amiga, que ao meio-dia tem a prece com o missionário Adelino de Carvalho, aqui pela 94.1. Daqui a pouco também tem mais uma palavra especial pra você ser encaminhado na vida espiritual e buscar de Deus aquilo que você precisa, porque hoje, sexta-feira, é um dia forte em todos os santuários, reino dos céus, no Brasil, na formação da corrente, a corrente forte de libertação, de cura, de poder espiritual. O meu abraço e o meu carinho para você que vive a sua fé. Música.

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1: No Monte Manaim, existe um lugar que se chama Moshav Elohim, o centro do poder de Deus.
2: Uma vez por ano, milhares de pessoas de todas as partes do Brasil e do mundo sobem a escada de Jacó rumo a Moshav Elohim.
1: Diz a palavra de Deus em Gênesis 28, 12. E Jacó sonhou, e eis que uma escada estava posta na terra, cujo topo tocava nos céus, e os anjos de Deus subiam e desciam por ela.
2: Quem sobe a escada de Jacó não desce na vida nunca.
1: Essa escada conduz todos a Moshav Elohim, onde cada pessoa pode contemplar a grandeza de Deus que irradia por todo o Monte Manaim, a partir deste lugar poderoso.
2: Sal da primeira glória, a estrela que representa Jacó, que se tornou Israel, e o segundo castiçal, a grande revelação da segunda glória, que marca uma nova história na vida de todos que passam por este lugar.
1: Cada pessoa que firma diante de Deus o seu compromisso de fé e sacrifício. E assim como Jacó estabelece uma aliança inabalável com Deus.
2: Nesse santo lugar foi levantada a muralha de Ebenezer, como fez o profeta Samuel. Ela simboliza o testemunho antecipado, fundamentado em uma fé extraordinária, na certeza de que Deus não decepciona a fé de quem crê e sacrifica. E assim, o milagre acontece.
1: Monte Manaim, o lugar dos grandes milagres de Deus.
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minutos, 10h10. O meu abraço e meu carinho pra você. Lembrando, amanhã sábado tem aí o evangelismo nas ruas da cidade, buscando encontrar aqueles que precisam de uma palavra, de uma orientação, né? Aquelas pessoas que buscando encontrar aqueles que precisam de uma palavra, de uma orientação.

Deus levantou para também evangelizar. Às vezes você não vai pelas ruas da cidade, mas você é aquela pessoa que evangeliza, aquela pessoa que você encontra. Você fala do amor de Deus para ela, você fala do seu testemunho para ela, você fala do santuário para ela. Você diz: olha, Deus mudou minha vida, vai mudar a sua também. Vai lá fazer uma prova com Deus. Tira de cima de você a responsabilidade para a pessoa crer. Fala: olha, eu fui e Deus mudou a minha vida. Vai também para Deus mudar a sua. É assim que a gente evangeliza. É levando para a mão de Deus. Porque é Ele que cura, é Ele que liberta, é Ele que transforma. É Ele que dá vida nova. Então você que me acompanha tem essa oportunidade. Amanhã é esse dia aí.

0: Dia de você estar no santuário também, levando a sua criança. 3 da tarde tem aí o People Fest em todos os santuários, Reino dos Céus no Brasil. É importante levar a criança para ser abençoada, iluminada ainda mais, ser ainda mais conduzida no mundo espiritual. É bom demais, né? Conduzir a criança, porque ela cresce nesse caminho, se torna um adolescente abençoado, um jovem feliz e um adulto muito, muito amado por nós. Nosso Deus, que faz para Deus evangelizando, como eu e você fazemos agora. O meu abraço e o meu carinho para você. Deus te abençoe.
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0: Ao som de Samuel Santos.

canção linda com Samuel Santos. Samuel é um garoto iluminado. Gosto muito quando eu encontro esse cantor e eu digo pra ele: oi, cantor, tudo bem com você? E aí, com aquele sorriso lindo, lindo, ele diz: nossa, Suzana, tá tudo bem, graças a Deus. Um beijo pro Samuel. Samuel é filho do maestro Kim Santos, né? E o Samuel canta lindamente. 10 horas, 15 minutos, 10

Eita, eita! Nós sabemos, né, que pelo sangue de Jesus, Satanás está derrotado debaixo dos nossos pés, né? É o que eu digo para você. Não tenha medo de Satanás. Não tenha medo. Não tenha. Tenha vida com Deus e diga para o mal. Vem que tem fogo para você queimar, ser queimado e destruir, né? Ser lançado por terra através da nossa fé, da nossa confiança em Deus, da nossa segurança em Deus, daquilo que fazemos para o nosso Deus. O meu abraço e o meu carinho.

para você que vive a sua fé. São 10:16. O meu abraço aí pro Zenilton ligadinho com a gente. E o Zenilton pede uma canção aqui, ó. Eu sei que muitos aí gostam de montão do Tiozão, né? Vamos ouvir então essa canção. Zenilton, para você e para sua família, o meu abraço, o meu carinho. Eu também gosto muito. E para todos que curtem essa canção, o meu abraço. Deus abençoe. Você que curte o Bom Dia Alegria, me faz companhia. Vamos então caminhando. Ao meio-dia tem a prece com o missionário Adelino de Carvalho, aqui pela 94.1. Agora sim, chega aí o Tiozão cantando pra gente Espada Poderosa no ar. 10:17, 10:17. Bom dia pra você, vem comigo.

0: 10h22, 10h22, nós curtimos aí o Alisson Tiozão cantando pra gente essa canção que eu gosto muito. Porque essa canção é uma canção em ritmo brega, em ritmo de forró, ritmo misturado, né, que faz esse arranjo tão maravilhoso. Isso aí fica o encargo sempre de Kim Santos, né? Maravilhoso demais. Mas essa canção, ela traz pra gente uma mensagem. O inimigo arma. Ele arma. Porque ele arma. Mas ele precisa encontrar a barreira. Se ele não encontrar, ele passa. Ele passa levando. Mas se ele encontra uma barreira, se ele encontra uma parede, ele bate e cai. Pense nisso. Você precisa ser essa parede. Você precisa ser essa barreira para bater em você e cair. Pense nisso. Porque aí você não tem medo. E você vence. São 10h23, 10h23. Nós vamos agora ouvir uma palavra forte que vai direcionar você a mim no mundo espiritual para a gente parar, pensar, refletir e aplicar na vida da gente. Com a gente agora, trazendo essa palavra maravilhosa no ar, a Apóstola Sol, Daniela Carvalho.
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quero ler o Salmo 111, que fala da aliança com Deus e das obras magníficas de Deus na vida de todo aquele que tem uma aliança com o Eterno. Olha que coisa forte. Salmo 111. Aleluia! De todo o coração renderei graças ao Senhor. Na companhia dos justos e na assembleia, grandes são as obras do Senhor, consideradas por todos os que nelas se comprazem. Em suas obras há glória e majestade. E a sua justiça permanece para sempre. Ele fez memoráveis as suas maravilhas. Benigno e misericordioso é o Senhor. Dá sustento aos que o temem. Lembra-se sempre da sua aliança. Manifesta ao seu povo o poder das suas obras, dando-lhe a herança das nações. As obras de suas mãos são verdade e justiça. Fiéis todos os seus preceitos. Estáveis são para todos sempre, instituídos em fidelidade e retidão. Enviou ao seu povo a redenção. Estabeleceu para sempre a sua aliança. Santo e tremendo é o seu nome. O temor do Senhor é o princípio da sabedoria. Revelam prudência todos os que o praticam. O seu louvor permanece para sempre. Olha só que salmo forte, cheio de segredos espirituais para a nossa prática da fé. O temor do Senhor é o princípio da sabedoria. E o temor do Senhor revela prudência na vida de todos aqueles que praticam o temor do Senhor. Manifestam em direção a Deus sua parte da aliança. Se posiciona para receber de Deus a manifestação do seu poder. Porque faz aliança com Deus, recebe a fidelidade, a retidão, a redenção que Ele estabeleceu na aliança. É muito forte, porque esse salmo, ele mostra o que acontece na vida de uma pessoa que tem aliança com Deus, recebe na vida dela a manifestação do poder das obras das mãos do Senhor. Ela recebe o sustento que só a aliança com Deus traz. Versículo 5 diz, né? Dá sustento aos que o temem, porque se lembra da sua aliança. Então, você vê que o nosso Deus é Deus de aliança. Ele respeita as alianças, principalmente a aliança que se faz com Ele, que é a prioridade, né? A principal, é a mais importante de todas. Aliança com Deus. E é muito forte, porque a gente está num clima espiritual grandioso. Amanhã é o grande dia, né, de ir para o Monte Manaim, fazer aliança com Deus, subir a escada de Jacó. E a nossa fé só cresce, nossa expectativa só aumenta, porque grandes coisas fará o Senhor na vida do seu povo. Grandes são as obras do Senhor, consideradas por todos os que nelas se comprazem. Ou seja, todos que têm aliança com Deus vivem essas grandes obras do Senhor em sua vida. É maravilhoso. É maravilhoso.
em suas obras a glória e a majestade. Olha só. Então, a aliança é da primeira glória e da segunda glória. São duas alianças. É a aliança da parte de Deus e da parte do homem. É a aliança que lembra Deus e Israel e Jesus e a igreja. É a aliança do sacrifício que gera milagre. É a aliança da prosperidade. É muito forte, é glorioso. Eu sei que o que Deus está preparando para nós nesse encontro no Monte Manaim vai nos surpreender. O Monte Manaim está ficando lindo, mais ainda, né, do que a gente já sabe que é. Olha, é muito forte. É tremendo, sabe? Deus é demais. E a nossa igreja tem um povo fiel, amado e que ama a Deus de todo o coração.

0: Por que no monte? Foi no monte que José, um dos filhos de Jacó, se tornou governador, pois aprendeu a sacrificar no monte, ajudando assim toda a sua família, porque era bem-sucedido e era um sonhador.
1: Assim diz a palavra de Deus, no livro de Gênesis, capítulo 41, versículos 38 a 42.
0: E disse Faraó a seus servos: acharíamos um homem como este em quem haja o Espírito de Deus? Depois disse Faraó a José: pois que Deus te fez saber tudo isto, ninguém há tão entendido e sábio como tu. Tu estarás sobre a minha casa, e por tua boca se governará todo o meu povo. Somente no trono eu serei maior que tu. Disse mais Faraó a José: vês aqui te tenho posto sobre toda a terra do Egito. E tirou o Faraó o anel da sua mão e o pôs na mão de José, e fez vestir de roupas de linho fino, e pôs um colar de ouro no seu pescoço. Por que no monte?
1: Por que no monte? O lugar da resposta de Deus.
0: Monte Manaim, o lugar dos grandes milagres de Deus.
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minutos 21, faltando para as 11. O meu abraço, o meu carinho para você. Você hoje, sexta-feira, tem a oportunidade de ter um dia forte no mundo espiritual. Você ouve uma palavra, você ouve um homem de Deus, uma mulher de Deus, e o seu caminho é iluminado, não pela mulher, não pelo homem, mas pelo Espírito de Deus que os usa. Pense nisso. Cada palavra que chega para você no ar tem uma frase para você. E essa frase é a mensagem. Às vezes você ouve 10 minutos de palavra, 5 segundos, 1 minuto. É para você. É uma mensagem de Deus cifrada. Para você receber, para você aplicar na sua vida. Porque também não adianta você ouvir se você não aplicar. Não adianta você saber se você não souber o que fazer com o que você sabe. Não adianta. Pense nisso. Pense. Se o homem de Deus te direcionou, se ele conduziu você a um caminho melhor, aplique isso na sua vida. Comece a fazer com que isso vá crescendo, frutificando, proliferando e assim alcançando pessoas pertinho de você. Você é um instrumento de Deus. Meu amigo, minha amiga, às vezes você ouvindo agora fala, como que Suzana fala que eu sou um instrumento de Deus? Nem do santuário eu sou. Você é de Jesus. Você é de Deus. Deus fez você para ouvir essa palavra e para ter uma vida melhor. Levanta seu olhar, olha para o alto, olha para cima. Deus tem para você o de melhor. Deus tem para você um final de semana lindo que vai mudar a sua vida. Mas para isso você precisa aplicar hoje o que você ouve, o que você aprende, o que trata com você. Hoje é sexta-feira. Todos os dias são fortes, viu? Todos os dias são lindos, todos os dias são dias de festa, todos os dias. Mas sexta-feira é um dia canalizado, preste atenção. É um dia canalizado para viver a fé. E se assim sendo, e é, vá ao santuário, hoje é sexta-feira. Vai lá falar com Deus, Senhor, eu quero hoje aqui nesse lugar, eu quero buscar para a minha vida, eu quero ter uma vida nova, eu quero ter uma vida diferente, eu quero ter uma vida iluminada, eu quero fazer a diferença lá na minha casa, lá no meu trabalho, eu quero ser um instrumento do Senhor aonde eu estiver. E quando você fala isso para Deus, quando você conversa com Deus, quando você expõe a sua vida para Deus, Deus olha para você e muda a sua sorte. Deus trabalha na sua vida. Mas é preciso que você faça a sua parte. É preciso que você busque a Deus. É preciso que você se coloque na posição de receber e de fazer. Esteja pronto, preparado, preparada para receber de Deus. Amanhã, sábado, eu digo nós porque eu digo em nome de uma multidão que já está preparada para estar no Monte Manaim. Quando eu falo nós, eu estou falando em nome dessa multidão que amanhã chega lá no monte, logo pela manhãzinha, os ônibus, as caravanas já começam a chegar, trazendo gente de fé de todos os estados do nosso Brasil. São caravanas que chegam amanhã. Amanhã tem um ato profético maravilhoso no monte, que é a subida na escada de Jacó. É uma escada enorme, quem conhece sabe do que eu estou falando, e que é subida passo a passo, na fé, dizendo, Deus, eu estou subindo esse degrau, mais esse, porque eu estou buscando isso. É assim. Não é subindo, ah, o irmão está subindo, eu vou subir também. Não.
Não é assim. Senão você não vai receber. Você vai subir, mas você não vai receber. Porque precisa da sua fé canalizada, materializada, subindo ali para receber de Deus, lá no topo daquela escada, no último degrau. Pense nisso. Seja uma pessoa forte. Seja uma pessoa determinada. Seja uma pessoa guerreira. Seja uma pessoa forte no mundo espiritual. E Deus vai te fazer forte no mundo físico. No dia a dia. Na sua caminhada. Pense. Pense como é bom fazer a diferença. Pense como é bom ajudar alguém. Pense. Pense como é bom fazer com que a sua vida valha a pena. Pense nisso. O meu abraço e o meu carinho para você.

0: 10h46, minutos, 10h46, 14 faltando pras 11. O meu abraço e o meu carinho pra você. Agora nós vamos ouvir alguém contar como foi que Deus transformou a vida dessa pessoa através de chegar ao santuário e depois ir ao Monte Manaim. Você vai ouvir o testemunho do Fernando. O Fernando, ele sofria há 8 anos, isso pra mim não é importante, né, o tanto de tempo que ele sofria, mas aqui consta que 8 anos ele sofreu com hérnia de disco e sentia dores demais, tomava remédio demais, e após ele ir ao santuário, ele foi conduzido ao monte, e no monte ele foi curado. Deus é maravilhoso, e ele cura aquele que busca por ele. Vamos ouvir agora o Fernando contar o seu testemunho.
1: Que você vai ouvir neste momento. Pois pessoas que por meio de uma fé sacrificial obtiveram o seu resultado e alcançaram o milagre de Deus na sua vida. O que você vai ouvir agora é uma prova viva que Deus, que operou ontem, opera hoje e sempre. Vamos agora acompanhar mais um resultado de quem usou a fé e recebeu o seu milagre.
2: Pare. Meu nome é Fernando Paixão de Oliveira.
3: Você mora onde, Fernando?
2: Eu moro lá no Jardim Tremembé.
3: E qual que é o testemunho, o resultado que você está tendo depois que você passou a viver o reino dos céus aqui nessa terra?
2: Eu fui para Manaí agora o mês passado com a minha esposa. Eu tinha uma hérnia de disco, com hérnia local, que eu não podia nem me agachar, porque eu trabalho de pedreiro, né? E depois fui para lá, fui curado.
3: Então, quanto tempo que você vinha sofrendo com essa hérnia?
2: 8 anos.
3: 8 anos?
2: 8 anos.
3: Já tinha ido nos médicos?
2: Já tinha ido nos médicos, e os médicos não tinham feito cirurgia aí por causa que a minha pressão era muito alta, então...
3: Não podia operar.
2: Por causa
3: da pressão.
2: Por causa da pressão.
3: E aí você tendo que se arrastar por causa da hérnia, da dor, e trabalhava?
2: E trabalhava muito doente, remédio lá em casa tá passando na farmácia, tanto caixa de remédio tinha lá em casa.
3: Isso.
2: É. E quando me agulhei lá no rio lá, subi só...
3: Entrou no rio sagrado, fez os mergulhos na mão, quando saiu de lá, saiu curado.
2: Já saiu curado, no nome de Jesus.
3: E hoje você pode agachar.
2: Hoje pode
3: agachar. Abaixa aí, vai, abaixa aí. Aí, olha, agora levanta, homem. Levanta, dá um pulo aí, que você não podia fazer nada disso. Agora tá fazendo.
2: Eu tô sozinho, graças a
3: Deus. Tá curado.
2: Tô curado.
3: Graças a Deus.
2: Deus, no nome de Jesus. E o meu filho... O meu filho tá fazia 3 anos, estava desempregado. A minha esposa levou a foto dele para Manaí, ele já arrumou emprego, já está trabalhando.
3: Ô, glória a Deus!
2: Está
3: trabalhando!
2: Já está trabalhando já.
3: O Monte Manaí é um milagre.
2: O Monte Manaí é um milagre. Eu convido todas as pessoas para ir para Manaí.
3: Lá é forte.
2: Lá é forte.

0: Ando aí para as 11, quem sou eu para duvidar do meu milagre? Quem sou eu? O meu Deus maravilhoso não falha. Eu não duvido do meu milagre. Eu quero o meu milagre, eu consigo o meu milagre. Porque o meu Deus é quem me dá. É Ele quem tem o milagre para você. Você fala com o profeta para ser conduzido no mundo espiritual. Para ter apoio espiritual, porque o profeta pega sua causa e cuida de você no altar. Essa é a missão do profeta. Te orientar da parte de Deus. A sua parte é ouvir o profeta e praticar a orientação que você recebe. E Deus te dá a vitória que você busca nele. É tudo casadinho, é maravilhoso demais. É maravilhoso demais esse caminho, esse trajeto, esse processo. Pense nisso. Busque. Hoje é sexta-feira, vai no santuário. Vai lá fazer o seu pedido para você receber de Deus. Em todos os santuários, Reino dos Céus do Brasil hoje, tem a formação da corrente forte. Em todos eles. Vá buscar às 15h ou às 19h. Agora nós vamos ouvir a profetisa Sirlene Cristina. Ela atende lá na Rua Varginha, 215, no bairro Floresta, região central de Belo Horizonte. Às 15h e às 19h hoje. E é ela que traz para a gente agora uma palavra no nosso programa. Bom dia, profetisa Sirlene Cristina.
1: Bom dia, paz e luz, Suzana de Paiva, paz e luz, ouvintes da nossa programação. Eu sou a profetisa Sirlene Cristina e estou aqui participando deste programa alegre, feliz, mas em um dia de grande expectativa. Hoje é sexta-feira, dia de corrente forte, de batalha espiritual, e eu, profetisa Sirlene Cristina, estou fazendo uma prece poderosa no santuário de Belo Horizonte. Já fiz às 7h e às 9h, uma oração forte e poderosa, clamando a força do exército poderoso do Arcanjo Miguel para entrar dentro daquela casa onde há batalha espiritual, onde há pessoas sofrendo, buscando de Deus uma resposta, porque dentro de casa não tem paz. Fui procurada por uma senhora que ela falava comigo assim: profetisa, eu tenho alegria de estar na rua, de trabalhar, de vir no santuário, mas quando eu chego em casa parece que eu estou sendo sufocada, parece que alguém está me espremendo, me amassando de tal forma que eu não consigo ter alegria, ter paz dentro da minha casa. É briga, é discórdia, contenda. Um vai falar com o outro e fala gritando. E a minha vontade é que a hora de sair de casa chegue logo. E eu não estou mais suportando estar dentro de casa. Casas que são contaminadas pela presença de falanges, espíritos ocultos que causam esse tipo de confusão. Aonde uma pessoa fala A, outra entende B, e ali começa a briga, a contenda. E hoje, sexta-feira, além de estar preparando a multidão que está em grande júbilo, festa, em expectativa de fé, porque amanhã nós vamos sair com uma caravana do Santuário de Belo Horizonte a partir de 5h rumo ao Monte Manaí, onde uma multidão já está preparada para renovar a aliança com Deus, e outros que vão pela primeira vez ao Monte Manaí no mês de julho para fazer com Deus a sua aliança. Aliança de transformação, de mudança, de porta aberta. E hoje, nesta preparação de fé, também estou dando suporte, resguardo espiritual para aqueles que dentro de casa não têm paz. Eu quero chamar a sua atenção, você que ouve agora a programação, está ligadinho aqui no programa da Suzana de Paiva, chegou a hora de você tomar uma decisão. Sua casa, dentro da sua casa, não tem paz, não? Então chegou a hora de você buscar essa paz. Dentro da sua casa, você não sente tranquilidade. Tem gente que, além do que eu citei, dentro de casa ouve vozes, vê vultos, escuta chamar pelo nome, Chegou a hora de você tomar uma decisão. Se você se sente angustiado, abafado dentro de casa, a ponto de você não ter paz, chegou a hora de você buscar a resposta. E essa resposta está dentro do santuário. Põe o seu pé no caminho, ainda hoje dá tempo de você vir ao meu encontro. Rua Varginha, número 215, no bairro Floresta, em Belo Horizonte. Rua Varginha, número 215, no bairro Floresta, em Belo Horizonte. Depois da passarela da Rua Rio de Janeiro, no primeiro quarteirão, está o Santuário de Belo Horizonte. Você pode entrar em contato agora com a socorrista Sueli pelo 31 98379-4517. 31 98379-4517. Neste número, você vai falar com a socorrista Sueli e ela vai direcionar você ao meu encontro para que eu possa ajudar você a sair deste sofrimento. Eu vou orar forte pela sua casa, vou levantar a espada poderosa do Arcanjo Miguel em seu favor e você vai ver a diferença acontecendo dentro da sua casa, dentro do seu lar, em nome de Jesus. Te espero hoje no santuário, 15h ou às 7h da noite. Deus abençoe, um forte abraço, paz e luz para você. 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

10h58, 2 minutos faltando aí para as 11. Nós estamos caminhando nesse momento especial para a prece que acontece ao meio-dia, trazida aí pelo missionário Adelino de Carvalho, que ora e essa oração alcança a todos quantos estão preparados para receber de Deus a unção, os caminhos abertos para chegar no santuário hoje. Porque é importante você que me acompanha pensar na sua vida espiritual, no que você precisa receber de Deus. E quando você chega no santuário, é o primeiro passo. Dali para frente, tudo caminha na sua vida. Não dê ouvido a conversas que tira você do eixo, tira você do centro da sua perspectiva, do motivo que conduz você a receber de Deus. Você é aquela pessoa que Deus preparou para ouvir esse programa, para ser conduzido no mundo espiritual. Vá ao santuário hoje. Vá buscar de Deus. E Deus tem para você essa resposta. Um abraço com muito carinho a você. Nós vamos ouvir agora uma canção linda, Labareda de Fogo. Quem canta é o Wellington Ribeiro. O Wellington é um homem de Deus. É um bispo da Igreja Reino dos Céus. É aquele profeta que faz os mergulhos lá no Monte Manaí, no Rio Sagrado. E amanhã estará lá ele e a equipe com ele, fazendo os mergulhos do povo de Deus no Rio Sagrado. E é ele que agora, como cantor, canta pra gente. O Wellington Ribeiro, Labareda de Fogo.

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com amor. Vai tirando aquelas coisas negativas, ruins que você tinha antes. Vai tirando fora. Vai eliminando. E vai crescendo. Vai se sentindo. Porque é assim. Quando você determina ser bom, o mal cai fora. Pense nisso. Pense. Se você determinar ser uma pessoa líder com amor dentro da sua casa, você só vai abençoar. Pintou alguma coisa negativa, você tá fora. Senão você embarca. E aí você se torna igual. Quando você é uma pessoa na unção de Deus, você automaticamente é diferente. Você não precisa se preocupar em ser diferente. Não. Você precisa se preocupar em ser bom, ter um coração bom, ter uma mente boa, ter uma palavra boa. Você precisa se preocupar em ajudar o outro. Ajuda ele. Ajuda ela. Ajuda. Seja aquela pessoa companheira. É igual a parábola hoje da Bárbara. Fique ali, ó, esperando o momento que você pode ajudar. Espere. O momento chegou, é agora. Pense nisso. Pense nisso. Volte para sua casa hoje, depois do seu dia de trabalho, preparado, preparada para ter um final de semana maravilhoso. E você que está se preparando para estar no monte, vamos estar lá juntinhos. Buscando de Deus, cantando, dançando, louvando a Deus, exaltando o Senhor, louvando a Ele, porque tudo é para Ele. No Monte Manaim é lugar espiritual. Lá você pode rir, você pode cantar, você pode dançar para Deus. Para Deus. É um lugar maravilhoso, recebendo de Deus o que vamos buscar. Amanhã, no Monte Manaim, às 7 da manhã, os portões vão se abrir. E nós estaremos lá nos permitindo assim o nosso Deus, porque é Ele que é o dono da nossa vida. Mas nós temos que estar preparados. Então vá hoje ao santuário, se prepare, fale com o profeta. Eu quero estar no Monte Manaim amanhã, porque eu quero buscar, eu quero receber o que eu estou buscando. E você vai receber, não é porque eu vou te dar, né? Não é eu que vou entregar sua bênção para você. Estou falando aqui no microfone, você. Não, não, Suzana não tem nada a ver com isso. Suzana só é um instrumento para dizer a você que eu fiz a minha parte e recebi de Deus. E que se você fizer a sua, você também vai receber. Pense nisso.

0: ele pode estar quebrado, mas cargo ainda é fácil.
1: Assim diz 11 horas 16 minutos, 11:16. É isso aí, você pode estar quebrado. Você pode estar quebrada. Os problemas podem estar atormentando a sua vida, mas você é vaso de Deus. Você é escolhido dele. Ele olha para você e fala: meu filho, minha filha, eu vou refazer você. Venha para minha presença. É assim, porque Deus é lindo demais da conta. 11 horas 16 minutos, 11:16. Nós vamos ouvir agora uma palavra. Essa palavra é uma palavra com o bispo Dom Luiz de Carvalho. É um homem de Deus, né? É o anfitrião da Gruta dos Milagres.

0: Sagres, no Monte Manaim. E sempre que tem um ato profético na Gruta dos Milagres, no Monte, lá está o bispo. Lá está ele para abençoar a multidão, para exercer essa missão linda que Deus colocou nas mãos dele. É um homem de Deus, uma pessoa cheia da unção do Espírito Santo. E é ele agora que entra no ar, trazendo para nós uma palavra, uma mensagem de Deus. E eu chamo a sua atenção para ouvir agora o bispo Dom Luiz de Carvalho.
1: Paz e luz para você, que o nosso bom Deus te abençoe rica e abundantemente. Eu quero iniciar te fazendo uma pergunta. Você entende o que é ter uma aliança com Deus? Você compreende a importância de uma aliança com Deus? Quando nos deparamos com a história de Israel e vemos que Deus sempre se fez presente, observe bem, Deus conduziu o teu povo no Egito, e lá no Egito, enquanto o povo estava voltado para Deus, eles não eram escravos. Mas quando eles foram se perdendo e foram se misturando, eles foram distanciando do chamado de Deus e viraram escravos. Depois eles saíram do Egito, foram para o deserto. Eles tomaram uma atitude, eles tomaram uma decisão de voltar para Deus. Desde quando se levantou Moisés, e Moisés então chamou todo o povo e mandou que eles apresentassem um cordeiro, um sacrifício. A única forma que nós temos de aproximarmos de Deus é por meio do sacrifício. O sacrifício é a prova viva que a gente abre mão do natural para receber o espiritual. Então Moisés dá uma direção para o povo apresentar um sacrifício e colocar a marca do sangue nos umbrais das portas, que ali Deus ia ver que aquela casa tinha um compromisso com ele. E os anjos da morte não iam passar ali. Da mesma forma, quando Deus fez um compromisso de guardar a casa de Israel, fez uma aliança com Israel. E aí começou-se uma caminhada com Deus. O povo saiu do Egito, foi para o deserto, e no deserto Deus cuidava do povo, mandava o maná, mandava sustento, dava direcionamento para o povo, mas eles ficaram no deserto durante 40 anos. Você sabe por quê? Porque quando Moisés mandou os espias, 12 espias, subir a terra prometida para ver o que Deus ia dar para o povo, eles voltaram no cabo de 40 dias e reclamaram. Não confiaram no compromisso de Deus para com eles. E falaram que era terra que mata moradores, que não tinha como eles dominar aquela terra, porque tinha gigante, os nefilins, tinha os cananeus, tinha povos poderosos, mas eles esqueceram que poderoso é Deus. O que que aconteceu? Josué e Caleb foram os dois 12, os dois únicos que desafiou e disse: peraí, quem vai nos dar essa vitória é Deus, quem está conosco é Deus. Então, Deus olhou para aquele povo e viu que eles precisavam de confiar mais em Deus. Uma aliança não se faz com desconfiança. Uma aliança não se faz com medo. Uma aliança não se faz por obrigação. Uma aliança se faz por entender que precisa de um e de outro. Deus então permite que o povo fica 40 anos, por cada um dia de murmuração, um ano de atraso. Eles ficaram 40 dias espiando a terra e ficou 40 anos andando em círculo, porque a murmuração, a reclamação, ela fere a Deus. Uma pessoa que duvida que Deus tem poder para mudar a sua história, para restaurar sua vida, para restaurar sua família. Agora, tem que haver uma busca, uma aliança com Deus. Não fazer algo para receber algo em troca, mas fazer uma aliança com Deus para que a presença de Deus seja na sua vida. E a presença dele encaminhe as outras coisas que você tem buscado. Entenda isso. 40 anos eles andaram atrás, até os murmuradores morrerem. Entenda. Toda pessoa que ela vai fazer uma aliança com Deus, ela precisa crer que Ele existe e é galardoador daqueles que o buscam. Não tem como você aproximar-se de Deus sem ter uma mudança por dentro. Entregar seu coração, entregar sua vida, sua alma. Deus, então, leva o povo para Canaã. Depois que os murmuradores foram exterminados, justamente na derrubada das muralhas. E qual é a única casa que não cai na cidade de Jericó? A da Raabe, que fez uma aliança com Deus antes mesmo deles entrarem na cidade. Ela se converteu a Deus e fez uma aliança com Deus. E Deus preservou aquela Cananeia. Caiu tudo, derrubou tudo, quebrou toda a cidade, mas a casa dela não caiu. Porque a aliança, ela te dá sustentabilidade. É como se você está construindo a sua casa numa rocha. Vai vir tempestade, vai transbordar os rios, vai vir com impacto contra a sua vida, mas a sua vida não desaba, porque você está numa rocha, e a rocha é Jesus. Por isso que a aliança com Deus, ela é feita na pedra, quando derrama-se o óleo na pedra. Não adianta só pôr a mão na sua cabeça e falar, está feita uma aliança com Deus. Não adianta só falar, derramar o óleo sobre a sua cabeça, está feita uma aliança com Deus, colocar um anel no dedo, estou com uma aliança com Deus. Em Salmos diz, congregai os meus santos, aqueles que fazem comigo uma aliança por meio de sacrifício. Isso está registrado em Salmo 50, no versículo 5. É profundo isso. Congregai os meus santos, aqueles que fazem comigo uma aliança por meio de sacrifício. E eu encerro te dizendo essa palavra. Jesus, ele disse, com os homens as coisas são impossíveis, mas com Deus todas as coisas são possíveis. Está lá em Mateus 19, 26. Você entendeu agora o que é uma aliança com Deus? É você ter Deus do seu lado. Jacó foi considerado um homem que não ia dar nada na vida. Mas ele lutou para ter uma aliança com Deus. Enquanto o irmão dele, que era o que ia ter tudo na vida, desprezava a aliança, desprezava, porque a aliança com Deus, ela não é visível, ela é invisível. ela está no seu ato de fé, mas ela está também dentro de você, no seu comportamento. Quando Jacó derramou o óleo na pedra e fez uma aliança com Deus, se tornou fiel. Então eu pergunto para você, você tem sido fiel nos seus dízimos, nas suas ofertas? Você tem sido fiel nos seus compromissos na casa de Deus? Você tem buscado colocar Deus na sua frente e se entregado de coração? Entrega teu caminho ao Senhor e confia nele, e tudo ele fará. Com os homens pode ser impossível, mas com Deus todas as coisas são possíveis. Que o Espírito de Deus complete esta palavra no teu coração. Procure a equipe do apóstolo Adelino de Carvalho e entenda de uma vez por todas o quanto que você precisa de ser cuidado e tratado, e ter esses ensinamentos para que você tenha uma vida longa e de paz. Que Deus te abençoe, paz e luz para você.

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1: Assim diz a palavra de Deus no livro de Salmos, capítulo 2, versículos de 6 a 8. Eu, porém, ungi o meu rei sobre o meu santo monte de Sião. Proclamarei o decreto. O Senhor me disse: Tu és meu filho, eu hoje te gerei. Pede-me, e eu te darei os gentios por herança e os fins da terra por tua possessão.
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11 horas 32 minutos. Quando Deus age, não tem quem impeça, né? Não tem. A palavra de Deus diz: se Deus é por nós, quem será contra? Ninguém. Ninguém. Quando Deus é por nós e Ele é por nós, ninguém é contra. Pense nisso. Se você sofre, se você tem problema para resolver, Deus tem a solução para você. Deus tem a bênção para você. Eu estava ouvindo um jovem, um pastor Jaé, lá em Campinas. Ele estava apresentando o programa e eu estava observando a forma dele, né, o jeito dele. É um jovem mesmo. E esse jovem pastor, ele dizia com autoridade espiritual. Ele ministrava no programa. Cauã, o nome dele, pastor Cauã Soares. E o Cauã trazia uma palavra, numa voz, num timbre maravilhoso. Uma articulação maravilhosa. Uma dicção maravilhosa que o menino tem, né? Eu digo menino porque é jovem. E aquele homem de Deus falava de uma maneira tão especial dentro da Bíblia Sagrada, numa forma de explanação no programa, que eu fiquei assim maravilhada com Deus, pela vida dele. Deus usando aquele jovem que até um dia desse era um Jaé, era um jovem que saía só para evangelizar nas ruas e hoje cuida de uma igreja grande em Campinas, São Paulo. Gente, como é maravilhoso ouvir uma pessoa, um homem, uma mulher, falar das coisas de Deus com propriedade. Não importa a idade, mas eu estou dizendo o Cauã porque ele é jovem em idade, em ministério, e já está aí aplicando o que aprendeu, o que recebeu de Deus. É bom demais. E essa canção, né, me lembrou disso. Quando Deus escolhe, quando Deus fala, é você. Não tem ninguém que frustra os planos de Deus. É você. É maravilhoso demais. E assim acontece com você que me ouve agora. Deus fala assim, eu quero abençoar você. Eu quero tirar essa doença do seu corpo. Eu quero tirar esse vício aí dessa pessoa. Ou o vício que você tem. Eu quero curar você. Eu quero mudar sua vida. Eu quero mudar sua sorte. E fala para você, eu estou colocando na sua vida um homem de Deus, uma mulher de Deus, para te orientar, para te conduzir. Pense nisso. Obedeça. Faça a sua parte. Deus tem a resposta para você. Hoje, no santuário, em frente ao Mercado Central, na rua Santa Catarina, está a Berenice Costa. Todos os dias ela entra aqui pela 94.1, depois da prece do meio-dia, que o missionário Adelino de Carvalho faz em nosso favor. Mas hoje é sexta-feira, ela está no santuário, então hoje ela não apresenta o programa. Mas você pode encontrá-la nesse endereço. Rua Santa Catarina, número 32, em frente, Mercado Central. Hoje, às 3 horas da tarde e também às 7 horas da tarde.

Senhor, venha me abraçar. Eita, hein? O nosso Deus nos abraça e nos garante a vitória. Amanhã, sábado, estaremos eu e você que está preparado, que está se preparando hoje. Amanhã estaremos no Monte Manaim. Será um dia de glória. Um dia de glória, de alegria, de festa espiritual. Será maravilhoso demais. Maravilhoso demais receber as caravanas, pessoas de fé que chegam ao monte para fazer os atos proféticos e para receber de Deus o que vão buscar. Maravilhoso demais amanhã no Monte Manaim. Você que se prepara hoje, estaremos juntos lá, tá certo? Um abraço com carinho para você e que Deus te abençoe. Lembrando que domingo tem Santa Ceia às 7 horas da manhã, em especial, também às 6 da tarde, em outros santuários também tem outros horários, mas importante você comparecer, ou às 7 horas da manhã, ou às 6 horas da tarde, vá buscar para você essa força espiritual na Santa Ceia no santuário, domingo, em todos os santuários, Reino dos Céus, no Brasil. Feliz.

Jesus lindo, maravilhoso, eu te adoro, Jesus, eu te adoro. 11 horas 38 minutos, 11:38, que a sua fé seja assim uma fé que contagia quem estiver pertinho de você. Que a sua fé faça de verdade as pessoas por perto também se sentirem alimentadas por ela. Pense nisso, pense nisso. Você pode ajudar alguém. Você pode cooperar para que alguém seja ainda mais feliz. Para que a vida do outro seja mais leve. Você pode. Está na sua mão. É só você querer. É só você dizer assim, olha, eu quero contribuir para que a vida de quem estiver pertinho de mim seja melhor. Pense. Mas para isso, você precisa estar bem. Você precisa estar forte. Você precisa estar alimentado para você ajudar quem estiver por perto. O meu abraço e o meu carinho para você e vamos nessa, porque ao meio-dia tem a prece, a oração com o missionário Adelino de Carvalho.

30 minutos, 11h40, 20 faltando para o meio-dia. Meu abraço para você na sintonia, gente. Que maravilhoso estarmos juntos aqui pela 94.1. Eu digo sempre a você, sempre. Eu digo a você, não deixe nada tirar você do foco, do eixo da sua fé. Nada. Seja uma pessoa de fé. Não seja fanático, porque isso não ajuda em nada. Mas seja uma pessoa de fé canalizada. Acredite, você nasceu, foi para brilhar. O meu abraço, meu carinho para você. Entra no ar agora Carlinhos Mendes, cantando pra gente. Diante de ti? É? Então vamos. Olha o Ebs me olhando ali, falando, vamos lá. Vai, no ar.

0: Bianchi! De ti! Canção linda! Carlinhos Mendes cantou pra gente. E quem conhece Carlinhos se apresentando sabe, né, que ele vai de uma ponta no outro, no palco ou no altar, cantando e louvando a Deus, né? Maravilhoso, demais da conta. Nós ouvimos aí Carlinhos Mendes. 11 horas 45 minutos, 11h45. Agora é um testemunho maravilhoso que chega pra gente. A Ana Luísa vai contar que ela sofria com depressão. Só ficava no quarto. Imagina a vida de uma pessoa que não enxerga a beleza da vida. Não tem vontade de nada no dia. Imagina. Ana Luísa vai contar pra gente como Deus mudou a vida dela. No ar, Emerson.
1: Pare e reflita agora em tudo que você vai ouvir neste momento. Pois pessoas que por meio de uma fé sacrificial obtiveram o seu resultado e alcançaram o milagre de Deus na sua vida. 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Vamos agora acompanhar mais um resultado de quem usou a fé e recebeu o seu milagre.
2: E aqui comigo está mais uma pessoa que vai nos contar o seu depoimento, o seu testemunho de fé. Qual é o seu nome?
3: Ana Luísa.
2: O que é que Deus ele fez na sua vida, Ana Luísa, através do santuário? O que é que aconteceu na sua vida depois que você foi ao Monte Manaim?
3: Eu tinha depressão desde meus 10 anos de idade. E eu me cortava, eu ficava dentro de um quarto, eu não comia, eu não queria ver ninguém. O motivo dessa depressão era a separação dos meus pais. Não queria ver ninguém, ficava dentro de um quarto trancada, me sentindo sozinha, um vazio dentro de mim, que não queria fazer nada, só queria esperar a morte chegar. E através da minha mãe, eu conheci o santuário e conversei com a bispa. E foi um procedimento assim, e fui no Monte Manaim, dei um mergulho e tô curada.
2: E depois que você chegou no santuário, sua mãe que te trouxe, né?
3: Foi, minha mãe que me trouxe.
2: Aí sua mãe te trouxe pro santuário e você ainda veio sofrendo com depressão.
3: Ainda vim sofrendo com depressão.
2: Lá no Monte Manaim você fez os mergulhos e você realmente queria ser liberta dessa depressão, curada.
3: Queria, né, ser liberta, queria ser curada dessa depressão porque já não tava aguentando mais. Eu colocava tudo a culpa em Deus, né? Porque sempre a gente coloca a culpa em Deus. Deus, por que eu tô aqui? Por que eu tô vivo? Por que o Senhor deixou que eu vivesse? Por que o Senhor não me levou? Por que o Senhor não me leva? A gente coloca a culpa em Deus. Eu não queria mais.
2: E você já pensou em tirar a sua própria vida?
3: Pensei, eu tentei tirar a minha própria vida 3 vezes.
2: O que que você fez?
3: Eu queria me jogar em frente ao trem. Eu ficava no beiralzinho da laje querendo me jogar. E também quis dar uma facada no meu coração.
2: E aí, então, depois que você chegou no santuário, você foi no Monte Manaim, né? Não aceitou mais viver nessa situação. Depois do Monte Manaim, o que que Deus ele fez na sua vida?
3: Ele só fez milagres. Depois de lá pra cá, só foi vitória, né, na minha vida. Hoje eu sou muito feliz, hoje eu sou uma menina muito feliz. Sou muito grata por tudo que Deus fez na minha vida. Hoje eu faço parte dessa obra maravilhosa que hoje já é, né? E é muito maravilhoso estar no santuário, é muito maravilhoso fazer parte dessa obra.
2: E não tem depressão mais?
3: Não tem depressão mais.
2: Foi totalmente curada, liberta no Monte Manaim.
3: Totalmente, totalmente. Não tem depressão mais.
2: Aleluia! Aleluia! Glória a Deus! Hoje você vive feliz fazendo a obra, porque Deus, ele trabalhou na sua vida, te curou, tirou de você, arrancou, né, essa depressão.
3: Arrancou, eu vivo feliz. Hoje é tudo maravilhoso, hoje é só vitória, hoje não tem mais vazio.
2: E o que que o santuário hoje representa na sua vida? O que que o Jaé representa na sua vida?
3: É maravilhoso, né, estar no santuário, é uma coisa maravilhosa, porque foi uma das coisas mais felizes que aconteceu na minha vida, foi eu chegar até aqui, foi eu fazer parte do Jaé, que eu faço parte do Jaé, fazer parte, estar no santuário é uma coisa maravilhosa.

0: Nós ouvimos aí o testemunho tão maravilhoso, né? Todos os testemunhos são maravilhosos, né? Porque cura e libertação só Deus dá, né? Então, ela contou aí que ela era uma pessoa que sofria com depressão. Uma jovem, a gente pode observar que ela é uma jovem. Sofria com depressão. Só ficava no quarto, não tinha prazer em nada, não tinha sonhos, não tinha vontade de viver, né? E Deus limpou essa moça, limpou essa jovem, deu a ela a alegria da vida. Maravilhoso testemunho. Deus abençoe você que me ouve, passa pelo mesmo problema hoje e tem aí a oportunidade de mudar e ser uma pessoa como Ana Luísa hoje é liberta e curada. 11 horas 51 minutos, 9 faltando para o meio-dia. Vai entrar no ar agora a Diana, ela vai fazer a inclusão na prece. Você que ligou, deixou o seu nome lá para ser incluído na prece do meio-dia. E você que não incluiu, mas está aí preparado para receber a oração, daqui a pouquinho, ao meio-dia, entra no ar o missionário Adelino de Carvalho para fazer a prece. Agora sim, Diana, bom dia.
1: Bom dia, Suzana de Paiva. Bom dia a todos os nossos ouvintes. Eu quero incluir agora na prece do meio-dia de hoje a Maria Aparecida Rodrigues, o Rafael Júnior, o Cristiano Rodrigues, Anderson Pereira e toda a família da cidade de São José da Lapa, Maria Cristina Hilário da Silva, Albert Luiz, Marcos Douglas, a Tailane, a Tainá, o Rai Henrique e Michael Silva e família lá do bairro Novo Progresso, Andréia Cássia Coelho, Jéssica Cristina, Laura Camila, Leonardo Yasmin, Giancarlo, Maria Lúcia e família do bairro Tupi, Luzia Marinho Xavier, Geraldo Magela, Douglas Marinho, Diogo e Diego e família de Contagem, Patrícia Flaviana Jales dos Santos e família do bairro São Paulo, o Paulo Lino e família de Mário Campos, a Valdirene Pereira, o Noa Miguel Ferreira e família da cidade de Ouro Preto, Jurandir Maciel Miranda e família de Juatuba, Maria Luz e Lauriene e família de Ibirité, Sara Ellen Dias Ferreira e família do bairro Morro Alto, Graciele dos Santos de Ribeirão das Neves, Alberto Antônio de Almeida de Sabará, Maria Figênia do bairro Casa Branca, Marlene da Silva do bairro Concórdia, Marlene Margarida de Oliveira e família do Novo Progresso, Bebiane Batista, Kennedy Juan Bianca e família de Lagoa Santa, Antônio Peixoto e família do bairro São Pedro, Rosimar Soares Mendes de Souza, Matheus Davi Mendes e família de Igarapé, Solange da Silva e família do bairro Marilândia, a Tatiana Paula Pereira, a Helena, o Valdir, a Clara, a Adriana, o Ramon, a Edna, Rafael, o Bruno Gaia, o Eurélio de Paula, o Wanderson, a Jéssica e o Lucas Pereira e família lá de Sete Lagoas, a Kátia Rodrigues dos Santos e família de Ribeirão das Neves, Gabriel Amaral e Cláudia Carvalho e família do bairro Floresta, Nausa Correia, Narcos Orlando e família do bairro 1º de Maio, Kátia Silene de Betim, Renilda da Silva, Valdir Cabral e Mirelle Pereira e família do bairro Justinópolis, Maria Aparecida e Antônio Carlos e família de Vespasiano, o José dos Santos, o José Carlos, a Terezinha, Maria Alves e família de Betim, Rosimeire Aparecida e família de Betim, Marcelo de Jesus, do bairro Cachoeirinha, Floresbela Caetano Coelho, Bruno César e família de Juatuba, Maria Aparecida e família do bairro Urca, a Terezinha Mônica, o Tarcísio Estevão e família de São José do Goiabal, Alexina Maria Coelho e família do bairro Santa Terezinha, Maria Fausta, o Frederico e a Sandra, do bairro Serandim, Roberto Carlos e família de Betim, Odete Marcolino, Alisson Francisco Rodrigues e família do bairro Santa Cruz, Zé Newton dos Santos Oliveira, Zuleide Aceledir e família de Contagem, Renato Coutinho do Jardim Teresópolis, Neide Avelino de Contagem, Alice Alana de Betim, Jairo Magalhães do Carmo, Cíntia, o Marta Magalhães do bairro da Graça, Cláudio Antônio da Silva, Lucas Antônio, Lucélia Martins, Maria da Conceição, Amirte Maria e Claudinei e família do bairro São Benedito, a Maria Serenita, do bairro Alvorada, o Valdir Basílio, a Alícia, a Vanessa e a Karine, de Ribeirão das Neves, o Reginaldo de Carvalho, o Rômulo, Alzira, Marquinho, Elinho, Alexandre e Ianca e família de Honório Bicalho, a Maria Leide, o Anísio, a Rosângela e família de Contagem, o Idelci Daniel de Freitas e família do bairro São João Batista, Elque Filgueiras e família do bairro Betânia, Maria Augusta e família de São Joaquim de Bicas, Délio Vieira e o João Vitor e família do bairro Jaqueline, Marli Martins Pereira e o Ailton Vilas Boas e família de São Joaquim de Bicas, Luciana Rodrigues França, Gustavo Rodrigues Moreira, Dilmar Ferreira, Pietro Lucas e família do bairro São Gabriel, Hilda Pacheco, Fernanda de Souza e Ana Paula e família de Santa Luzia, a Maria Aparecida e família lá da cidade de Vespasiano, a Clarice Barbosa e família da cidade de Raposos, a Vera Lúcia Marques Vieira e família do bairro Santa Cruz, e o Valdeir José Silva Santos e toda a sua família lá do bairro João Pinheiro.
0: Tivemos aí então a inclusão feita pela Diana e dentro de instantes nós vamos receber a oração, a prece do meio-dia com o missionário Adelino de Carvalho.
2: Um homem com uma força sobrenatural. No Monte Manaim, todos viram ele orar no altar do castiçal e a chuva de milagres descer. Muita gente foi curada na hora com a chuva sobrenatural. Ele sempre foi chamado de o homem dos milagres.

Ele viaja pelo Brasil recolhendo cadeira de rodas, muletas e aparelhos de pessoas curadas através da sua oração. Impressionante o poder sobrenatural que Deus lhe concedeu. Uma certa vez, ele mandou as pessoas comprarem nas lojas da cidade um lenço branco comum, que nunca tivesse sido usado. Mandou as pessoas colocarem o lenço no local da enfermidade. E orou pedindo a Jesus que curasse as pessoas e tocasse no lenço com suas mãos ensanguentadas. Quando terminou a oração, ele mandou as pessoas olharem para o lenço e lá estava a marca do sangue, como sinal do toque das mãos ensanguentadas de

0: no Monte Manaim, onde esse homem ora, os anjos aparecem de forma sobrenatural. As pessoas veem a olhos nus os anjos de Deus que moram ali, na montanha sagrada de Manaim. Lá também foi fotografada uma porta misteriosa, junto ao rio sagrado, num lugar onde não há construção. Que mistério há nesse homem? Como explicar a oração que ele fez pelo rádio, mandando os espíritos que se escondem dentro das casas se manifestarem nas garrafas d'água? E sem tocar em nenhuma garrafa, apenas orando pelo rádio, muitas garrafas estouraram. Outras entortaram como se tivessem sido levadas ao fogo. E em outras apareceram terra de cemitério e bichos. Como explicar esses fenômenos sobrenaturais realizados através da simplicidade desse homem de Deus? A oração que ele faz para quem está com feitiçaria nas mãos, fazendo travar as mãos das pessoas de tal forma que elas não conseguem separar uma mão da outra. A oração de Manassés, que faz a pessoa esquecer completamente o passado de sofrimento dela. E mesmo que ela tente lembrar, ela não consegue mais. As pessoas que vão ao Monte Manaim perguntam: como pode um homem ter tanto poder assim? E as vezes que vimos ele tirar dores com a mão, e ainda mostrar para as pessoas ao dizer: a dor dela está aqui na minha mão. E perguntar à pessoa: parou de doer? E a pessoa responder: sumiu a dor. Ele mostra na mão dele: a sua dor está aqui. Que mistério há nesse homem? Quem é ele para fazer isso? Por que ele é tão simples? A resposta é uma só. Estamos diante de um verdadeiro apóstolo de Cristo. O apóstolo Davi, missionário Adelino de Carvalho.
1: 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Prepare o seu coração, porque a oração que você vai receber agora foi feita no alto do Monte Manaim.

lugar dos grandes milagres de Deus. Onde milhares de pessoas já foram curadas, tiveram visões de anjos, um lugar sagrado, onde o apóstolo sempre ora pelo povo.

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1: Esta é a prece do meio-dia. Quando os dois ponteiros do relógio apontam para os céus, milhares e milhares de católicos, espíritas, protestantes e evangélicos formam comigo a grande força espiritual da prece do meio-dia. Pelos que choram, pelos carentes de amor e de afeto, pelos injustiçados e encarcerados, e por todos aqueles que, irmanados numa grande força do pensamento positivo, fazem comigo a poderosa oração da proteção.

Da. Diante da Arca da Aliança, da estrela reveladora dos mistérios espirituais, do castiçal sagrado e da força espiritual, da espada do Arcanjo Miguel, invoco o poder mais alto e clamo.

Sagrado Coração, todo amor e bondade, o sangue de nosso Senhor Jesus Cristo no meu corpo se derrame hoje e sempre. E eu andarei vestido e armado com as armas espirituais de Deus, para que meus inimigos, tendo pés, não me alcancem, tendo mãos, não me peguem, tendo olhos, não me enxerguem, e nem pensamentos eles possam ter para me fazer mal. Armas de fogo o meu corpo não alcançarão, facas e lanças se quebrem, sem ao meu corpo chegar, cordas e correntes se arrebentem, sem o meu corpo amarrar. O arcanjo Miguel derrube meus inimigos com o poder de sua espada de fogo. Jesus Cristo me proteja e me defenda com o poder de sua santa e divina graça. O Espírito Santo me cubra de luz e me guie na verdade. E Deus, com sua infinita misericórdia e grande poder, seja meu defensor contra as maldades e perseguições de meus inimigos. E eu, para sempre, saberei dizer: graças a Deus.

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1: No Monte Manaim existe um lugar que se chama Moshav Elohim, o centro do poder de Deus.
2: Uma vez por ano, milhares de pessoas de todas as partes do Brasil e do mundo sobem a escada de Jacó rumo a Moshav Elohim.
1: Diz a palavra de Deus em Gênesis 28:12. E Jacó sonhou, e eis que uma escada estava posta na terra, cujo topo tocava nos céus, e os anjos de Deus subiam e desciam por ela.
2: Quem sobe a escada de Jacó não desce na vida nunca.
1: Essa escada conduz todos a Moshav Elohim, onde cada pessoa pode contemplar a grandeza de Deus que irradia por todo o Monte Manaim, a partir deste lugar poderoso.
2: Castiçal da primeira glória, a estrela que representa Jacó, que se tornou Israel, e o segundo castiçal, a grande revelação da segunda glória, que marca uma nova história na vida de todos que passam por este lugar.
1: Cada pessoa que firma diante de Deus o seu compromisso de fé e sacrifício. E assim como Jacó estabelece uma aliança inabalável com Deus.
2: Nesse santo lugar foi levantada

0: muralha de Ebenezer, como fez o profeta Samuel. Ela simboliza o testemunho antecipado, fundamentado em uma fé extraordinária, na certeza de que Deus não decepciona a fé de quem crê e sacrifica. E assim, o milagre acontece.
1: Monte Manaim, o lugar dos grandes milagres de Deus.
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gente linda do meu Deus maravilhoso, boa tarde! O meu abraço e o meu carinho para vocês. Estamos chegando agora nessa tarde para ficarmos juntinhos até às 13 horas. É o único dia na semana que eu dou a você uma boa tarde. Obrigada pelo carinho da companhia.

Horas 21 minutos, 12:21. Hoje é dia de guerra, amanhã será de glória. É porque se você luta hoje, se você sofre hoje, amanhã você vai agradecer a Deus pela vitória, pelo que Deus vai dar a você, porque você é aquela pessoa que Deus escolheu, preparou para receber dele o que ele tem de melhor. O meu abraço e o meu carinho para você e uma tarde linda. Uma tarde linda também para o nosso operador de áudio, né? O meu parceiro de todas as manhãs, o diretor da Rede do Coração, Emerson Oliveira.

27 minutos faltando para meio-dia e meia. O meu abraço e o meu carinho para você na sintonia. Deus te abençoe, Deus ilumine você com toda sorte de bênçãos. Um abraço a todos na sintonia, lembrando que amanhã é um dia especial, sábado, último dia da semana. É um dia de preparação para a Santa Ceia no domingo, às 7 da manhã, em todos os santuários, Reino dos Céus, no Brasil.

Meu abraço com muito carinho pra Marlene lá em Vespasiano, mais precisamente lá no Santa Clara. Obrigada aí pelo carinho, Marlene. Meu abraço também para o Jairo Magalhães do bairro da Graça. Obrigada pelo carinho. A Marlene mora em Vespasiano, o Jairo mora em BH. O meu abraço pra Genilda, com esse sorriso lindo e largo. O meu abraço pra você, Genilda. Pra você e pra sua família. Obrigada pelo carinho, pela companhia, pelo abraço que eu recebo toda vez que eu encontro você. E amanhã é dia da gente se encontrar lá no Monte Manaim. Beijão pra você, Genilda. Meu abraço também vai pro Lídio, pra esposa dele lá no bairro Coqueiros também, em BH, Minas Gerais. Meu abraço vai pro Rony Araújo. Rony, um abração pra você. Brigadão pelo carinho, ó, dirigindo pra lá e pra cá, né, Uber. Que Deus abençoe você e abençoe a todos quantos entrarem no seu carro, viu? Um abraço com muito carinho pra você. Meu abraço também vai pra Marta, vai pro Daniel, vai para o Daniel filho e também vai para a Thaís e para o Bruno. Obrigada pelo carinho, ouvindo a gente em Confins, Minas Gerais. E também mando meu abraço para o Jax. O Jax é morador da cidade Brumadinho, Minas Gerais, e tá ligadinho com a gente. O

12:26, 12:26, lembrando a todos que hoje é dia de corrente forte em todos os santuários, reino dos céus no Brasil, e que você tem a oportunidade aí, ó, de formar a corrente forte, ligando lá pra Sueli, se informando o endereço mais pertinho da sua casa. O telefone da Sueli é o 31 98379-4517, repito, 98379-4517.

8h28, meu abraço, meu carinho, faltando 2 minutinhos para meio-dia e meia. Obrigada pelo carinho da companhia, também da participação. Deus abençoe você, sua casa, sua família. Abençoe você com toda sorte de bênçãos. É muito bom, né, minha gente, estarmos juntinhos, louvar a Deus, agradecer a Deus, exaltar a Deus com alegria, com prazer, com vontade de agradar a Deus, porque se a gente faz a alegria dele, a alegria dele é a nossa força. O meu abraço e o meu carinho pra você. Chega agora aí cantando pra gente o Gabriel da Bahia, que estará lá no Monte Manaim cantando também, louvando a Deus. Uma canção linda. Gabriel, canta pra gente no ar.

0: O homem da Galileia. Eita, hein? Gabriel da Bahia cantou pra gente, Corinhos, 12 horas 34 minutos, meio-dia e 34. O meu abraço e o meu carinho pra você.
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7h39, 21, faltando pras 13. O meu abraço e o meu carinho pra você aí na sintonia, você que me faz companhia desde as 9 da manhã. Obrigada, gente, obrigada mesmo, de verdade. Que Deus abençoe a sua tarde, abençoe sua noite, abençoe seu sábado, abençoe o seu domingo. E segunda-feira a gente encontra novamente, que hora? 9 horas da manhã para mais uma semana de alegria, de festa no ar, com a sua participação, com o seu recadinho. É tão gostoso nós fazermos essa interação, né? Temos essa cumplicidade, é isso, cumplicidade. O meu abraço e o meu carinho para você. Deus te abençoe, abençoe tudo aquilo que você colocar as mãos para fazer, desde que você tenha uma vida ligada ao trono do nosso Deus. Faça isso, abençoe sua casa, abençoe sua família, abençoe seus amigos, abençoe aquela pessoa que você ama. É importante você viver a sua fé, é importante você caminhar seguro, é importante você acreditar que o seu final de semana será maravilhoso, incrível ele será, mas você precisa estar ligado a Deus, buscar nele, pedir a ele, agradecer a ele, porque tudo isso faz parte para recebermos dele tudo aquilo que ele tem de maravilhoso para nos dar. São 12 horas 41 minutos, 19 faltando para as 13, mais uma canção linda vem chegando e a gente curte juntinhos aqui no nosso programa.

0: 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Cantou pra gente Maria de Deus, essa canção linda, linda, às 12 horas e 47 minutos. 12 e 47. Agora vem chegando pra gente mais uma pessoa contando como foi a transformação na vida dela, quando ela colocou a vida dela nas mãos de Deus, seguiu a orientação do profeta e Deus a abençoou. Vamos agora ao próximo testemunho.
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2: E nós estamos no Santuário de Betim ouvindo mais testemunhos, porque esta obra é forte, é poderosa e o que Deus faz no Monte Manaim é grandioso. Seu nome?
3: Raimunda.
2: Raimunda, qual bairro e cidade que a senhora mora?
3: Cruzeiro, Betim.
2: Bairro Cruzeiro, cidade de Betim. Conta para os nossos irmãos e para quem está te assistindo e ouvindo, o que que a senhora recebeu na aliança com Deus?
3: Eu recebi várias bênçãos, mas eu também estava buscando uma bênção especial para minha patroa, porque o sonho dela era de engravidar e ela não conseguia engravidar. Ela vendo a irmã dela mais nova, caçula, tendo filho, e ela naquela situação de não poder gerar um filho.
2: Era o sonho da sua patroa e por ela ser uma pessoa como da sua família, você buscou por ela.
3: Eu considero ela da minha família e eles também me consideram da família. Então, vão ter muitos anos de convivência. Então, aí eu sempre buscando por ela e ela fez um diagnóstico lá e deu um problema que ela não podia engravidar. Eu falei com ela, Marcela, não desanima, você vai ficar grávida. Aí falou, o médico falou que é impossível ficar grávida com esse problema. Aí ela ficou curada do problema que ela tinha. Quando ela foi fazer os exames, não tinha nenhum problema. E aí eu fui, né, subi a escada de Jacó pedindo por ela, levei a foto dela.
2: Passei. Você subiu nesse propósito, pedindo por ela?
3: Por ela também.
2: Glória a Deus.
3: Outras coisas, pedindo por ela também, especial por ela.
2: Glória a Deus.
3: Ela era uma pessoa muito boa. E aí, no dia que ela me falou, Raimundo, eu tô grávida. Falei, nossa, eu vibrei, eu chorei.
2: Aí a senhora lembrou da foto dela lá na escada de Jacó?
3: Vibrei, vibrei junto com ela, falei com você que você ia ficar grávida.
2: E a escada de Jacó, a aliança com Deus é forte.
3: A aliança com Deus é forte.
2: Glória a Deus.
3: E na hora que ela me falou, tô grávida, falei, nossa, eu fiquei tão feliz por ela. Parecia que era eu que estava grávida, apesar que eu não quero mais.
2: Glória a Deus. Mas a senhora vibrou com ela, lógico.
3: Vibrei junto com ela, chorei, falei, aí, tá vendo? Falei com você que você ia ficar grávida, você ficou grávida. E aí a bebezinha agora nasceu, nós, a coisa mais linda do mundo, chama Isa.
2: Glória a Deus.
3: E ela toda feliz.
2: É um milagre que foi gerado na escada de Jacó.
3: E toda semana ela manda foto pra mim, da menina.
2: Glória
3: a Deus. E eu vou lá conhecer ela, porque eu ainda não fui lá conhecer a menina.
2: Glória a Deus, valeu a pena o sacrifício.
3: Valeu a pena e ela... Estou apaixonada por ela, que ela é muito boa pessoa.
2: Aleluia. E agora a senhora vai renovar a sua aliança.
3: Em nome de Jesus, estou na fé.
2: Ah.

51 minutos, que alegria, né, da Raimunda contando o testemunho, né? Que alegria, ela ficou assim mais feliz ainda, como se fosse ela a grávida, né? Porque ela buscou de Deus, ela buscou esse milagre e ela recebeu das mãos de Deus. Maravilhoso quando você busca e Deus te responde, né? Por isso que eu digo a você, seja pessoa de fé, viva com alegria, com prazer. Não com fanatismo, não, mas com alegria, com prazer em agradecer a Deus. Tenha sua vida com Deus e aí Deus abençoa você. Deus cuida de você. Deus faz por você. Deus é maravilhoso demais. Gente, como é bom ser feliz. Como é bom acreditar em Deus. Como é bom confiar em Deus. Quero deixar aqui o meu abraço e o meu carinho para você. E agradecer primeiro a Deus pela oportunidade de estar nesse microfone, de levar essa alegria para você em casa, para você no seu trabalho, você que é motorista, indo e vindo, sempre sintonizado com a gente, o meu abraço, o meu carinho para você, para as crianças que nos acompanham, que todo sábado vai no santuário às 3 da tarde, buscar a unção, a alegria de Deus, porque o pai, porque a mãe, porque o avô, porque a avó, leva no santuário, é maravilhoso demais. A você jovem, o meu abraço, o meu carinho, Deus abençoe você. Com toda sorte de bênçãos. Amanhã estaremos lá no Monte Manaim. E assim acontece, né? Tudo que Deus tem para cada um que vai chegar lá para receber de Deus. Um abraço com muito carinho. Sueli, um abração para você. Deus te abençoe. E abençoe sua casa, sua família. Abençoe seu trabalho todos os dias. É bom demais saber que sempre você está aí ligadinha com a gente, mandando para cá os recadinhos, recebendo aí dos nossos ouvintes e transmitindo para Suzana de Paiva, né? Obrigada de verdade pelo carinho para você e para toda a equipe. Eu abraço também com muito carinho a Diana. Eu abraço também o Ed Matos. Eu abraço também o João. Obrigada aí pelo carinho. Deus abençoe vocês. Segunda-feira nós estaremos novamente aqui, ó, juntinhos. É muito bom estarmos juntos, né? Às 9 da manhã. E também a gente abraça com muito carinho todos os dias ele na mesa de áudio, o diretor da Rede do Coração, o baiano, que nasceu na Bahia, no estado, o soteropolitano, porque ele nasceu em Salvador, né? E baiano mais uma vez, porque torce pro Bahia. E domingo, né? Vai. Domingo é Corinthians e Bahia, ninguém merece. Pelo Brasileirão, né? Ele no 6º lugar, Corinthians no 7º. E é assim, na tabela do Brasileirão, que nós vamos nos encontrar. E segunda-feira a gente vai ter que olhar um pro outro. Um vai ser o vitorioso e o outro vai ficar só na vontade. Olha que eles têm o mando de jogo, né? É, eles vão jogar em casa, lá na Arena Fonte Nova. Eita, hein? 12h54, o meu abraço, o meu carinho para ele. O diretor da Rede do Coração, Emerson.

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1: Uma hora.
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2: Uma e seis.
3: A todos os ouvintes do programa O Poder da Fé, que quem vos fala é o missionário Gilo César, faço parte da equipe do missionário Adelino de Carvalho. Estou no Santuário do Jardim Nova Esperança e tenho uma palavra de Deus ao seu coração. No livro dos Salmos 70, versículo 5, nos diz assim: eu, porém, estou aflito e necessitado, apressa-te por mim, ó Deus, tu és o meu auxílio e o meu libertador. Senhor, não te detinas, não tarde em me ajudar. Palavra de Deus, palavra da salvação. Queridos ouvintes, se você está enfrentando uma luta, uma aflição, aperto no peito, você que não sabe mais o que fazer, perdeu a direção de receber a resposta de Deus na sua vida, você que pensa em tirar a própria vida, prefere ficar trancado dentro de casa, escondido, porque por todo lado que você olha, você não vê uma luz, você não vê uma direção, você não consegue achar força, porque você tem lutado com todas as suas forças e ainda não tem a solução do seu problema. Essa palavra é para você, queridos ouvintes. É a hora que você precisa agir pela fé e vir ao meu encontro no santuário do Jardim Nova Esperança para que eu possa ajudar você. Conforme diz a palavra de Deus, para conduzir você a sair dessa situação. A palavra de Deus, ela é fiel, ela cumpre na vida daqueles que crê e confia no poder maior de Deus para sair dessa aflição, desse sofrimento. Mas você precisa vir ao meu encontro nessa sexta-feira, a partir das 7 horas da manhã, às 3 da tarde, 7 horas da noite. Você vai dar início à corrente forte de batalha espiritual, a corrente do Arcanjo Miguel. Porque Deus dará ordem ao Arcanjo Miguel com a espada desembainhada de fogo para livrar você desse seu sofrimento. Tem solução. Há uma luz, há um caminho, há uma porta aberta para você entrar e ali você receber de Deus a sua cura, o seu milagre, a sua libertação, a sua paz. Mas você não pode continuar lutando sozinho. Você tem que ir ao encontro do Deus Todo-Poderoso para que Ele possa te ajudar. E Ele me enviou para que eu possa orientar você, direcionar você, levando você a exercer uma fé que está dentro de você. Porque você tem fé, você acredita em Deus. Você não pode continuar aceitando essa situação que você está passando, enfrentando. Então venha ao meu encontro nessa sexta-feira no Santuário do Jardim Nova Esperança, a Avenida Central, número 1374, em cima da drogaria Neufarma. É a porta aberta para você, a qual você tem procurado. Agora você encontrou. O santuário vai acolher você do jeito que você está. Não estou falando de religião. Eu não quero saber qual é a sua crença. Eu quero ajudar você a ter a solução do seu problema. Então me procure nessa sexta-feira, no Santuário do Jardim Nova Esperança, na Avenida Central, número 1374, em cima da drogaria Neofar. A partir das 7 horas da manhã, às 3 da tarde, 7 da noite, eu, missionário Júlio César, fui preparado pelo missionário Adelino de Carvalho e pela força maior do Espírito de Deus, dando autoridade, a ordem aos anjos que luta a seu favor. Porque você já sofreu, já chorou. É hora de você sorrir para a sua vida, porque Jesus, ele deu a vida por você, para você, porque Jesus, ele deu a vida por você.

0: pedra dos mistérios, a pedra da revelação, a pedra da resposta de Deus. Da mesma forma que Jacó fez, que ele colocou a pedra como travesseiro, porque não tinha nada. Não tinha nada. Ele não tinha o que vestir, não tinha o que comer, não tinha onde dormir. E ali Deus fez na vida dele uma obra extraordinária. Deus vai fazer também na sua vida, porque você precisa receber aquilo que é seu de direito. Me procure nesta sexta-feira, a partir das 7 horas da manhã, às 3 da tarde, 7 da noite. Você pode mandar um áudio, uma mensagem pelo WhatsApp 62 982 253770, 62 982 253770. Você vai procurar o missionário Júlio César. Eu estou aqui para ajudar você. Sai dessa situação, sai desse sofrimento, sai dessa aflição, como diz as Sagradas Escrituras. Acabei de dizer aquilo que Deus pode fazer na sua vida, mas você precisa vir ao meu encontro nesta sexta-feira no Santuário do Jardim Nova Esperança. Deus vai mudar a sua vida.
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2: Eu recebi essa semana uma mensagem de uma pessoa desesperada, um sofrimento muito grande, porque o povo no mundo, a vida sem Deus é muito vazia. A alegria do mundo é uma coisa que passa, passageira. E você vê hoje muitos lares sendo destruídos, vida sentimental, pessoas infelizes, pessoas que não têm paz dentro da sua casa, não têm alegria, não têm harmonia para estar dentro da sua casa. Pessoas que sentem perturbação espiritual, ouvem vozes, alguém que é viciado na bebida, nas drogas, no jogo do azar. E sexta-feira é dia de libertação. Vai sexta-feira, leva a fotografia da sua família, começa uma corrente para essa pessoa que você ama, para o seu filho, para o seu neto, para o seu esposo, para a sua esposa, para essa pessoa que está sofrendo. E sexta-feira, a corrente do Arcanjo Miguel, ela tem trazido para as pessoas grandes resultados. Grandes resultados. Sexta-feira, 7 da manhã, 9 da manhã, 3 da tarde... e às 7 horas da noite, em todos os santuários no Brasil. A corrente forte, a corrente do Arcanjo Miguel. Nós estamos na reta final. Sexta-feira já muitas caravanas já pegam estrada, porque dia 25, Monte Manaim vai abrir as suas portas para o grande encontro com Deus. Venha com fé, venha cantando, contando testemunhos, preparando o seu coração, porque o que vai acontecer no Monte Manaim vai ser grandioso demais. Deus vai mudar a história da sua vida. A subida da escada de Jacó, a renovação da aliança com Deus. E se vê uma necessidade muito grande nesse tempo que nós estamos, de você ter uma aliança forte com Deus Todo-Poderoso, Deus de Abraão, Isaque e Jacó. E lá em cima, no alto do Monte Manaim, depois dos atos proféticos que vão acontecer, quebra de demanda, quebra de maldição, troca de raízes, trabalho na fonte de Ana, para acontecer também os 7 mergulhos, para quem não abriu ainda, nós teremos o grande momento que vamos subir a escada de Jacó, e lá em cima você vai estar selando a sua aliança com El Shaddai, o Deus Todo-Poderoso. Não desista. Vai até na última hora. Lute. Acredite. Você precisa acreditar, porque você vai conseguir. Você vai vencer. O que você não pode fazer é cruzar os braços. Não. Cruzar os braços, não. É você e a luta. Eu estou do seu lado. E não vou parar de orar enquanto não ouvir o seu testemunho. O seu testemunho da sua vitória que você vai alcançar em nome de Jesus. Deixa aqui uma palavra que está no livro de Salmos, capítulo 23, O Senhor é meu pastor e nada me faltará. Davi tinha essa certeza que Deus estava com ele e que nada iria faltar para ele. Olha a importância dessa aliança com Deus. Aliança que vai garantir você que nada vai te derrubar. Que Deus vai encher você de saúde, de sabedoria, de força, de paz, para que você possa conquistar e realizar os seus sonhos na sua vida sentimental, no seu casamento, na sua vida profissional, na sua vida financeira, porque o melhor da sua vida está por vir.

Está chegando o dia, está chegando a hora. O Monte Manaim abrirá as suas portas para receber você, para subir a escada de Jacó e renovar a sua aliança com Deus em Moshav Elohim.

0: Julho é o mês mais sagrado do ano. O número 7 representa a perfeição divina. E por isso, neste mês, firmamos uma aliança com o poderoso de Jacó. Diz a palavra de Deus: então levantou-se Jacó de madrugada e tomou a pedra que tinha posto por seu travesseiro e a pôs por coluna e derramou azeite em cima dela. Gênesis 28, 18. 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

profissão. E ainda que você tenha profissão diferente do seu irmão, ainda que você tenha um sobrenome diferente, ainda que você seja diferente, e claro, todos nós somos diferentes uns dos outros, mas a nossa alma, ela tem a marca da bondade, do amor, da fraternidade, e o nosso coração precisa exercer a fé com compaixão pelos que sofrem. Não é verdade? Às vezes a gente é egoísta, só pensa na gente, mas tem muita gente sofrendo, e uma pessoa que você leva para o santuário, uma pessoa que você ajuda a chegar diante de Deus, é um bem que você faz muito grande à pessoa e a você mesmo. Porque para colher tem que plantar. Não tem como você querer colher sem plantar. E temos que plantar a boa semente do Evangelho de Jesus.

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1: Uma vez por ano, milhares de pessoas de todas as partes do Brasil e do mundo sobem a escada de Jacó rumo a Mochabe Elohim.
0: Diz a palavra de Deus em Gênesis 28, 12. E Jacó sonhou, e eis que uma escada estava posta na terra, cujo topo tocava nos céus, e os anjos de Deus subiam e desciam por ela.
1: Quem sobe a escada de Jacó não desce na vida nunca.
0: Essa escada conduz todos a Mochabe Elohim, onde cada pessoa pode contemplar a grandeza de Deus que irradia por todo o Monte Manaim, a partir deste lugar poderoso.
1: Castiçal da primeira glória, a estrela que representa Jacó, que se tornou Israel, e o segundo castiçal, a grande revelação da segunda glória, que marca uma nova história na vida de todos que passam por este lugar.
0: Cada pessoa que firma diante de Deus o seu compromisso de fé e sacrifício. E assim como Jacó estabelece uma aliança inabalável com Deus.
1: Nesse santo lugar foi levantada a muralha de Ebenezer, como fez o profeta Samuel. Ela simboliza o testemunho antecipado, fundamentado em uma fé extraordinária, na certeza de que Deus não decepciona a fé de quem crê e sacrifica. E assim, o milagre acontece.
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1: Nós vamos agora a mais um quadro do nosso programa e tem sido um sucesso a participação desses companheiros, dessas companheiras que enriquecem muito o nosso programa. Eu tenho observado que quanto mais a pessoa cresce espiritualmente, mais ela cresce em humildade, mais ela cresce em oração, mais ela cresce na fé, mais ela cresce na espiritualidade dela, na força espiritual dela. Porque o que nos impulsiona a sonhar é a força espiritual dentro de nós. O que leva você a enxergar para frente na sua vida e não para trás é a força espiritual de Deus dentro de você. Da mesma forma que o que leva você a andar para trás na vida é sua fraqueza espiritual. Esses quadros trazem o conhecimento espiritual para aqueles que querem galgar degraus na sua vida, melhorar a qualidade de vida, ter paz, ter alegria, ser feliz. Vamos à participação de mais companheiros nossos dentro do nosso programa.
2: Paz e luz para você. Aqui é o Bispo Dom Luiz de Carvalho. Davi era um rei acostumado com grandes vitórias, acostumado com Deus agir e derrubar gigante, derrubar urso, derrubar leão. Davi era acostumado com vitória, mas ele não estava preparado para perder o seu filho. Que o espírito maligno, desde criancinha, colocava na cabeça dele, quando Davi disse assim: era o meu inimigo, era tu, homem, o meu igual, que andávamos juntos. Davi tinha um falso amigo do lado dele, que preparava um ataque brutal contra Davi, para jogar Davi no fundo do poço. E ele começou a preparar isso desde cedinho com o Absalão. E ele foi preparando o Absalão para usurpar o reino de Davi. Olha como que o inimigo trabalha. E aí, em 2 Samuel capítulo 17, Aitofel fala para Absalão. Além disso, Aitofel disse a Absalão: deixe-me com que eu escolha agora 12.000 homens, e eu me levantarei e perseguirei esta noite a Davi. Eu lhe sobreviverei quanto a ele, que está exausto. Tudo que o diabo quer é que a pessoa fique exausta, cansada, que ele está exausto e com as mãos fragilizada, sem força nas mãos. Falo-ei temoroso, e todo o povo que está com ele fugirá, e eu ferirei somente o rei. Você é o Davi da sua casa. Por isso que o inimigo tenta de tudo para fragilizar suas mãos, enfraquecer suas mãos, fazer você perder a sua paz dentro de casa, perder a sua alegria de viver, perder suas forças físicas, mentais, emocionais. O maior plano do inimigo é fazer você ficar fragilizado, porque assim você fica sem força, sem ânimo, sem fé, sem garra. Mas acontece que Absalão mandou então atrás de Davi. Mandou buscar Davi para matar Davi. Ele, se Davi não morresse, ele não poderia ser o rei absoluto. Então ele mandou ir atrás de Davi. Então, versículo 17, 22. Então Davi se levantou e todo o povo que estava com ele, e eles atravessaram o Jordão pela luz da manhã. Não faltava ali nenhum deles, e não houve que não houvesse atravessado o Jordão. Olha isso. Então Davi, olha isso, veio até Manaim. Davi foi aonde? A Manaim. Manaim. Sucedeu que quando Davi havia chegado em Manaim, soube o filho de Naás, de Rabá, dos filhos de Amon, e Maquir, o filho de Amiel, de Lodebar, e Barzalia, o gileadita, de Rogelim, trouxeram cama, bacia, vasos de barro, trigo, cevado, farinha, cereal tostado, queijo, lentilhas, legumes tostados, mel, manteiga, ovelhas, queijo de vaca, para Davi e para o povo que estava com ele, para comer. Portanto, disseram: o povo está faminto, exausto, sedento nesse deserto. Olha para você ver. Quando Davi chegou em Manaim, ele encontrou o resgate, o refrigério. Foi em Manaim que Davi resgatou o seu reino. Foi em Manaim que Davi resgatou a dignidade do povo. Foi em Manaim que Davi resgatou a casa do povo. Foi em Manaim, o povo havia voltado para o deserto. O povo havia voltado, estava exausto, cansado, andando dias e após dia, sem o que comer, passando privações. Mas quando eles chegaram em Manaim, foi lá em Manaim o lugar que Davi lembrou: meu Deus. Quando ele recebeu a revelação de Manaim, ele era Jacó e passou a ser Israel. Quando ele voltou em Manaim, por isso que sempre nós temos que voltar a Manaim, principalmente para fazer uma aliança com Deus. Quando ele voltou em Manaim, ele fez a aliança dele com Deus, lá em Manaim, e Deus resgatou o que estava perdido das suas mãos. Manaim é lugar de resgate. Manaim é lugar de resgatar o que você perdeu, meu irmão, minha irmã. Manaim é lugar de resgatar o que escapou das suas mãos. Manaim é lugar de resgatar seu casamento de volta. Manaim é lugar de resgatar sua paz, seu prazer de viver, sua saúde. Manaim é lugar de resgate. É isso que o Espírito de Deus quer tratar com você hoje. O que você precisa resgatar? O que que você deixou escapar das suas mãos? Seu casamento? Sua família? Seus filhos? Seu emprego? O que que você ficou exausto e acabou sendo vencido pelo cansaço? Não vou fazer isso mais, não vou mexer com isso mais, não, não quero sacrificar, não quero lutar, não quero fazer mais nada. O que que deixou você exausto? Porque o plano do inimigo é atacar você na sua exaustão, porque aí você não tem força. Quando Davi se sentiu assim, exausto, cansado, ele foi para Manaim. Lá em Manaim, Deus deu ele o resgate. Aleluia! Ele resgatou o que havia sido lhe tomado. E ele voltou para a segunda glória. E ele se tornou um homem melhor do que já era. Esta é a palavra de Deus para a sua vida. Receba esta palavra. Procure a equipe do apóstolo Adelino de Carvalho, um homem que Deus usou para receber a revelação do Monte Manaim na terra. Hoje as pessoas estão entendendo por que o Monte Manaim é um lugar fechado, porque o Espírito de Deus tratou com o apóstolo que ele queria um lugar que seria reservado somente para adoração a Deus. E não se adora a Deus de boca. A adoração a Deus é voltada com sacrifício, porque o sacrifício é que gera o milagre. Davi, ele recebeu em Manaim o que ele precisava, o resgate do que era seu. Esta é a palavra que o Espírito de Deus colocou na minha boca para te entregar nesse dia de hoje. Quem tem ouvido para ouvir, ouça o que o Espírito de Deus revela à igreja.

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1: Às vezes, tem épocas na nossa vida que nós necessitamos muito de ouvir uma palavra de levante espiritual, uma palavra de Deus que encaixe dentro de nós, uma palavra revelada que entre para dentro da nossa alma, do nosso espírito, do nosso ser. Sabe por quê? Palavra negativa, palavra de desânimo, mensagem pessimista, gente para jogar você para baixo, é que não falta. Toda hora, todo momento você encontra alguém que te puxa para baixo, que te puxa para trás, que tenta atrapalhar você, que tenta desanimar você, que tenta roubar de você aquilo que há de mais sagrado na sua alma, que é a sua fé. A Bíblia diz que essa é a vitória que vence o mundo: a minha fé. A minha fé vence o mundo. E não tem nem homem nem mulher, me perdoe a palavra, não tem desgraçado algum que roube a minha fé. Só que de maneira sutil, porque o diabo não é burro, ele vai usando pessoas da sua casa, da sua parentela, da sua igreja, vai te decepcionando com um, te decepcionando com outro. Vem outro, fala uma coisa na sua cabeça, seu ouvido, e de repente você se vê fraco na fé, em frangalhos, desanimado, sem alento, sem vontade de viver, sem força interior. Você se vê numa situação que os teus inimigos queriam que você estivesse, fraco, para que eles pudessem se apoderar de você, se apoderar do que você tem, se apoderar da sua mente, se apoderar da sua alma, se apoderar do seu caminho, se apoderar da sua família, se apoderar dos seus sonhos e roubar de você tudo aquilo que Deus te deu, tudo aquilo que Deus preparou para te dar. E é nessa hora que você tem que levantar sua cabeça e bater o pé e dizer: está amarrado e destruído em nome de Jesus. Eu posso todas as coisas naquele que me fortalece. Eu vou vencer, eu vou em frente, eu vou conseguir, porque Ele me garante a vitória. Deus me colocou no seu caminho para você se revoltar contra o mal. Deus me colocou no seu caminho para você partir para cima. Deus me colocou no seu caminho para dizer: levanta-te e resplandece, porque eis que vem sobre ti a luz do Senhor. Esta é a obra da revelação do Espírito Santo para revolucionar a sua vida.

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1: 2h14.
2: Muito bem, amigos! Aqui quem vos fala é a profetisa Graça Fernandes. Estou aqui hoje para te ajudar e ajudar também a sua família a sair do sofrimento. Se você sofre ou tem alguém sofrendo dentro de sua casa, com dores que andam pelo corpo, dor de cabeça de hora marcada, vida embaraçada, depressão, doença da alma, brigas dentro de casa, desemprego, não importa a situação que você esteja passando hoje, eu digo para você que o seu problema, ele é solúvel. Há solução em Deus para você. Há solução em Deus para sua casa, para sua família. Não desista, não. Coloque o pé no caminho e vá até o santuário. Santuário do Arcanjo Miguel, aqui na rua 59, número 294, no setor central, Goiânia, Goiás. Nesta sexta-feira, corrente forte de batalha espiritual, no horário de 7 da manhã, também às 9 da manhã, às 15 horas e às 19 horas, você pode levar com você uma peça de roupa de pessoas da sua casa que estão sofrendo, precisando de libertação, garrafa com água para ser abençoada, pode levar também ali carteira de trabalho de pessoas que estão desempregadas, precisando de um socorro na vida financeira. Você que me ouve tem uma causa na justiça amarrada, presa, tem um problema aí na justiça e quer resolver, tem lutado e não tem conseguido e quer ajuda no mundo espiritual, você vai me procurar nesta sexta-feira, no horário de 7 da manhã, também às 9 da manhã, às 15 horas ou às 19 horas, Santuário do Arcanjo Miguel, na rua 59, 294, no setor central, Goiânia, Goiás. Meu WhatsApp para você falar comigo, a profetisa da espada do Arcanjo Miguel. Deixar também ali agendado o seu horário. Você pode agendar um horário para falar comigo pessoalmente no WhatsApp 62 993 54 09 14. 62 993 54 09 14. Você fala comigo, deixa por este WhatsApp o seu pedido de oração. Você que necessita de socorro espiritual, está passando aí por grandes provações no meio da sua família, na sua casa, sua família, tem necessidade de ajuda, de auxílio espiritual, você pode deixar aqui o seu pedido de oração no WhatsApp 62 993 54 09 14, e eu vou estar te ajudando juntamente com a minha equipe. E falando em ajuda, está chegando aí o grande dia onde as portas do Monte Manaí irão se abrir para receber você e receber também a sua família. Quero dizer a você que me ouve que aquela pessoa que sobe a escada de Jacó jamais desce na vida. E o mês 7 é um mês muito iluminado, um mês de muita luz, de muita força espiritual, o mês da renovação da aliança com Deus. Quem tem uma aliança com Deus vai estar renovando, e quem não tem vai estar fazendo. Qual que é a força da aliança? O que que a aliança garante para uma pessoa? Garante para ela que ela não vai estar só. No meio de várias dificuldades que você pode estar passando, você vai estar fazendo ali prova de Deus. Deus, eu tenho uma aliança com o Senhor e não aceito essa situação que eu estou passando. E Deus é fiel, né? Deus é fiel na vida daquele que é fiel. E uma pessoa que tem uma aliança com Deus é como Jacó. Jacó, ele fez com Deus uma aliança e disse a Deus: Senhor, se o Senhor for comigo e me abençoar por onde eu passar,

0: Por onde eu passar, ó Deus, eu serei fiel a Ti. E Deus foi com ele. Onde ele foi, por onde ele passou, a mão poderosa de Deus, as mãos poderosas de Deus foram estendidas sobre a vida dele, abençoando ele. Então, no santuário, nós renovamos a nossa aliança. Quem tem aliança, renova. Todo mês 7 é o mês que vamos até o Monte Manaim, subimos a escada de Jacó, levamos também conosco a nossa pedra, a pedra branca do firmamento espiritual, para receber a renovação da unção. E ali o Espírito de Deus trabalha sobre a vida de cada pessoa, trazendo portas abertas, força espiritual, trazendo paz, alegria, saúde. Então eu chamo a sua atenção, você que me ouve e que ainda não tem a sua aliança. Você consegue fazer, você pode fazer a sua aliança, pode estar me procurando, ainda dá tempo de você conseguir uma vaga na Caravana da Fé, que vai sair daqui nesta sexta-feira, rumo ao Monte Manaim. Você pode falar pelo WhatsApp 62 993 54 0914 e dizer: eu quero estar indo ao Monte Manaim. Ou você pode vir direto no santuário. Você pode também vir direto no santuário, você que é de Goiânia, Goiás. Você pode estar vindo no Santuário do Arcanjo Miguel, na Rua 59, número 294, no setor central. E pode estar falando comigo, a profetisa Graça Fernandes.
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1: A grandeza de Deus é para aqueles que acreditam. As coisas de Deus é para quem tem fé. Os milagres de Deus é para quem sacrifica, porque o sacrifício gera milagres. Nós vamos agora à participação de mais um companheiro, uma companheira nossa, mais um quadro do nosso programa. Esses quadros são muito importantes, porque eles trazem para cada pessoa que ouve a luz do conhecimento espiritual. O conhecimento nos leva à luz. O conhecimento fortalece a nossa fé. Nada nos prejudica tanto quanto a ignorância espiritual, a cegueira espiritual. O apóstolo Paulo disse: eu sei em quem tenho crido e sei que ele é poderoso. Vamos agora a mais um quadro do nosso programa.

Bendita hora que eu encontrei o santuário. São muitos testemunhos que têm sido contados, porque o poder está na fé, meu irmão. Está na fé, minha irmã. E o santuário é esta porta onde você aprende a lutar a luta certa. E o segredo é lutar, vencer e ser feliz. Porque se tem luta, vai ter uma grande vitória. Hoje você irá ouvir o testemunho do Carlos, que estava já há 4 meses com o auxílio dele amarrado, bloqueado, não conseguia receber. E o Carlos fez o voto de ser dizimista nessa obra, de ser fiel, de devolver a parte que é de Deus. Ele pegou o envelope do dízimo, fez o compromisso com Deus. Carlos passou a evangelizar dentro do santuário. E hoje você irá ouvir o Carlos contar à viva voz que o que estava amarrando, prendendo os caminhos financeiros dele, foi tirado. O auxílio foi liberado. Ele está vendo a vida dele andando para frente, porque quando uma pessoa começa a batalha espiritual no santuário, os resultados da vida dela começam a mudar. Porque nós vivemos no mundo dos espíritos. Existem os espíritos que são da luz e os espíritos são das trevas. Então eu digo para você que está no santuário, não foi obra do acaso, nem coincidência, nem um destino. O Espírito Revelador trouxe você aqui para você lutar a luta certa. Se você ficar olhando o tempo passar, isso não vai resolver seus problemas. Mas se você enfrenta, os inimigos são obrigados a bater em retirada, como aconteceu com o Carlos. Os inimigos foram obrigados a bater em retirada. A cada sexta-feira aumenta a concentração e poder espiritual para trabalhar, para agir de Deus dentro da casa de cada pessoa. É uma luta espiritual, é uma batalha espiritual. Mas saiba você que há um Deus vivo, um Deus poderoso que tudo pode fazer. Se tem luta, tem vitória. Não importa como começou a história da sua vida, importa ser como ela vai terminar. Então faça como tantas pessoas têm feito. Coloca seu pé no caminho. Não é coincidência nem obra do destino. O Espírito Revelador de mistérios está me colocando no seu caminho para dizer a você: nada está perdido. Se tem luta, tem vitória. Então não olhe para a direita, não olhe para a esquerda nem para trás. Olha para frente, olha para cima. Inicie você também no santuário a corrente forte da batalha espiritual. E eu tenho certeza que a história da sua vida não vai terminar do jeito que está. Nós vamos uma canção e daqui a pouco eu volto.

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3: 2:35.
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4: É, meu irmão, minha irmã, eu tenho sido procurado por pessoas de todas as igrejas, de todas as denominações, de todas as religiões. Deus é um só. E o que eu observo é que o povo está sofrendo muito. O povo está sofrendo muito. Cada pessoa tem um drama, um sofrimento dentro de casa, um sofrimento na vida dela. Quando não é com ela, é com o filho. Quando não é com o filho, é com o marido, é com a esposa, é com o pai, com a mãe. É preciso buscar a Deus, sabe? A solução para a vida das pessoas é Deus. A fé é tão violenta quando canalizada de forma certa, que ela levanta o doente, levanta o desanimado, levanta o depressivo, levanta o falido, levanta aquele que não vê perspectiva alguma na vida e conduz esta pessoa ao triunfo. Ao triunfo, à vitória. Porque a fé, ela não é outra coisa a não ser uma força interior violenta. e ela vem pelo conhecimento. O ignorante não tem fé. O ignorante no mundo espiritual, ele não sabe canalizar a fé dele. Quando ele tem, é uma fé inútil, porque é uma fé sem conhecimento espiritual. Mas Deus nos chama e nos tira do tempo da ignorância para nos dar o seu conhecimento, nos fazer conhecer a grandeza e a profundidade de suas palavras. Nós vamos agora a mais um quadro do nosso programa, trazendo para você a luz do conhecimento espiritual.
3: A todos os ouvintes do programa O Poder da Fé, que quem vos fala é o missionário Júlio César, faço parte da equipe do missionário Adelino de Carvalho. Estou no Santuário do Jardim Nova Esperança e tenho uma palavra de Deus ao seu coração. No livro dos Salmos 70, versículo 5, nos diz assim: eu, porém, estou aflito e necessitado, apressa-te por mim, ó Deus, tu és o meu auxílio e o meu libertador. Senhor, não te detinas, não tarde em me ajudar. Palavra de Deus, palavra da salvação. Queridos ouvintes, se você está enfrentando uma luta, uma aflição, aperto no peito, você que não sabe mais o que fazer, perdeu a direção de receber a resposta de Deus na sua vida, você que pensa em tirar a própria vida, prefere ficar trancado dentro de casa, escondido, porque por todo lado que você olha, você não vê uma luz, você não vê uma direção, você não consegue achar força, porque você tem lutado com todas as suas forças e ainda não tem a solução do seu problema. Essa palavra é para você, queridos ouvintes. É a hora que você precisa agir pela fé e vir ao meu encontro no Santuário do Jardim Nova Esperança para que eu possa ajudar você. Conforme diz a palavra de Deus, para conduzir você a sair dessa situação. A palavra de Deus, ela é fiel, ela cumpre na vida daqueles que crê e confia no poder maior de Deus para sair dessa aflição, desse sofrimento. Mas você precisa vir ao meu encontro nessa sexta-feira, a partir das 7 horas da manhã, às 3 da tarde, 7 horas da noite. Você vai dar início à corrente forte de batalha espiritual, a corrente do Arcanjo Miguel. Porque Deus dará ordem ao Arcanjo Miguel com a espada desembainhada de fogo para livrar você desse seu sofrimento. Tem solução. Há uma luz, há um caminho, há uma porta aberta para você entrar e ali você receber de Deus a sua cura, o seu milagre, a sua libertação, a sua paz. Mas você não pode continuar lutando sozinho. Você tem que ir ao encontro do Deus Todo-Poderoso para que Ele possa te ajudar. E Ele me enviou para que eu possa orientar você, direcionar você, levando você a exercer uma fé que está dentro de você. Porque você tem fé, você acredita em Deus. Você não pode continuar aceitando essa situação que você está passando, enfrentando. Então venha ao meu encontro nessa sexta-feira no Santuário do Jardim Nova Esperança, a Avenida Central, número 1374, em cima da drogaria Neufarma. É a porta aberta para você, a qual você tem procurado. Agora você encontrou. O santuário vai acolher você do jeito que você está. Não estou falando de religião. Eu não quero saber qual é a sua crença. Eu quero ajudar você a ter a solução do seu problema. Então me procure nessa sexta-feira no Santuário do Jardim Nova Esperança, na Avenida Central, número 1374, em cima da drogaria Neufar, a partir das 7 horas da manhã, às 3 da tarde, 7 da noite. Eu, missionário Júlio César, fui preparado pelo missionário Adelino de Carvalho e pela força maior do Espírito de Deus, dando autoridade, a ordem aos anjos que luta a seu favor. Porque você já sofreu, já chorou. É hora de você sorrir para a sua vida, porque Jesus, Ele deu a vida por você, para você, e ter o prazer de levantar pela manhã e agradecer a Deus por tudo. Então esse seu sofrimento, essa sua aflição, essa perturbação que você está enfrentando, só está dependendo de você, para Deus poder agir na sua vida de uma tal maneira que você irá contar o seu testemunho de mudança, de transformação. Porque Deus é o seu Pai, Ele é fiel, é o Todo-Poderoso. Estamos agora, nessa sexta-feira, na Caravana da Fé, indo para o Monte Manaim, levando a pedra dos mistérios, a pedra da revelação, a pedra da resposta de Deus. Da mesma forma que Jacó fez, que ele colocou a pedra como travesseiro, porque não tinha nada, não tinha nada. Ele não tinha o que vestir, não tinha o que comer, não tinha onde dormir, e ali Deus fez na vida dele uma obra extraordinária. Deus vai fazer também na sua vida, porque você precisa receber aquilo que é seu de direito. Me procure nesta sexta-feira, a partir das 7 horas da manhã, às 3 da tarde, 7 da noite. Você pode mandar um áudio, uma mensagem pelo WhatsApp 62 982 253770, 62 982 253770. Você vai procurar o missionário Júlio César. Eu estou aqui para ajudar você. Sai dessa situação, sai desse sofrimento, sai dessa aflição, como diz as Sagradas Escrituras. Acabei de dizer aquilo que Deus pode fazer na sua vida, mas você precisa vir ao meu encontro nesta sexta-feira no Santuário do Jardim Nova Esperança. Deus vai mudar a sua vida.
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1: Muitos irmãos numa fé muito grande para estar no Monte Manaíma. Vai ser um encontro grandioso, inesquecível. A renovação da aliança com Deus, a subida da escada de Jacó, muitos irmãos preparando a sua pedra, e lá no Monte Manaíma você vai receber a botija com azeite, e no momento que você chegar lá em cima, no alto do Monte Manaíma, no altar de Moshab Elohim, você vai selar, fazendo ali o seu protocolo espiritual da sua aliança com Deus. Essa aliança vai ser uma aliança muito importante na vida de cada pessoa que vai estar presente ali, buscando de Deus esse renovo. Escuta o que eu estou te falando. Deus vai fazer algo diferente na sua vida, por isso que você não pode abrir mão. Você não pode abrir mão de poder estar lá no Monte Manaim, numa data tão forte. Lembrando que muitas caravanas que vêm de longe saem um dia antes, viajam a noite toda para que possa chegar bem de manhã no Monte Manaim, e ali você vai viver momentos maravilhosos. Abertura dos sete mergulhos, para quem não abriu ainda, é a grande oportunidade de você abrir os seus sete mergulhos no mês 7, no mês da aliança com Deus. Então essa preparação em todo o Brasil é muito importante. E uma das primeiras coisas que aconteceu, a cruz é o símbolo do cristianismo. Mas o primeiro sinal que Deus deu não foi a cruz. Não foi. Foi a aliança. O primeiro sinal que Deus deu foi a aliança, quando Deus estabeleceu a aliança com Noé. Depois de Noé sair de dentro da arca, ele preparou um altar, colocou sobre aquele altar uma oferta de sacrifício, e ali Deus mostrou para ele o arco-íris. Só a metade, porque a outra metade era Noé que tinha que fazer e estava sobre o altar, o sacrifício. Aliança, olha como que é forte a aliança com Deus. Quem não entende isto, às vezes até ignora, mas quem entende, tem a revelação, sabe da importância de você, nesses tempos que nós estamos vivendo no mundo, uma necessidade tão grande, de todos nós cristãos, todas as pessoas que crêem no poder de Deus, você enxergar a importância de você andar com Deus e Deus andar com você. Ter uma aliança forte para Deus te livrar de tanta coisa ruim neste mundo, tanta maldade que há neste mundo, doença, sofrimentos, pessoas perdendo o que conquistaram na vida. Por outro lado, a gente vê outras pessoas conquistando. Mas essa é a vontade de Deus. Então é muito importante você esforçar. Tudo na vida é esforço. Não abre mão, não. Deus está convocando o seu povo. E eu não posso esquecer do que Deus já fez por mim. Que tem pessoas que, com o passar do tempo, ela esquece do que Deus fez na vida dela e não vê mais a aliança como uma importância, né? Mas é importante. Está chegando o dia, está chegando a hora. Já garantiu o seu lugar na caravana da fé? Hein? Ou você vai deixar o inimigo roubar esta bênção sua? Deixa não. Eu vou estar do seu lado até na última hora. Não desiste, não. Fala com seu profeta, com a sua profetisa. Vai até um dos nossos santuários. Conversa com o profeta e a profetisa que vai te orientar. E eu estarei aqui, ó, do seu lado, orando e pedindo ao nosso Pai, nosso Deus Todo-Poderoso, que venha te abençoar, abrir caminhos, prover para você seu sacrifício, porque a aliança ela tem que ser feita com sacrifício. É a sua parte e a parte de Deus. Faça a sua parte, porque Deus vai fazer a parte dele na sua vida.

A todos os ouvintes do programa O Poder da Fé, que quem vos fala é o missionário Júlio César, faço parte da equipe do missionário Adelino de Carvalho. Estou no Santuário do Jardim Nova Esperança e tenho uma palavra de Deus ao seu coração. No livro dos Salmos 70, versículo 5, nos diz assim: Eu, porém, estou aflito e necessitado, apressa-te por mim, ó Deus, tu és o meu auxílio e o meu libertador. Senhor, não te detinas, não tarde em me ajudar. Palavra de Deus, palavra da salvação. Queridos ouvintes, se você está enfrentando uma luta, uma aflição, aperto no peito, você que não sabe mais o que fazer, perdeu a direção de receber a resposta de Deus na sua vida, você que pensa em tirar a própria vida, prefere ficar trancado dentro de casa, escondido, porque por todo lado que você olha, você não vê uma luz, você não vê uma direção, você não consegue achar força. Porque você tem lutado com todas as suas forças e ainda não tem a solução do seu problema. Essa palavra é para você, queridos ouvintes. É a hora que você precisa agir pela fé e vir ao meu encontro no Santuário do Jardim Nova Esperança para que eu possa ajudar você. Conforme diz a palavra de Deus, para conduzir você a sair dessa situação. A palavra de Deus, ela é fiel, ela cumpre na vida daqueles que crê e confia no poder maior de Deus para sair dessa aflição, desse sofrimento. Mas você precisa vir ao meu encontro nessa sexta-feira, a partir das 7 horas da manhã, às 3 da tarde, 7 horas da noite. Você vai dar início à corrente forte de batalha espiritual, a corrente do Arcanjo Miguel. Porque Deus dará ordem ao Arcanjo Miguel, corrente do Arcanjo Miguel. Porque Deus dará ordem

Você não pode continuar lutando sozinho. Você tem que ir ao encontro do Deus Todo-Poderoso para que Ele possa te ajudar. E Ele me enviou para que eu possa orientar você, direcionar você, levando você a exercer uma fé que está dentro de você. Porque você tem fé, você acredita em Deus. Você não pode continuar aceitando essa situação que você está passando, enfrentando. Então venha ao meu encontro nessa sexta-feira no Santuário do Jardim Nova Esperança, a Avenida Central, número 1374, em cima da drogaria Neufarma. É a porta aberta para você, a qual você tem procurado. Agora você encontrou. O santuário vai acolher você do jeito que você está. Não estou falando de religião. Eu não quero saber qual é a sua crença. Eu quero ajudar você a ter a solução do seu problema. Então me procure nessa sexta-feira no Santuário do Jardim Nova Esperança, na Avenida Central, número 1374, em cima da drogaria Neufar, a partir das 7 horas da manhã, às 3 da tarde, 7 da noite. Eu, missionário Júlio César, fui preparado pelo missionário Adelino de Carvalho e pela força maior do Espírito de Deus, dando autoridade, a ordem aos anjos que luta a seu favor. Porque você já sofreu, já chorou. É hora de você sorrir para a sua vida, porque Jesus, Ele deu a vida por você, para você, e ter o prazer de levantar pela manhã e agradecer a Deus por tudo. Então esse seu sofrimento, essa sua aflição, essa perturbação que você está enfrentando, só está dependendo de você, para Deus poder agir na sua vida de uma tal maneira que você irá contar o seu testemunho de mudança, de transformação. Porque Deus é o seu Pai, Ele é fiel, é o Todo-Poderoso. Estamos agora, nessa sexta-feira, na Caravana da Fé, indo para o Monte Manaim, levando a pedra dos mistérios, a pedra da revelação, a pedra da resposta de Deus. Da mesma forma que Jacó fez, que ele colocou a pedra como travesseiro, porque não tinha nada, não tinha nada. Ele não tinha o que vestir, não tinha o que comer, não tinha onde dormir, e ali Deus fez na vida dele uma obra extraordinária. Deus vai fazer também na sua vida, porque você precisa receber aquilo que é seu de direito. Me procure nesta sexta-feira, a partir das 7 horas da manhã, às 3 da tarde, 7 da noite. Você pode mandar um áudio, uma mensagem pelo WhatsApp 62 982253770, 62 982253770. Você vai procurar o missionário Júlio César. Eu estou aqui para ajudar você. Sai dessa situação, sai desse sofrimento, sai dessa aflição, como diz as Sagradas Escrituras. Acabei de dizer aquilo que Deus pode fazer na sua vida, mas você precisa vir ao meu encontro nesta sexta-feira no Santuário do Jardim Nova Esperança. Deus vai mudar a sua vida.

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1: Paz e luz para você, meu irmão. Paz e luz para você, minha irmã. Para você que está acompanhando aí a nossa programação aqui na Web Rádio Reino, que Deus venha abençoar rica e abundantemente a sua casa e a sua família, em nome de Jesus. Lembrando a você que você pode estar enviando o seu nome e o da sua família para serem inclusos ao momento de oração. Adicione o nosso número, 62, nosso WhatsApp é o 62985834609. 62985834609. Ou dentro do nosso aplicativo ou no nosso site, o www.radioreino.com, ou nosso aplicativo baixado aí na sua Play Store, o aplicativo Web Rádio Reino. Nele você pode deixar aí o seu pedido de oração na aba de pedido de oração ou de recados. Que Deus abençoe a sua vida. Mais uma vez aí, o nosso WhatsApp, 62985834609. Paz e luz para você!

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2: 3h23.
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4: Diz a Bíblia revelada que o inimigo vem contra você por um caminho e foge de você por 7 caminhos. Desesperado, ele foge porque não esperava encontrar à sua frente o arcanjo Miguel. Preste atenção.

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0: de fogo. Não tem pra ninguém.
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0: Qual o seu nome?
1: Linda Mar.
2: Conte agora para as pessoas que estão te ouvindo agora, como era a sua vida antes de você chegar ao santuário?
1: Minha vida era muito amarrada, com depressão, essas coisas. Graças a Deus, depois que eu entrei aqui, depressão minha acabou, esse negócio. Já consegui meu serviço, estou empregado, fechado. E com a fé de Jesus, está tudo dando tudo certo.
2: Para os ouvintes entenderem seu testemunho, há quanto tempo você estava com depressão, filho?
1: Já tem, não, tinha mais ou menos quase 5 anos já.
2: 5 anos com depressão. Você tinha ido em outras igrejas, chegou aí no terreiro de macumba, porque tem gente que vai no terreiro de macumba, pensando que vai mudar a vida dela. E você já foi em outros lugares antes de vir até o santuário?
1: Eu fui no terreno, no lado esquerdo, eu fui 2 vezes, gastei dinheiro à toa.
2: E sua vida não mudou lá, não?
1: Não mudou nada. Depois que eu entrei aqui, mudou, graças a Deus. O ladrão, a pessoa que eu tinha, que eu tentei suicidar também, fiz besteira comigo mesmo, mas graças a Deus hoje...
2: Graças a Deus sua vida mudou.
1: Estou libertado do mal ruim.
2: E você também comentou também que você estava desempregado, né?
1: Estava desempregado. Quando eu vi mais minha esposa aqui, aí eu estava desempregado, pensei de ir embora. Quando eu fui daqui, que eu já conversei com ela, a gente vai pegar as coisas, vender, a gente vai embora. Aí quando cheguei, estava em casa, era 1 hora da tarde, o camarada ligou para mim, já era serviço para outro dia certo. E aí entrei, estou no serviço, já tenho 6 meses no serviço fechado e graças a Deus.
2: E você alcançou, se livrou da depressão, alcançou o emprego e graças a Deus hoje você é outra pessoa.
1: E graças a Deus, peço a Deus, enquanto eu estiver por aqui, eu estou aqui dentro da igreja, não saio fácil, não.
2: O que você quer dizer a essas pessoas que ainda não encontrou o santuário?
1: Eu peço que as pessoas que estão frequentando, sempre de agora para frente, se seguir mais forte ainda para Jesus Cristo abençoar, que tudo corre bem para todo mundo.
2: Vale a pena?
1: Vale a pena, graças a Deus. O lugar de você vir é aqui mesmo.
3: A palavra de Deus no livro de Salmos, capítulo 23, versículo 1 em diante, diz algo muito importante para mim e para você. Todos nós conhecemos a história do rei Davi, que foi um dos maiores reis de Israel. Em um momento, Davi disse: "O Senhor é meu pastor e nada me faltará." Ele tinha certeza que por onde ele ia, Deus não ia deixar faltar nada para ele. E por isso, Davi confiava na palavra de Deus. Eu tenho visto milhares e milhares e milhares de pessoas que têm procurado o profeta de Deus no santuário, em busca de uma direção. Interessante que Davi não fazia nada sem antes consultar a Deus. E por isso a força espiritual da corrente, a corrente forte de batalha espiritual, todas as sextas-feiras, em todos os santuários espalhados pelo Brasil. Não importa qual seja o seu sofrimento, a sua dor, o que você tem passado na sua vida, o importante é que Deus me colocou no seu caminho para ajudar você sair do sofrimento. Me procure. Endereço do santuário aonde você pode falar com o profeta de Deus, Bispo Wellington Ribeiro, é aqui na rua 59, número 105, no centro de Goiânia, rua 59, número 105, no centro de Goiânia. Me procure antes que seja tarde demais. Toda sexta-feira, 7 da manhã, 9 da manhã, 3 da tarde e às 7 horas da noite. Que o Espírito de Deus abençoe rica e abundantemente.
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3: 3:52.
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0: Qual que é seu nome?
1: É Aguinalda.
0: Conta aqui o testemunho, o milagre que você já recebeu lá no Monte Manaí.
1: Eu recebi a cura do meu esposo lá no Monte Manaí. Ele tinha umas pedras no pé e quando ele subiu na montanha sagrada, as pedras foram saindo do pé dele. Ele tinha uma queimação no pé com umas pedras. E quando ele subiu no Monte Manaí, essas pedras foram saindo do pé dele, pedra mesmo. Parece que tinha colocado, enfiado no pé dele. E ele nunca andou descalço.
0: Quanto tempo que ele ficou com isso no pé?
1: Há mais de 2 anos. Ele sentia dor, sentia queimou nos pés, mas ele não foi no médico, ele foi diretamente no Monte Manaim. Ele fez o sacrifício, fez o 7 mergulhos e foi curado.
2: Nova aliança, nova unção. É o que diz o louvor. Que a apóstola Sol Daniela Carvalho canta, eu tive alegria também de poder gravar este louvor, que é um louvor que realmente é uma mensagem para dentro de nós, que é uma oração, quando fala nova aliança, nova unção. Hebreus capítulo 8, versículo 13, dizendo: nova aliança, envelheceu a primeira, e aquilo que se torna velho está perto de desaparecer. A aliança, ela é renovada de ano a ano. Todo ano, o povo que recebeu de Deus a revelação da importância de ter uma aliança renovada, e aqueles que ainda não têm, fazer uma aliança com Ele, com Deus Todo-Poderoso, sabe o quanto é importante. Porque uma pessoa que tem uma aliança com Deus, ninguém derruba. Você pode passar por situações difíceis, desafios, lutas, como a gente conhece histórias na Bíblia e também nos nossos tempos hoje, de pessoas que estão dentro do santuário e que têm uma aliança com Deus Todo-Poderoso e que têm vencido no vale da sombra e da morte. Dia 25 eu quero te ver no Monte Manaim. Dia 25 eu quero que você leve a sua pedra. Você que tem a sua pedra, a pedra de Jacó. Quem não tem, fala com o profeta, fala com a profetisa para que você possa ter. Entenda a importância da aliança que vai envolver tudo na sua vida, sua saúde, sua vida sentimental, profissional, vida financeira, todas as áreas da sua vida. Aliança com Deus é um estatuto perpétuo. E que o Espírito de Deus te revele, viu, minha irmã? Viu, meu irmão? A importância de você ter uma aliança com Jeová Jiré, o Deus Todo-Poderoso. Monte Manaim, dia 25, a subida da escada de Jacó, e lá em cima, no alto do Monte Manaim, a porta dos céus, e ali você vai renovar a sua aliança. Paz e luz.
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0: 4 e 19.
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3: Aqui do altar dos altos louvores, no Monte Manaí, com essa turma abençoada aqui. Eu profetizo, o sol vai brilhar.

0: Muito bem, eu tenho aqui ao meu lado uma senhora que foi ao Monte Manaim e vai estar nos contando a experiência que ela teve lá no Monte Manaim. Qual que é o seu nome?
1: Eva Divina.
0: Eva, qual setor que você mora?
1: Vila Brasília.
0: Ó, Eva, conta pra nós, qual foi a experiência que você teve no Monte Manaim? Como é que foi essa subida? O que, que você foi fazer? Ah, conta pra nós.
1: Eu fui pelo meu marido, né, pra busca da saúde dele. Graças a Deus ele recebeu a cura, que ele tinha câncer, né? Aí o ano passado, ele foi ao médico e deu 0,0 sobre o câncer que ele tinha. E a experiência que eu tive foi de ter aquele lugar único que jamais a gente nunca viu aqui na Terra. A experiência de que está junto de Deus, dos anjos, né? E os milagres que eu vi lá acontecendo, as pessoas sendo curadas, né, libertas do vício, das drogas, das macumbas, das comidas que comia preparadas, né, eu vi esses milagres lá acontecendo.
0: Quer dizer, então, seu marido, ele estava com enfermidade grave, porque o câncer hoje é considerado uma enfermidade que não tem cura. Ele ia no médico, tomava remédio, como é que era?
1: Ia, ele foi, esse câncer ele descobriu em 2009. Aí, antes de vir para a igreja, aí o médico falou que não tinha cura, que o câncer não tem. Aí falou, não, vai fazendo os tratamentos, de 3 em 3 meses ele fazia o tratamento, não podia faltar no tratamento. Aí eu fui, a primeira vez fui em busca dele. Aí levei, mergulhei com a peça de roupa e...
0: Só tá feliz?
2: Eu tô.
0: Valeu a pena.
2: Valeu.
0: Graças a Deus. Graças Falamos a Deus. Com mais uma senhora aqui. Que foi até o Monte Manaim, teve uma experiência incrível e nos relata aqui agora tudo o que aconteceu lá no monte, os milagres que ela viu, o que ela recebeu, porque lá é um lugar de você buscar, receber a sua bênção.
3: Desistir nunca, retroceder jamais. Desistir nunca, retroceder jamais. Essa palavra é para você, que já pensou em desistir. É você mesmo, estou falando com você. E por várias vezes você já pensou em desistir. Desistir do seu sonho, de conquistar o seu objetivo. E todas as vezes que você tenta ir para frente, sempre aparece alguma coisa, não parece? Para te puxar para trás. Lembra daquela pessoa que falou aquela palavra e ficou na sua cabeça? Você não vai conseguir. Você já ouviu isso? Pois é. Todas as vezes que você tenta ir, você lembra daquelas palavras que você ouviu dentro da sua casa, de pessoas que você ama, ou de um colega de trabalho, ou de uma pessoa que não gosta de você, dizendo o seguinte: você não vai conseguir. E todas as vezes que você tenta se erguer, ir pra frente, você não tem força, bate aquele desânimo, aquela vontade de desistir. Você precisa de um profeta no seu caminho para te ajudar. Todas as vezes que o povo de Deus clamou, Deus colocou diante do povo um profeta para que desse a palavra e a direção para aquele povo. Não foi por um acaso que você parou para me ouvir. Hoje, o Espírito de Deus me colocou no seu caminho. Eu posso te ajudar. E para mim te ajudar, você precisa me procurar no santuário. Vou deixar aqui para você meu endereço, onde você pode falar comigo. E daqui a pouco o pessoal aqui da técnica vai colocar o número do WhatsApp, onde você pode entrar em contato e marcar um atendimento. Marcar um atendimento, de falar com o profeta e falar assim: eu preciso, não é somente uma oração não, eu preciso de uma direção. Sexta-feira, Rua 59, número 105, é o endereço do Santuário de Goiânia. Rua 59, número 105, no centro de Goiânia. Toda sexta-feira, 7 da manhã, 9 da manhã, 3 da tarde e também às 7 da noite. Que Deus te abençoe, rica e abundantemente, em nome de Jesus.
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0: são milhares e milhares de pessoas que todos os anos saem de longe, viajam dias e dias num grande sacrifício para receberem no Monte Manaim uma cura ou a libertação de um ente querido escravizado pelo vício ou por espíritos de amarração.
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4h50. 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

0: Igreja Viva de Jesus, paz e luz! Que o nosso Deus abençoe você e toda a sua família, rica e abundantemente, em nome de Jesus. Agora eu vou entrar na mensagem do Espírito para a sua vida e eu quero que você pegue na sua mão sua Bíblia e se coloque de pé no seu lugar para a leitura que vamos fazer do primeiro texto sagrado. E gostaria que você abrisse a sua Bíblia em Êxodo, capítulo 17, versículo 6. De todos os feitos de Deus que a Bíblia nos conta, nenhum deles se compara ao mais importante de todos, que é a aliança com Deus. Foi depois da aliança com Deus que a vida de Jacó mudou completamente. Foi depois da aliança com Deus que Jacó se tornou Israel. E isso aconteceu através de uma pedra, foi marcado pela pedra. Foi depois da aliança com Deus que Jacó enriqueceu e a Bíblia disse que ele ficou extremamente rico. Deus quer fazer de você extremamente rico nessa terra, poderoso na terra, como ele jurou, como Jeová Jiré, a Abraão e toda a descendência de Abraão, que tem com ele uma aliança por meio de sacrifício. E Jacó, a Bíblia diz que ele ficou extremamente rico, e a aliança que Jacó fez com Deus foi marcada por uma pedra. Foi depois da aliança com Deus que Jacó foi fechar um negócio com o sogro dele, Labão, que já havia o enganado algumas vezes. E Jacó apelou. E ele viu que aquele cara estava enganando ele, e ele não queria ser enganado mais, então ele decidiu pegar a receita que não falha e praticar o que está escrito na palavra de Deus. E ele lembrou que o avô dele, Abraão, fez uma aliança com Deus numa pedra. Ele fez uma aliança com Deus numa pedra. E então, quando ele olhou para Labão, que queria o enganar de todo jeito mais uma vez, porque ele já tinha sido enganado outras vezes por Labão, ele então ergueu uma pedra e colocou como coluna entre Labão e ele. E ali foi firmado um compromisso onde Jacó tinha a garantia da pedra. Porque ele lembrou: eu fiz uma aliança com Deus através da pedra. E lá em Betel, Deus me fez promessas e juramentos que ele vem cumprindo e deu certo. Então, o segredo é a pedra. Fala comigo, Igreja Viva. O segredo é a pedra. Deus é a pedra. Jesus é a pedra angular. O segredo é a pedra. Fala comigo, Igreja Viva. O segredo é a pedra. Eu quero mostrar para você agora aqui, em Moisés, diante do segredo, diante da pedra, que Deus não muda nunca. Ele é o mesmo ontem, hoje e eternamente. Tem gente que fica querendo fazer experiência com Deus no sentido de ver se Deus se ajusta a ela. Afinal de contas, Deus me entende. Ah, não, eu não acho que Deus quer isso de mim. E eu gosto de bater com força e ser muito direta. Às vezes sou até grosseria. Quando eu digo, a minha opinião não importa, a sua opinião não importa, não interessa, nada disso. O que importa é o que Deus quer. E o que Deus quer, ninguém tem que achar nada. Ele já escreveu na Bíblia. O problema é que tem um monte de igreja fraca por aí que alarga o caminho, dando férias pro diabo. Porque quem alarga o caminho é Satanás, é o diabo, que engana todo mundo. E usa a Bíblia, como ele fez com Jesus, quando tentou Jesus no deserto, no monte da tentação. Só que as pessoas, diz a Bíblia, que têm comichão nos ouvidos. Elas gostam de ouvir aquilo que é agradável e sofrem. Ah, mas aquela mulher é de Deus. Ah, mas aquele homem é de Deus. Mas a Bíblia diz que o povo de Deus sofre, perece pela falta de conhecimento da verdade. Não adianta eu usar a Bíblia como usou o diabo e pregar uma mentira para você e você não ter resultado na sua vida. Deus não vai se adaptar às mentiras que você cria para você. Deus não vai se adaptar às mentiras que você escolhe que Ele seja. Não, eu acredito, eu sinto, eu acho que Deus não quer isso. Não, eu não acho isso. Então você vai, enquanto você fica aí com seus achismos, sofrer, perecer por falta do conhecimento da verdade. O diabo é o pai da mentira e Deus é o pai da verdade. Pensem nisso. Eu aprendi com meu pai a perguntar, aonde está na Bíblia isso? A pessoa vem e diz para mim, ah, porque está na Bíblia. Mas está onde? Me mostra. Deixa eu ver como é que está escrito. Me mostra aqui na Bíblia, deixa eu ver. Eu aprendi com meu pai, o apóstolo, na dúvida, fique com a palavra de Deus. Ela é a verdade, todo o resto é engano. Se está na Bíblia, irmão, eu acredito. Se está na Bíblia, irmão, eu pago o preço que for, mas eu obedeço. Porque mais me vale ficar bem com Deus do que com os homens. Mais me importa agradar a Deus do que a homens. Porque aquilo que Deus pode fazer na minha vida, homem nenhum é capaz de fazer. A maior obra que Deus realizou na história não foi apenas criar o universo, mas sim estabelecer uma aliança com o homem. Nada para Deus é mais sagrado do que a aliança. A parte da aliança de Deus, a nova e eterna aliança de Deus, a parte do arco da aliança de cima de Deus, ela é declarada no amor de Jesus na cruz, que é a nova e eterna aliança do sangue, a aliança do sacrifício de Jesus, da parte de Deus para com o homem. A aliança da salvação. Então ela é a parte de cima do arco da aliança. A parte de baixo cabe a cada um de nós fazer com ele uma aliança por meio de sangue, de sacrifício, assim como Jesus fez a parte de Deus da aliança de sacrifício com a humanidade. E toda a Bíblia, ela conta a história dessa aliança desde o princípio. E a aliança, ela tem os dois lados, do noivo e da noiva, do marido e da mulher. Quem é a igreja senão a noiva de Cristo? Quem somos eu e você como igreja senão a esposa do Cordeiro? Tem gente que acha absurdo o homem ser leal à mulher, ser fiel a ela, não trair ela de jeito nenhum. Escolher ela todos os dias, com todos os defeitos, com todas as lutas, ele está ali sendo fiel àquela mulher. E a mulher trair aquele homem. Não pagar o sacrifício de ser esposa daquele homem. É absurdo, né? É feio até de ouvir. Mas tem gente que espiritualmente age assim com Jesus. Quer só que ele seja fiel. Mas ela não quer ser fiel a ele. Quer só o vinde a mim. O vosso reino seja feita a vossa vontade. Não quer. Quer que a vontade dela prevaleça. Então eu acho que Deus não quer. Porque é confortável para ela achar que Deus não quer sacrifício dela. Deixa só Deus sacrificar, não é verdade? Pois é, mas de Deus ninguém zomba, irmão. Irmão. De Deus ninguém zomba. Deus não vai deixar de ser Deus porque você não quer ser igreja, porque você não quer ser fiel, porque você não quer se posicionar como um Jacó, de onde Deus fez vir Israel. E o Israel de Deus hoje somos nós. Jacó é um patriarca da nossa fé que nós temos que nos espelhar. E toda a a palavra de Deus que mostra a pedra, aponta para Cristo, a pedra angular. Mostra que a pedra, como a base do altar para o sacrifício daquela pessoa com Deus, liga uma aliança, media uma aliança de Deus com o homem na pedra, a rocha de Israel, e do homem com Deus, o sacrifício do sangue da minha parte com Deus. Muito forte, né? Pois é, eu vou pregar ainda. Forte, forte vem agora, como diz meu pai. Então, Deus, ele inicia uma nova etapa com alguém e ele marca através de uma pedra. Em toda a história da Bíblia, você vai vendo a presença da pedra mediando uma aliança entre Deus e alguém muito especial para Deus. Alguém que Deus transformou completamente a vida daquela pessoa através daquela aliança. O segredo é a pedra. Fala comigo, o segredo é a pedra. Muito forte. É importante a gente entender que a nossa fé não está baseada em tradição, em emoção, em experiência. Tudo isso faz parte, mas não é a base. A nossa fé está baseada, fundamentada na palavra de Deus. Se você concorda, a palavra de Deus é a palavra de Deus, é a palavra da verdade. Se você discorda, a palavra de Deus continua sendo a palavra da verdade. Quem está errado é você. A palavra de Deus é a palavra de Deus. Fala comigo. Se estiver na Bíblia, eu acredito. Eu também. Eu também. Por isso que é tão importante você estar aqui no santuário. Porque nós temos o compromisso com Deus e o temor a Deus de pregar a palavra de Deus sem fanatismo. Sem fanatismo, sem mentiras, sem engano. Igual como aquelas pessoas que gostam de alargar o caminho, têm medo de perder a pessoa dentro da igreja delas, né? E fala assim, então, fica com o Novo Testamento e apaga o Velho. Não obedece tudo não, faz só as partes fáceis, deixa que só Deus sacrifica, você não precisa. E aí a vida da pessoa vai só descambando, ela vai só sucumbindo, vai só ladeira abaixo. E aí tem que ter música mesmo, vai chorando, geme e chora. E vai sofrendo igual Jó, vai perdendo uma coisa por vez, vai só perdendo. Perde saúde, perde alegria, perde o casamento, perde o filho, perde a alegria de viver, perde a paz, perde os sonhos, perde a esperança, perde a ambição em Deus, perde a visão de prosperidade. Vai perdendo, só perde. Mas é de derrota em derrota, assim como é de vitória em vitória. Então, na dúvida, fique com a palavra de Deus. Quem achou, diga amém. Diz assim, Êxodo capítulo 17, versículos 6 e 7. Deus diz para Moisés, eu estarei à sua espera no alto da rocha. É o ponto de encontro com Deus, na rocha. A rocha media a aliança entre Deus e o homem de Deus. A rocha, a pedra, o segredo é a pedra. Media a aliança entre Deus e o homem, entre o homem e Deus. Então Deus marca o encontro com Moisés. Estarei à sua espera no alto da rocha, no Monte Horebe. Ele poderia dizer só no Monte Horebe. Não, na rocha, ele marca a rocha, ele marca a pedra, porque o segredo é a pedra. Bata na rocha e dela sairá água para o povo beber. Assim fez Moisés à vista das autoridades de Israel e chamou aquele lugar Massá e Meribá, porque ali os israelitas reclamaram e puseram o Senhor à prova, dizendo, o Senhor está entre nós ou não? E aquela rocha era o Senhor. Por isso que a rocha estava entre Deus e Moisés. A aliança da presença de Deus provendo, assim como ele fez com Jacó. Mais para frente, Deus manda Moisés falar com a rocha. Números capítulo 20, versículo 7. Marque na sua Bíblia, você tem que ter esses versículos marcados. São versículos-chave de segredo espiritual, de força espiritual, de receita para a sua vida. A aliança com Deus é uma receita para a nossa vida. É muito forte. Números capítulo 20, versículos 7 e 8. Olha aí para você ver. Acharam? Diz assim: e o Senhor disse a Moisés: pega a vara, o cajado, e com o seu irmão Arão, reúna a comunidade e diante desta fale aquela rocha. Fale, não fira como da primeira vez. Observe que Deus é Deus de detalhes. Virar o azeite sobre a pedra é um detalhe que sela a aliança, como fez Jacó. Ah, eu quero fazer aliança com Deus com um anel no dedo. Mas tá na Bíblia? Não tá. Aliança com Deus é virar o azeite sobre a pedra. Então eu vou seguir a receita da palavra de Deus. Deus é Deus de detalhes, irmão. Por que que tem que seguir o modelo de aliança de Jacó? Porque de Jacó veio Israel, e o Israel de Deus hoje somos nós. Então Deus disse a Moisés: pegue a vara e com o seu irmão Arão reúna a comunidade e diante desta fale aquela rocha. Aquela rocha era o Senhor. E ela verterá água. Quem que é a fonte de água viva? Jesus. Aqui aponta para Cristo. Vocês tirarão água da rocha para a comunidade e os rebanhos beberem. Muito forte, né? Pois é. Repita comigo, Igreja Viva. O segredo é a pedra. Então, Deus fala com Moisés: fala a rocha. Só que Moisés bate novamente. Por isso que Deus o repreende. Por que que Deus o repreende? Porque aquela rocha representava Cristo. Lá em 1 Coríntios capítulo 10, versículo 4, o apóstolo Paulo diz assim: a pedra é Cristo. Fala comigo assim: o segredo. Fala forte, Igreja Viva. O segredo é a pedra. Muito forte, né? É forte. O segredo é a pedra. A pedra que foi rejeitada é a pedra angular. A pedra do arco. A pedra que sustenta o arco é a pedra angular. Tem gente que quer fazer aliança com Deus sem a pedra. Mas a pedra é da aliança. Como é que você vai fazer aliança com Deus sem a pedra? Com palavras? O resultado também será por palavras. Palavras são promessas, você já as tem. Você já tem as palavras de Deus. Você já tem as promessas de Deus, todas elas. A ação de aliança é que conecta você à aliança e juramento de Jeová. Abraão, Isaac, Jacó. Alianças, como a aliança mosaica que Deus fez com Moisés, davídica que Deus fez com Davi. Quem era Davi? Ele era o último da casa dele. E a aliança que Davi fez com Deus fez com que ele se tornasse o rei mais amado e mais poderoso de toda a história de Israel. Aí você pergunta para mim: nós falamos muito da aliança da terceira geração de Abraão, que é Jacó. Mas Deus, ele fez uma aliança com Abraão no Monte Moriá. Você sabe o que é o Monte Moriá? Você sabe? O Monte Moriá é um rochoso. Ele é um monte rochoso. É um maciço rochoso. É uma pedra. O Monte Moriá é uma pedra. É a pedra da aliança abraâmica de Deus com Abraão e de Abraão com Deus no sacrifício. O segredo é a pedra, irmão. O segredo é a pedra. O segredo é a pedra. O segredo é a pedra.
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0: Palavra de Deus para você hoje. Paz e luz para você, que o nosso Deus te abençoe rica e abundantemente, em nome de Jesus. A palavra de Deus diz assim: sua sabedoria é profunda, seu poder é imenso. Quem tentou resisti-lo e saiu ileso? Jó capítulo 9, versículo 4. A sabedoria de Deus, ela é profunda. O poder de Deus, ele é imenso. Não há quem tenha resistido a Deus e saído ileso. Não há quem tenha medido forças com Deus e vencido. O único que a palavra de Deus diz que lutou com Deus e venceu foi Jacó, lá em Peniel, onde ele lutou com o anjo de Deus e Deus permitiu que Jacó fosse vencedor, quando pela perseverança na fé, pela persistência e determinação de ser abençoado, ele não largou o anjo em hipótese alguma. Isso é muito forte. Sabe, meu irmão, minha irmã, o nosso Deus, ele é imenso em poder. Ele é o Todo-Poderoso. Davi chama ele de Poderoso de Jacó. E o nosso Deus Poderoso de Jacó, ele não mudou. Ele é o Deus Todo-Poderoso. Davi, no tempo do rei Davi, o nome de Deus era falado assim: o Deus de Davi, o Deus de Davi. Já pensou? Davi tinha uma aliança com Deus tão forte, tão poderosa, que as pessoas, quando se referiam a Deus, diziam: o Deus de Davi. Eu quero que as pessoas falem isso. O Deus da Daniela é muito forte. Por quê? Porque a vida dela é claramente visível, Deus na vida dela. E isso é aliança com Deus. Só a aliança com Deus faz isso na nossa vida. A aliança com Deus muda tudo na nossa vida, viu? Tenho falado sobre isso. Você pode entrar no meu canal do YouTube, assistir ali as últimas pregações que eu tenho tratado profundamente sobre esse assunto, na palavra de Deus, na revelação do Espírito Santo, também aqui nas orações da madrugada, com os nossos bispos, pastores, e especialmente o nosso apóstolo também, que quando fala sobre aliança com Deus, a gente até estremece, porque quem tem aliança com Deus vira um Davi. E desejo e oro para que assim também seja na sua vida, meu irmão, minha irmã, que eu tanto amo. Vamos orar? Senhor, meu Deus e meu Pai Todo-Poderoso, eu te agradeço pela dádiva da vida, pelo dom da fé, pela revelação do reino dos céus, que muda tudo na nossa vida. Muito obrigada, meu Senhor, pela revelação da aliança com o Senhor, pela Bíblia que nos mostra que Jacó, ele foi só prosperando e vencendo em todas as áreas da sua vida, depois da aliança com o Senhor que ele fez, depois da visão da escada de Jacó que o Senhor deu a ele. Pai, eu oro pela vida dessa pessoa que ora comigo agora e peço que o Senhor batize a visão dela com essa grandeza da escada de Jacó e em tempo ela se prepare para vir ao Monte Manaim e com a multidão de fé estar junto para subir a escada de Jacó e no topo da escada fazer uma aliança com o Senhor. Em nome de Jesus eu abençoo todos os que oram comigo agora, dou minha bênção apostólica, tomo posse sobre todos nós de um dia vitorioso e abençoado pelo Senhor. Em nome de Jesus, amém e graças a Deus. Muito bom dia para você e toda a sua família. Um forte abraço. Paz e luz para você.
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0: 5h53.
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Daqui a pouco você vai ouvir, dentro do programa Boa Sorte, mais um depoimento forte de fé. Você vai ouvir o que Deus fez na vida dessa pessoa que teve ali a sua vida mudada através do poder espiritual, da corrente forte de batalha espiritual que eu realizo dentro do meu santuário. Essa pessoa chegou no santuário com os caminhos embaraçados, tudo amarrado. Coloquei ela na corrente forte das 13 sextas-feiras. Ela começou a corrente, ganhou força espiritual, recebeu abertura de caminhos e colocou os pés dela no Monte Manaim. Foi até o Monte Manaim e recebeu de Deus o que ela precisava, o que ela esperava para a vida dela já um bom tempo. Daqui a pouco você vai ouvir o antes e depois na vida dessa pessoa.

0: dia de corrente forte dentro do meu santuário. Santuário do Arcanjo Miguel. Fica na rua 59, no número 294, no setor central, Goiânia, Goiás, ao lado do pet shop Vira Lata e Cia. Nesta sexta-feira, corrente forte de batalha espiritual. Comigo profetiza Graça Fernandes. Eu faço parte da equipe forte do apóstolo Adelino de Carvalho. Estou aqui para te ajudar e ajudar também a sua família. Vá você também até o Santuário do Arcanjo Miguel. Leve com você uma garrafinha com água para ser abençoada. Peça de roupa de pessoas da sua família que estão sofrendo com vícios, sofrendo com a vida amarrada, doenças, causa na justiça que está amarrada. Leve a carteira de trabalho do desempregado e comece uma corrente de resultado. E você também terá a resposta que você precisa na sua vida. Para mais informações, você pode falar no WhatsApp 62-993-54-0914. Vamos agora ouvirmos esse forte depoimento de fé.
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2: Filha, como que a senhora chama?
3: Divina.
2: Divina, conta, filha, qual foi a graça que você alcançou aqui no santuário ao iniciar a Teresina Milagrosa e usar a sua fé no altar?
3: Ué, eu tinha dor de cabeça muitos anos, eu fui curada, graças a Deus.
2: Sua cabeça doía há quanto tempo?
3: Nossa, tinha mais de 15 anos.
2: Já tinha tomado algum remédio antes?
3: Muitos, vários, consultei, nada adiantava.
2: Aí só veio e iniciou a Teresina.
3: É, sexta-feira que eu recebi a cura, graças a Deus.
2: Não tá doendo mais?
3: Não, nunca mais.
2: Sumiu?
3: Sumiu.
2: Foi curado?
3: Fui, graças a Deus.
2: Olha o milagre aí, vai lá, toca o sino, bate palma, bem forte. Palmas por Jesus. Olha o milagre aí, é forte, é muito forte. Toca o sino, bate palma.
0: Você acabou de ouvir aí esse forte depoimento de fé. Você ouviu? Viu aí o que Deus fez na vida dessa pessoa? É isso aí que Deus faz na vida daquele que não desiste. Na vida daquele que coloca o pé no caminho e segue a orientação passada. Essa pessoa me procurou no meu santuário, Santuário do Arcanjo Miguel. Seguiu a minha orientação. E viu aí o que Deus fez na vida dela? É isso aí que Deus faz. E Deus vai fazer na sua vida também. Basta apenas você colocar o pé no caminho e fazer a sua parte. Não deixe o que você tem que fazer hoje para você fazer amanhã. Faça hoje, porque amanhã é um outro dia e pode não dar mais tempo. Me procure no meu santuário. Santuário do Arcanjo Miguel. Na rua 59, número 294... No setor central, Goiânia, Goiás. 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Você pode, nesta sexta-feira forte, 7 da manhã, 9 da manhã, às 15 horas e também às 19 horas, dar início à poderosa corrente forte, corrente das 13 sextas-feiras, a corrente do Arcanjo Miguel, que tem trazido na vida de muitas pessoas o resultado que elas precisam. não será diferente na sua vida, não será diferente na sua casa. Me procure e eu vou te ajudar a sair do sofrimento. 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
1: Nós estamos caminhando com a nossa fé e todas as pessoas, quando vai para o santuário, ela não vai porque o santuário é bonito, porque o pastor fala bonito, porque os louvores são lindos, maravilhosos. Não. A pessoa vai porque ela está sofrendo. Tem muita gente sofrendo, sabe? Muitas pessoas sofrendo com doenças, pessoas sofrendo com perturbação espiritual, pessoas que sofrem com lutas em casa, na família, no casamento, no seu dia a dia, luta financeira, pessoas que ficam desesperadas, outras que estão dominadas pelo vício, vício da bebida, vício das drogas, pessoas que estão destruindo a vida delas por causa do vício, do jogo, do azar, e pessoas que perdeu a paz. Aí é importante nós olharmos o seguinte: a vida sem Deus é muito vazia. Não tem sentido viver uma vida nesse mundo se você não tiver um compromisso com Deus. Tem pessoas que sofrem muito na vida. É muito importante você entender isto. Não basta apenas só você ir à igreja, cantar, louvar a Deus, e por ir, fazer uma corrente por fazer. Você tem que ter objetivo naquilo que você está fazendo. Ter uma aliança com Deus é importante. Importante os profetas, profetisas, conscientizar cada irmão. Tem irmãos que são antigos de igreja, mas que perdeu a visão do primeiro amor, perdeu a visão da aliança dele com Deus. É aquela pessoa que contava testemunho, não conta mais. O que ela conta hoje é só problema. Eu estava conversando com um irmão e ele falando das lutas, dos problemas da vida dele, eu falei: olha, problema, luta, todos nós vamos ter enquanto tivermos vida aqui. Mas o Senhor parou de contar as bênçãos de Deus na sua vida. Por que que o Senhor parou de contar? Que quando a pessoa chegou no santuário, ela chegou carregada de problemas, sofrimento, cheia de trabalho de esquerda, desenganada dos médicos, começou a fazer a corrente, seguindo a orientação do profeta, da profetisa, recebeu a revelação da aliança com Deus. A maioria do povo do santuário tem a pedra branca, que é a pedra de Israel, aonde você firmou uma aliança. Essa pedra é você. Mas a sua aliança, você tem renovado ela de ano a ano ou você quebrou? E esse irmão já tem anos que ele perdeu a visão da aliança com Deus. Não esforça, não procura renovar. E todas as vezes que o profeta chega para ele para falar com ele, ele coloca dificuldade em tudo. Não posso, não consigo, não dou conta. Mas enquanto esse irmão tinha a visão da aliança com Deus, a história de vida dele não era assim, era outra, era melhor. Só que os tempos passaram e ele perdeu a visão da aliança com Deus, da importância da pessoa renovar a aliança com Deus. Talvez você está me ouvindo hoje a primeira vez, ou você que já é do santuário, como que está a sua vida espiritual? É muito importante você procurar o seu profeta, a sua profetisa, conversar com eles. Nós estamos agora organizando a Caravana da Fé em todos os santuários no Brasil. Nós vamos ter um encontro com Deus dia 25 de julho. É um desafio muito grande para cada pessoa. Tem irmãos que vão sair de longe, mas não abre mão. Tem um irmão no santuário que eu conheço já há muitos anos. Ele fala assim: tem dois encontros que eu tenho com Deus no ano que eu não falto. Quando tem oportunidade em outros, eu vou. Mas eu não abro mão de jeito nenhum, que é a escada de Jacó, que eu vou todo ano à minha aliança com Deus, e o pacto com o Arcanjo Miguel. todo ano. Quando ele tem oportunidade de outros encontros, ele vai. Mas ele dá prioridade a esses dois, Escada de Jacó e o Pacto com o Arcanjo Miguel. Por quê? Dois atos proféticos que marcou para ele. O primeiro encontro que ele teve com Deus no Monte Manaim foi na Escada de Jacó. Quando ele subiu, selou a aliança dele com Deus. Ele abriu 7 mergulhos, voltou no dia 2 de novembro para fechar os 7 mergulhos e selar o pacto com o Arcanjo Miguel. E ele falou que depois disto, tudo mudou na vida dele. O lado espiritual, vida sentimental, família, a empresa dele, que ele tem a empresa dele. Ele falou assim, eu tenho esse compromisso com Deus e vai fazer agora esse ano 7 anos que ele está no santuário. 7 anos que ele entregou a vida dele para Jesus, serve a Deus no santuário, fez igualzinho Jacó, entrega o dízimo dele, da empresa dele e está prosperando. Tem coisas que marcam na nossa vida, como marcou na vida de Jacó, a aliança que ele estabeleceu com Deus sobre a pedra. Dia 25 de julho esse encontro está marcado. Talvez você está recebendo a revelação hoje e você está recebendo o Espírito de Deus e vendo a importância de você ter um compromisso. Não é só o compromisso de ir à igreja, que tem uns que vai na igreja um tempo, fica um tempo fora da igreja, vai para o mundo, vai beber, vai fumar, prostituir, fazer um monte de coisa errada. Não é isso não. Ah, quando eu estiver sofrendo eu volto de novo. Você não pode ficar cocheando em dois pensamentos. Ou se você serve a Deus, serve a Deus. Você quer servir o diabo, serve o diabo. Você não pode fazer ficar em cima do muro. E ainda querendo cobrar de Deus. Como se Deus fosse seu empregado e a pessoa fazendo coisas erradas, achando que Deus vai abençoar e não vai, não. A verdade, ela tem que ser dita. Jesus falou isto. Quando você conhece a verdade te liberta. Só que tem pessoas que não gostam de ouvir a verdade, porque quando fala a verdade para ela, é como se estivesse ofendendo, porque ela quer ficar nas coisas erradas, na mentira, nas práticas. É como se estivesse ofendendo, porque ela quer ficar nas coisas erradas, na mentira,

crédito à sua palavra. Mas aqueles que não dão crédito, Deus não tem compromisso. A dor é sua, o sofrimento é seu. Quando você decide seguir a Jesus, as coisas mudam. Deus sem mim, sem você, ele é Deus. Nós sem Deus, nós não somos nada. Pensa nisso.

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2: Primeiro Crônicas 29, 10 em diante. Eu vou ler a partir do versículo 7, para ficar mais fácil ainda. Primeiro Crônicas 29, a partir do versículo 7. Olha que coisa fantástica. E deram para serviço da casa de Deus. Olha, tudo na Bíblia é assim. É uma troca. Primeiro você faz para Deus, depois Deus faz para você. 5.000 talentos de ouro e 10.000 dracmas e 10.000 talentos de prata e 18.000 talentos de cobre e 100.000 talentos de ferro. E os que se acharam com pedras preciosas deram as pedras preciosas para o tesouro da casa do Senhor na mão de Jeiel, o Gesonita. E o povo se alegrou do que deram voluntariamente. É voluntário, a oferta é voluntária. Você não é obrigado a dar nada. Você não é obrigado a fazer nada para Deus, como Deus também não é obrigado a fazer nada para você. Não adianta você achar que Deus vai fazer por você só porque você vem na igreja. Não vai não, irmão. Pense isso não. Você não é obrigado a fazer nada para Deus. Deus também não é obrigado a fazer nada por você. Você faz para Deus, Deus faz para você. Você cumpre o seu voto e Deus cumpre a parte dele. Você não cumpre o seu voto, não espera nada de Deus, não. Você não cumpriu com ele? Tem pessoas que acham que o caminho é largo. Não é largo, não, irmão. É estreito. 9. E o povo se alegrou do que deram voluntariamente, porque com coração perfeito deram voluntariamente ao Senhor. E também o rei Davi se alegrou com grande alegria, pelo que Davi louvou o Senhor perante os olhos de toda a congregação e disse: bendito és tu, Senhor Deus, nosso Pai Israel, Deus de nosso Pai Israel, de eternidade em eternidade. Lindo, né? Davi, que era miserável, agora estava construindo a casa para Deus. Pai de Israel, nosso Pai. Tua é, Senhor, a magnificência e o poder e a honra e a vitória e a majestade, porque tudo é teu, Senhor. Tudo quanto há nos céus, na terra, é teu, Senhor. O reino é teu, Senhor. E tu te exaltaste sobre todos como chefe. Tudo é teu, Senhor. Então o Senhor pode me dar tudo que o Senhor tem, porque eu vou ser grato. Levanta a mão direita e fala assim: o grato recebe mais. Mais forte. Levanta a mão direita e fala: o grato recebe mais. Segunda vez: o grato recebe mais. Eu quero junto comigo, junto comigo. Terceira vez, um, dois e: o grato recebe mais. Quarta vez: o grato recebe mais. Quinta vez: o grato recebe mais. Sexta vez: o grato recebe mais. Comigo, me acompanha, vamos lá. Me acompanha, fica esperto, Jacó. Não seja Esaú, não. Jacó, vamos lá, agora é a sexta vez, né? Sexta vez, hein? Sétima, sétima vez agora. Comigo, um, dois e: o grato recebe mais. Aleluia, aleluia, aleluia. Oh, meu Pai, pode me dar mais, porque eu sou grato, Senhor. Feche os seus olhos, feche os seus olhos, repita comigo: meu Pai. Repita em voz alta: oh, meu Pai, o Senhor pode me dar mais, porque eu sou grato a Ti, Senhor. Pode me dar mais saúde, mais prosperidade, mais paz, mais alegria, mais dinheiro, mais amor. Porque eu sou grato, Pai. Eu sou grato a Ti, Senhor. Eu sou muito grato a Ti, Pai.

Daqui a pouco você vai ouvir, dentro do programa Boa Sorte, mais um depoimento forte de fé. Você vai ouvir o que Deus fez na vida dessa pessoa que teve ali a sua vida mudada através do poder espiritual, da corrente forte de batalha espiritual que eu realizo dentro do meu santuário. Essa pessoa chegou no santuário com os caminhos embaraçados, tudo amarrado. Coloquei ela na corrente forte das 13 sextas-feiras. Ela começou a corrente, ganhou força espiritual, recebeu abertura de caminhos e colocou os pés dela no Monte Manaim. Foi até o Monte Manaim e recebeu de Deus o que ela precisava, o que ela esperava para a vida dela já um bom tempo. Daqui a pouco você vai ouvir o antes e depois na vida dessa pessoa.

0: é dia de corrente forte dentro do meu santuário. Santuário do Arcanjo Miguel. Fica na rua 59, no número 294, no setor central, Goiânia, Goiás, ao lado do pet shop Vira Lata e Cia. Nesta sexta-feira, corrente forte de batalha espiritual. Comigo profetiza Graça Fernandes. Eu faço parte da equipe forte do apóstolo Adelino de Carvalho. Estou aqui para te ajudar e ajudar também a sua família. Vá você também até o Santuário do Arcanjo Miguel. Leve com você uma garrafinha com água para ser abençoada. Peça de roupa de pessoas da sua família que estão sofrendo com vícios, sofrendo com a vida amarrada, doenças, causa na justiça que está amarrada. Leve a carteira de trabalho do desempregado e comece uma corrente de resultado. E você também terá a resposta que você precisa na sua vida. Para mais informações, você pode falar no WhatsApp 62-993-54-0914. 62-993-54-0914. Vamos agora ouvirmos esse forte depoimento de fé.
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2: Filha, como que a senhora chama?
3: Divina.
2: Divina, conta, filha, qual foi a graça que você alcançou aqui no santuário ao iniciar a Teresina Milagrosa e usar a sua fé no altar?
3: Ué, eu tinha uma dor de cabeça muitos anos, eu fui curada, graças a Deus.
2: Sua cabeça doía quanto tempo?
3: Nossa, tinha mais de 15 anos.
2: Já tinha tomado algum remédio antes?
3: Muitos, vários, consultei, nada adiantava.
2: Aí só veio e iniciou a Teresina.
3: É, sexta-feira que eu recebi a cura, graças a Deus.
2: Não tá doendo mais?
3: Não, nunca mais.
2: Sumiu?
3: Sumiu.
2: Foi curado?
3: Fui, graças a Deus.
2: Olha o milagre aí, vai lá, toca o sino, bate palma, bem forte. Palmas por Jesus. Olha o milagre aí, é forte, é muito forte. Toca o sino, bate palma.
0: Você acabou de ouvir aí esse forte depoimento de fé. Você ouviu? Viu aí o que Deus fez na vida dessa pessoa? É isso aí que Deus faz na vida daquele que não desiste. Na vida daquele que coloca o pé no caminho e segue a orientação passada. Essa pessoa me procurou no meu santuário, Santuário do Arcanjo Miguel. Seguiu a minha orientação. E viu aí o que Deus fez na vida dela? É isso aí que Deus faz. E Deus vai fazer na sua vida também. Basta apenas você colocar o pé no caminho e fazer a sua parte. Não deixe o que você tem que fazer hoje para você fazer amanhã. Faça hoje, porque amanhã é um outro dia e pode não dar mais tempo. Me procure no meu santuário. Santuário do Arcanjo Miguel. Na rua 59, número 294... No setor central, Goiânia, Goiás. 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Você pode, nesta sexta-feira forte, 7 da manhã, 9 da manhã, às 15 horas e também às 19 horas, dar início à poderosa corrente forte, corrente das 13 sextas-feiras, a corrente do Arcanjo Miguel, que tem trazido na vida de muitas pessoas o resultado que elas precisam. não será diferente na sua vida, não será diferente na sua casa. 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

Ebenezer, Ebenezer, não importa onde você esteja, seus inimigos sempre te verão no monte, na muralha de Ebenezer, e eles saberão que Deus é contigo, Deus é contigo.

0: céu.
1: Paz e luz pra você, meu irmão. Paz e luz pra você, minha irmã. Pra você que está acompanhando aí a nossa programação aqui na Web Rádio Reino. Que Deus venha abençoar rica e abundantemente a sua casa e a sua família, em nome de Jesus. Lembrando a você que você pode estar enviando o seu nome e o da sua família para serem inclusos ao momento de oração. Adicione o nosso número 62, nosso WhatsApp é o 62 98583-4609. 62 98583-4609. Ou dentro do nosso aplicativo ou no nosso site, o www.radioreino.com, ou nosso aplicativo baixado aí na sua Play Store, o aplicativo Web Rádio Reino. Nele você pode deixar aí o seu pedido de oração na aba de pedido de oração, ou de você pode deixar aí o seu pedido de oração na aba de pedido

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1: É madrugada, paz e luz, meu irmão, minha irmã de fé, que Deus te abençoe rica e abundantemente. Paz e luz, muita paz, muita luz para você. Madrugada de sexta-feira, graças a Deus, está chegando o grande dia, está chegando a grande hora de estarmos juntos no Monte Manaim, o lugar dos grandes milagres de Deus. E hoje é madrugada de sexta-feira. Quero abençoar você que está agora em casa, no seu carro, no seu trabalho, aqueles que estão na estrada. Sei que tem irmãos que já estão na estrada porque é muito longe, né? Como nossos irmãos que vêm de Salvador, Bahia e outros lugares mais distantes. Que Deus possa abençoar a sua viagem. E hoje, durante o dia, muitos irmãos vão estar saindo também com as suas caravanas, porque amanhã, dia 25, será o grande dia, um dia que vai ficar assim na memória de cada pessoa. Mês 7 é o mês da aliança com Deus, mês do castiçal. Quando a gente lembra do número 7, lembramos de Deus, porque 7 é a perfeição de Deus. E hoje, sexta-feira, nós vamos ter uma sexta-feira muito forte, a corrente, todos os santuários hoje, vai ter oração forte para desatar os nós da sua vida. Você que está com a vida amarrada, foi vítima da inveja, de trabalho de esquerda. O que tem de pessoas sofrendo nesse mundo, meu Deus do céu, existem coisas boas. Existe o lado do bem, mas o mal tem destruído muitas pessoas nesse mundo. Pessoas maldosas, pessoas que carregam dentro delas o ódio, vingança, desejo de morte. Pessoas que fazem trabalhos para amarrar a vida financeira, destruir casamento, para levar a pessoa ao vício da bebida, das drogas, das coisas erradas. Vivemos numa batalha espiritual constante. E graças a Deus, que Deus nos deu Jesus, que é o nosso Salvador. Jesus é o nosso Salvador. Mas Deus deu os anjos, o seu exército, para guerrear por nós. Diz a palavra de Deus que quando você faz a sua parte, a iniciativa que você tem, a decisão que você toma, porque os anjos de Deus estão ao nosso serviço aqui na terra. O Salmos 91, versículo 11, diz isso, que Deus deu ordem aos seus anjos para guerrear em favor do seu povo. Tem gente que não crê, mas eu creio. Eu sei quanto que eles são importantes na minha vida. Eu sei o quanto eles são importantes na minha vida. Anjos de Deus, que te dá livramento, livramento de doença, acidentes, de espíritos de morte, de espíritos destruidores, porque enquanto muitos estão dormindo agora, nós estamos aqui em oração. Sabemos também que os nossos adversários estão trabalhando na madrugada também, para levar destruição na vida das pessoas. Quando você acorda de manhã, no dia que amanhece, você vê tantas tragédias que aconteceu durante as madrugadas. Você recebe uma notícia desagradável dentro da sua casa. E a gente está vendo no mundo hoje o que está acontecendo, né, gente? Por isso que Deus está mostrando para todos nós, e não dá para viver uma vida sem Deus. Não dá. Então hoje, sexta-feira, vai no santuário hoje, leva essa pessoa da sua família, leva uma fotografia, uma peça de roupa, comece a corrente, luta. A melhor defesa é o ataque. Corrente forte do Arcanjo Miguel. 7 da manhã, 9 da manhã, 3 da tarde e às 7 da noite. Em todos os santuários hoje, a corrente poderosa do Arcanjo Miguel. E muitos irmãos, né, graças a Deus, fechando aí seu compromisso espiritual, seu voto. Deus abençoe a todos que já estão na estrada, outros que vão sair, outros que vão sair amanhã, que estão mais perto, mas quem já é mais distante já saíram, já estão na estrada viajando, e prepara o seu coração para que tudo que você vai receber no Monte Manaim, amanhã, dia 25 de julho, na renovação da aliança. Não esqueça a sua pedra, né? Leva a sua pedra com muita fé. O ato profético dos sete mergulhos, para quem não abriu ainda, vai abrir os sete mergulhos. Para quem vai fazer o trabalho na Fonte de Ana, com a bispa Bárbara Barcelos, quebra de demanda, quebra de maldição com a bispa Berenice Costa, a bispa Débora Rocha, troca de raízes com a apóstola Sol. Então, atos proféticos violentos, muito fortes, que trazem grandes resultados. Que Deus abençoe a todos. E você que deixou para a última hora, né? Tem coisa que não pode deixar para a última hora. Todas as caravanas já estão lotadas e a gente sabe a necessidade que todos nós temos de ter uma aliança forte com Deus Todo-Poderoso. Nova aliança, nova unção. Nova aliança, nova unção. Amanhã, o grande dia, que será no Monte Manaim. O Monte Manaim está resplandecente da grandeza, da glória do nosso Deus. Eu creio que 2027 vai ser diferente. Eu vejo que ainda esse ano, muitas potestades das trevas, eu vejo um império das trevas sendo derrotado. Eu vejo muitos inimigos sendo derrotados, porque eu vejo os anjos de Deus trabalhando, como naquela noite, um exército que queria destruir o povo de Deus, e naquela noite Deus mandou o Arcanjo Miguel e matou 185 mil inimigos. Eu creio nessa força, eu creio no Deus de Abraão, no Deus de Isaac, no Deus de Jacó, no Deus do profeta Elias, no Deus do profeta Eliseu, e sei que esse ano a mão de Deus já está agindo. Prepare-se, porque esta aliança, você vai falar para mim depois, nossa, a minha aliança que eu renovei em 2026 para 2027 fez toda a diferença na minha casa, na minha saúde, na minha empresa, no meu trabalho, na minha família, no meu casamento. Se Deus é por nós, quem será contra nós? Nada, nada. E eu vejo a mão de Deus operando como operou na casa daquela viúva que não tinha nada. Viúva sem nada. Mas Deus mudou a história daquela mulher. Meu Deus. Havia uma aliança, né? Havia uma aliança. E Deus não deixou aquela mulher e nem os filhos dela serem envergonhados. Vamos orar.

Nosso Deus e nosso Pai, a madrugada de sexta-feira, obrigado por este momento que nós reunimos. Estamos agora em oração. Amanhã é um grande dia, um grande momento chegou, Pai. Vamos estar no Monte Manaim. Abençoe hoje, dia forte, sexta-feira, a corrente. As pessoas que vai começar a corrente hoje no santuário. Há muita gente sofrendo nesse mundo, meu Deus. Precisando da cura, da libertação, da restauração, meu Deus. Que nada possa impedir essa pessoa de estar hoje no santuário para dar início à sua corrente. E fortalece todos que já estão na corrente, Pai. Abençoa os irmãos que estão saindo em viagem para estar no Monte Manaim amanhã, porque vai ser um dia grandioso, glorioso, para glorificar o nome do Senhor. Em nome de Jesus. Amém. E graças a Deus. Vamos ouvir este louvor maravilhoso. E os cantores do reino do Monte Manaim vai estar cantando esses louvores lindos, maravilhosos, no Monte Manaim. Deus te abençoe, paz e luz.

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1: Assim diz a palavra de Deus, no livro de Gênesis, capítulo 22, versículos de 3 a 13.
0: Então se levantou Abraão pela manhã de madrugada, e albardou o seu jumento, e tomou consigo dois de seus moços, e Isaque seu filho, e cortou lenha para o holocausto, e levantou-se, e foi ao lugar que Deus lhe dissera. Ao terceiro dia levantou Abraão os seus olhos, e viu o lugar de longe, e disse Abraão a seus moços: Ficai-vos aqui com o jumento, e eu e o moço iremos até ali. E havendo adorado, tornaremos a vós. E tomou Abraão a lenha do holocausto, e pôs-la sobre Isaque seu filho. E ele tomou o fogo e o cutelo na sua mão, e foram ambos juntos. Então falou Isaque a Abraão seu pai, e disse: Meu pai. E ele disse: Eis-me aqui, meu filho. E ele disse: Eis aqui o fogo e a lenha, mas onde está o cordeiro para o holocausto? E disse Abraão: Deus proverá para si o cordeiro para o holocausto, meu filho. Assim caminharam ambos juntos. E chegaram ao lugar que Deus lhe dissera. E edificou Abraão ali um altar, e pôs em ordem a lenha. E amarrou a Isaque seu filho, e deitou-o sobre o altar, em cima da lenha. E estendeu Abraão a sua mão, e tomou o cutelo para imolar o seu filho. Mas o anjo do Senhor lhe bradou desde os céus e disse: Abraão, Abraão. E ele disse: Eis-me aqui. Então disse: Não estendas a tua mão sobre o moço, e não lhe faças nada, porquanto agora sei que temes a Deus, e não me negaste o teu filho, o teu único filho. Então levantou Abraão os seus olhos e olhou, e eis um carneiro detrás dele, travado pelos seus chifres num mato. E foi Abraão, e tomou o carneiro, e ofereceu-o em holocausto, em lugar de seu filho. 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
2: Oito e dois.
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4: Igreja Viva de Jesus, paz e luz, que o nosso Deus abençoe você e toda a sua família, rica e abundantemente, em nome de Jesus. Agora eu vou entrar na mensagem do Espírito para a sua vida e eu quero que você pegue na sua mão sua Bíblia e se coloque de pé no seu lugar para a leitura que vamos fazer do primeiro texto sagrado. E gostaria que você abrisse a sua Bíblia em Êxodo, capítulo 17, versículo 6. De todos os feitos de Deus que a Bíblia nos conta, nenhum deles se compara ao mais importante de todos, que é a aliança com Deus. Foi depois da aliança com Deus que a vida de Jacó mudou completamente. Foi depois da aliança com Deus que Jacó se tornou Israel. E isso aconteceu através de uma pedra, foi marcado pela pedra. Foi depois da aliança com Deus que Jacó enriqueceu e a Bíblia disse que ele ficou extremamente rico. Deus quer fazer de você extremamente rico nessa terra, poderoso na terra, como ele jurou como Jeová Jiré a Abraão e toda a descendência de Abraão, que tem com ele uma aliança por meio de sacrifício. E Jacó, a Bíblia diz que ele ficou extremamente rico e a aliança que Jacó fez com Deus foi marcada por uma pedra. Foi depois da aliança com Deus que Jacó foi fechar um negócio com o sogro dele, Labão, que já havia o enganado algumas vezes. E Jacó apelou. E ele viu que aquele cara estava enganando ele e ele não queria ser enganado mais, então ele decidiu pegar a receita que não falha e praticar o que está escrito na palavra de Deus. E ele lembrou que o avô dele, Abraão, fez uma aliança com Deus numa pedra. Ele fez uma aliança com Deus numa pedra. E então, quando ele olhou para Labão, que queria o enganar de todo jeito mais uma vez, porque ele já tinha sido enganado outras vezes por Labão, ele então ergueu uma pedra e colocou como coluna entre Labão e ele. E ali foi firmado um compromisso, onde Jacó tinha a garantia da pedra. Porque ele lembrou: eu fiz uma aliança com Deus através da pedra. E lá em Betel, Deus me fez promessas e juramentos que ele vem cumprindo e deu certo. Então, o segredo é a pedra. Fala comigo, Igreja Viva. O segredo é a pedra. Deus é a pedra. Jesus é a pedra angular. O segredo é a pedra. Fala comigo, Igreja Viva. O segredo é a pedra. Eu quero mostrar para você agora aqui, em Moisés, diante do segredo, diante da pedra, que Deus não muda nunca. Ele é o mesmo ontem, hoje e eternamente. Tem gente que fica querendo fazer experiência com Deus no sentido de ver se Deus se ajusta a ela. Afinal de contas, Deus me entende. Ah, não, eu não acho que Deus quer isso de mim. E eu gosto de bater com força e ser muito direta. Às vezes sou até grosseria. Quando eu digo, a minha opinião não importa, a sua opinião não importa, não interessa, nada disso. O que importa é o que Deus quer. E o que Deus quer, ninguém tem que achar nada. Ele já escreveu na Bíblia. O problema é que tem um monte de igreja fraca por aí que alarga o caminho, dando férias pro diabo. Porque quem alarga o caminho é Satanás, é o diabo, que engana todo mundo. E usa a Bíblia, como ele fez com Jesus, quando tentou Jesus no deserto, no monte da tentação. Só que as pessoas, diz a Bíblia, que têm comichão nos ouvidos. Elas gostam de ouvir aquilo que é agradável e sofrem. Ah, mas aquela mulher é de Deus. Ah, mas aquele homem é de Deus. Mas a Bíblia diz que o povo de Deus sofre, perece pela falta de conhecimento da verdade. Não adianta eu usar a Bíblia como usou o diabo e pregar uma mentira para você e você não ter resultado na sua vida. Deus não vai se adaptar às mentiras que você cria para você. Deus não vai se adaptar às mentiras que você escolhe que ele seja. Não, eu acredito, eu sinto, eu acho que Deus não quer isso. Não, eu não acho isso. Então você vai, enquanto você fica aí com seus achismos, sofrer, perecer por falta do conhecimento da verdade. O diabo é o pai da mentira? e Deus é o Pai da verdade. Pensem nisso. Eu aprendi com meu pai a perguntar, aonde está na Bíblia isso? A pessoa vem e diz para mim, ah, porque está na Bíblia. Mas está onde? Me mostra. Deixa eu ver como é que está escrito. Me mostra aqui na Bíblia, deixa eu ver. Eu aprendi com meu pai, o apóstolo, na dúvida, fique com a palavra de Deus. Ela é a verdade, todo o resto é engano. Se está na Bíblia, irmão, eu acredito. Se está na Bíblia, irmão, eu pago o preço que for, mas eu obedeço. Porque mais me vale ficar bem com Deus do que com os homens. Mais me importa agradar a Deus do que a homens. Porque aquilo que Deus pode fazer na minha vida, homem nenhum é capaz de fazer. A maior obra que Deus realizou na história não foi apenas criar o universo, mas sim estabelecer uma aliança com o homem. Nada para Deus é mais sagrado do que a aliança. A parte da aliança de Deus, a nova e eterna aliança de Deus, a parte do arco da aliança de cima de Deus, ela é declarada no amor de Jesus na cruz, que é a nova e eterna aliança do sangue, a aliança do sacrifício de Jesus, da parte de Deus para com o homem, a aliança da salvação. Então ela é a parte de cima do arco da aliança. A parte de baixo cabe a cada um de nós fazer com ele uma aliança por meio de sangue, de sacrifício, assim como Jesus fez a parte de Deus da aliança de sacrifício com a humanidade. E toda a Bíblia, ela conta a história dessa aliança desde o princípio. E a aliança, ela tem os dois lados, do noivo e da noiva, do marido e da mulher. Quem é a igreja senão a noiva de Cristo? Quem somos eu e você como igreja senão a esposa do Cordeiro? Tem gente que acha absurdo o homem ser leal à mulher, ser fiel a ela, não trair ela de jeito nenhum, escolher ela todos os dias, com todos os defeitos, com todas as lutas, ele está ali sendo fiel àquela mulher. E a mulher trair aquele homem, não pagar o sacrifício de ser esposa daquele homem. É absurdo, né? É feio até de ouvir. Mas tem gente que espiritualmente age assim com Jesus. Quer só que ele seja fiel. Mas ela não quer ser fiel a ele. Quer só o vinde a mim. O vosso reino seja feita a vossa vontade. Não quer. Quer que a vontade dela prevaleça. Então eu acho que Deus não quer. Porque é confortável para ela achar que Deus não quer sacrifício dela. Deixa só Deus sacrificar, não é verdade? Pois é, mas de Deus ninguém zomba, irmão. Irmão, de Deus ninguém zomba. Deus não vai deixar de ser Deus porque você não quer ser igreja, porque você não quer ser fiel, porque você não quer se posicionar como um Jacó, de onde Deus fez vir Israel. E o Israel de Deus hoje somos nós. Jacó é um patriarca da nossa fé que nós temos que nos espelhar. E toda a palavra de Deus que mostra pedra aponta para Cristo, a pedra angular. Mostra que a pedra, como a base do altar para o sacrifício daquela pessoa com Deus, liga uma aliança, media uma aliança de Deus com o homem na pedra, a rocha de Israel, e do homem com Deus, o sacrifício do sangue, da minha parte com Deus. Muito forte, né? Pois é, eu vou pregar ainda. Forte, forte vem agora, como diz meu pai. Então, Deus, ele inicia uma nova etapa com alguém e ele marca através de uma pedra. Em toda a história da Bíblia, você vai vendo a presença da pedra mediando uma aliança entre Deus e alguém muito especial para Deus. Alguém que Deus transformou completamente a vida daquela pessoa através daquela aliança. O segredo é a pedra. Fala comigo, o segredo é a pedra. Muito forte. É importante a gente entender que a nossa fé não está baseada em tradição, em emoção, em experiência. Tudo isso faz parte, mas não é a base. A nossa fé está baseada, fundamentada na palavra de Deus. Se você concorda, a palavra de Deus é a palavra de Deus, é a palavra da verdade. Se você discorda, a palavra de Deus continua sendo a palavra da verdade. Quem está errado é você. A palavra de Deus é a palavra de Deus. Fala comigo. Se estiver na Bíblia, eu acredito. Eu também. Eu também. Por isso que é tão importante você estar aqui no santuário. Porque nós temos o compromisso com Deus e o temor a Deus de pregar a palavra de Deus sem fanatismo. Sem fanatismo, sem mentiras, sem engano. Igual como aquelas pessoas que gostam de alargar o caminho, têm medo de perder a pessoa dentro da igreja delas, né? E fala assim, então, fica com o Novo Testamento e apaga o Velho. Não obedece tudo, não. Faz só as partes fáceis. Deixa que só Deus sacrifica, você não precisa. E aí a vida da pessoa vai só descambando, ela vai só sucumbindo. Vai só ladeira abaixo. E aí tem que ter música mesmo, vai chorando, geme e chora. E vai sofrendo igual Jó, vai perdendo uma coisa por vez, vai só perdendo. Perde saúde, perde alegria, perde o casamento, perde o filho, perde a alegria de viver, perde a paz, perde os sonhos, perde a esperança, perde a ambição em Deus. Perde a visão de prosperidade. Vai perdendo, só perde. Mas é de derrota em derrota, assim como é de vitória em vitória. Então, na dúvida, fique com a palavra de Deus. Quem achou, diga amém. Diz assim, Êxodo capítulo 17, versículos 6 e 7. Deus diz para Moisés, eu estarei à sua espera no alto da rocha. É o ponto de encontro com Deus, na rocha. A rocha media a aliança entre Deus e o homem de Deus. A rocha, a pedra, o segredo é a pedra, media a aliança entre Deus e o homem, entre o homem e Deus. Então Deus marca o encontro com Moisés. Estarei à sua espera no alto da rocha, no Monte Horeb. Ele poderia dizer só no Monte Horeb. Não, na rocha, ele marca a rocha. Ele marca a pedra, porque o segredo é a pedra. Bata na rocha e dela sairá água para o povo beber. Assim fez Moisés à vista das autoridades de Israel e chamou aquele lugar Massá e Meribá, porque ali os israelitas reclamaram e puseram o Senhor à prova, dizendo... O Senhor está entre nós ou não? E aquela rocha era o Senhor. Por isso que a rocha estava entre Deus e Moisés. A aliança da presença de Deus provendo, assim como ele fez com Jacó. Mais para frente, Deus manda Moisés falar com a rocha. Deus manda Moisés

0: 8. Olha aí para você ver. Acharam? Diz assim: e o Senhor disse a Moisés: pega a vara, o cajado, e com o seu irmão Arão, reúna a comunidade e diante desta fale aquela rocha. Fale, não fira como da primeira vez. Observe que Deus é Deus de detalhes. Virar o azeite sobre a pedra é um detalhe que sela a aliança, como fez Jacó. Ah, eu quero fazer aliança com Deus com um anel no dedo. Mas tá na Bíblia? Não tá. Aliança com Deus é virar o azeite sobre a pedra. Então eu vou seguir a receita da palavra de Deus. Deus é Deus de detalhes, irmão. Por que que tem que seguir o modelo de aliança de Jacó? Porque de Jacó veio Israel. E o Israel de Deus hoje somos nós. Então Deus disse a Moisés: pegue a vara e com seu irmão Arão reúna a comunidade. E diante desta fale aquela rocha. Aquela rocha era o Senhor. E ela verterá água. Quem que é a fonte de água viva? Jesus. Aqui aponta para Cristo. Vocês tirarão água da rocha para a comunidade e os rebanhos beberem. Muito forte, né? Pois é. Repita comigo, Igreja Viva. O segredo é a pedra. Então, Deus fala com Moisés: fala a rocha. Só que Moisés bate novamente. Por isso que Deus o repreende. Por que que Deus o repreende? Porque aquela rocha representava Cristo. Lá em 1 Coríntios capítulo 10, versículo 4, o apóstolo Paulo diz assim: a pedra é Cristo. Fala comigo assim: o segredo. Fala forte, Igreja Viva. O segredo é a pedra. Muito forte, né? É forte. O segredo é a pedra. A pedra que foi rejeitada é a pedra angular. A pedra do arco. A pedra que sustenta o arco é a pedra angular. Tem gente que quer fazer aliança com Deus sem a pedra. Mas a pedra é da aliança. Como é que você vai fazer aliança com Deus sem a pedra? Com palavras? O resultado também será por palavras. Palavras são promessas, você já as tem. Você já tem as palavras de Deus. Você já tem as promessas de Deus, todas elas. A ação de aliança é que conecta você à aliança e juramento de Jeová. Abraão, Isaac, Jacó. Alianças, como a aliança mosaica que Deus fez com Moisés, davídica que Deus fez com Davi. Quem era Davi? Ele era o último da casa dele. E a aliança que Davi fez com Deus fez com que ele se tornasse o rei mais amado e mais poderoso de toda a história de Israel. Aí você pergunta para mim: nós falamos muito da aliança da terceira geração de Abraão, que é Jacó. Mas Deus, ele fez uma aliança com Abraão no Monte Moriá. Você sabe o que é o Monte Moriá? Você sabe? O Monte Moriá é um rochoso. Ele é um monte rochoso. É um maciço rochoso. É uma pedra. O Monte Moriá é uma pedra. É a pedra da aliança abraâmica, de Deus com Abraão e de Abraão com Deus no sacrifício. O segredo é a pedra, irmão. O segredo é a pedra. O segredo é a pedra. O segredo é a pedra.
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1: Então, quando uma pessoa te julga, ela vai acertar com Deus, com o ministro da justiça de Deus, que é o arcanjo Miguel. Aí você não pode interferir, mas você pode cortar o laço com o passado, esquecendo-me das coisas que para trás ficaram, disse Paulo. Prossigo meu alvo, a suprema vocação de Deus. Por isso que eu sou sadio, por isso que o nosso povo é sadio na fé, é forte. Por quê? Porque nós vivemos o que pregamos.
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